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0: Nós saudamos a todos que estão conosco neste momento com a paz do Senhor. Estamos dando início a mais um Família, um Projeto de Deus. Hoje o nosso tema é Filhos Talentosos. Conosco, como sempre, o pastor Douglas e o pastor Guilherme. A paz do Senhor.
1: Paz Senhor, paz a todos.
2: Senhor Douglas, pastor Marcelo, todos que estão conosco assistindo.
0: Eu vou pedir ao pastor Douglas que possa ler o texto base do nosso tema hoje.
1: O texto está no livro de Gênesis, capítulo 4, a partir do versículo 20. E Ada teve a Jabal. Este foi o pai dos que habitam em tendas e têm gado. E o nome do seu irmão era Jubal. Este foi o pai de todos os que tocam harpa e órgão. Exilá também teve a Tubal-Caim, mestre de toda obra de cobre e de ferro, e a irmã de Tubal-Caim foi Naamá.
0: Nós podíamos começar descrevendo o mundo da época, porque só vamos compreender o talento desses meninos entendendo um pouco o mundo da época. As cidades começavam a se desenvolver e as cidades começavam a ser formadas, a se multiplicar. E aí começava a se formar, então, a vida em sociedade. Então, era um mundo que se multiplicava. E as cidades começavam a crescer até mesmo de forma tortuosa, porque aqui, a cada década que se passava, o homem estava mais distante do Senhor e se afastando do Senhor. E aí as coisas vão se complicando. E que lá na frente vai acabar, né, no dilúvio. Mas vamos voltar aqui para o assunto. Então, nós vamos falar aqui agora sobre os filhos de Lameque. Três filhos talentosíssimos. Meninos muito inteligentes, que vejam que mudaram o mundo da época. Mudaram o mundo da época. Né? O primeiro, Jubal,
1: O Jabal,
0: o Jabal, ele foi o pai da agropecuária. Ele vai revolucionar o mundo da época. Ele era um visionário. Por quê? O que que se tinha na época? Cada família tinha o seu rebanho, sua ovelhinha, o cabrita, a jumenta. Ele não. Ele vai transformar, ele é visionário por quê? Ele que é o pai da pecuária no sentido de criar grandes rebanhos, grandes produções de carne, de leite, de lã, de tudo na época. De criar toda uma estrutura administrativa de produção de alta escala, de alta escala. Então, isso não tinha na época, tanto porque junto com isso, ele também cria a vida nômade, porque ele é o pai de todos que habitam em tenda, porque eram grandes rebanhos que precisavam estar se deslocando. Então isso vai revolucionar o mundo na época. Lógico que é sempre atender uma demanda, porque você tinha grandes cidades agora e com isso tinha uma demanda muito grande por alimento, por carne, por tudo isso. Então ele foi um visionário que ele viu a demanda no mercado e teve. O outro, que aí agora sim que é o Jubal, veja, Jubal foi o primeiro músico da história.

0: humanidade. Ele foi o pai de todos que tocam órgão e flauta. Ele é o primeiro músico da história. Ele que criava os instrumentos e tocava esses instrumentos. Imagina, obviamente, como até o dia de hoje, o sucesso que isso não foi, como ele não ficou famoso.
1: Famoso,
0: Porque, veja, quando você introduz a música, é que os instrumentos, ele gerou uma mudança cultural no mundo da época. Porque a partir de agora você vai passar a ter músicos que tocam, essas músicas vão entrar nas festas, nas manifestações das cidades culturais, nas manifestações pessoais do homem, nas manifestações até mesmo carnais, mundanas. Então, foi uma mudança muito significativa. E o terceiro, Dubal Caim, ele foi o pai da siderúrgica. Porque ele que foi quem que vai criar todo o trabalho com fogo, ferro e bronze. Então, por que que ele vai mudar o mundo da época? Porque ele vai, a partir dele, vai passar a ter as ferramentas. O machado, a enxada, a foice. Então, a própria agropecuária do irmão, e o plantio, é como se fosse a internet, a criação da internet.
1: Beneficiado, né?
0: A internet de hoje, ele muda o mundo da época. Ele vai criar também uma mudança militar significativa, porque a partir do trabalho dele vai se criar as armas, a flecha, a espada, a lança, o escudo. Então também é um homem que revolucionou. Então veja como nós temos uma família com três filhos assim, brilhantes, interessantes, né, Douglas? Em áreas totalmente diferentes.
1: E a gente vê como que o talento é atemporal, né? A gente pode até pensar, cair no erro de achar que hoje nós somos mais talentosos e tudo, mas como lá atrás, né? Antes de diluvianos já eram tão inteligentes, mas você vê que no âmbito dessa mesma família, três vertentes completamente diferentes, três pessoas talentosíssimas foram responsáveis, vamos dizer assim, um tripé do desenvolvimento humano ali, né? Uma estrutura de civilização, mas aí eu fico imaginando, e se Lameque quisesse que todos os três fossem pecuaristas?
0: É
1: Ou se
0: verdade.
1: ele quisesse que todos os três fossem uma outra profissão, né? Como que nós teríamos perdido esse registro e a sociedade da época? Eu acho que é importante, né, pastor Marcelo e pastor Guilherme, a gente entender que é fundamental identificar o talento de cada filho, né? E o talento que vai ser explorado, as inclinações dele, as aptidões dele, que são tão importantes, até para a pessoa ser feliz, né? Então a gente vê aqui, assim, três filhos na mesma casa, mas com habilidades tão distintas e foram muito bem-sucedidos, né?
0: E o pai, né, Guilherme, respeitar o talento, porque na verdade o talento não é uma escolha pessoal.
1: Exato.
0: Tem muitas coisas que eu gostaria de ser talentoso e não sou. Não, você não escolhe, porque o talento são dons naturais
1: Naturais.
0: que Deus dá ao homem. E aí eu acho que é um ponto muito significativo para nós, que servimos a Deus, é Deus quem dá. É uma coisa que o Senhor quem escolhe.
1: Verdade.
0: O Senhor te deu esse talento, essa aptidão. Então é quase que respeitar o que o Senhor quis.
1: Muito bom.
0: Então, o pai ter esse respeito, não sufocar isso. É muito comum, às vezes, e é um exemplo delicado, que pode parecer que eu estou fazendo uma crítica, que não é. E não tem nada de errado nisso. Mas você tem uma família que todos vão para a medicina, ou que todos vão para a engenharia, ou para o direito, que não tem nada de errado. Isso é até bíblico também. Você vê vários servos da palavra que tinham a mesma profissão
1: Do
0: do
1: pai.
0: pai. Jesus era carpinteiro e foi criado na
1: Exato.
0: carpintaria. Então isso não tem nada de errado. Por se aqueles herdaram o mesmo talento, a mesma aptidão dos pais, né? O que é muito comum, inclusive. Mas em não sendo, é preciso ter esse instrumento,
1: Sensibilidade, né?
0: né?
1: Porque naquele momento do desenvolvimento aqui, se um desenvolvesse um aspecto só, Jabal foi o pai dos que criam gado ali, dos nós, como é que ficaria outra estrutura social, né? Então, até nisso, houve um equilíbrio. Então, Deus dá equilíbrio em todas as coisas, né? E por vezes nós talvez temos dificuldade em entender esse equilíbrio, mas.

0: Ele dá uma aptidão a um filho seu que não vai dar para a filha. E às vezes vai dar para a filha, e você até pensa, eu acho que essa menina ela vai ter aptidão para isso. Mas na verdade você vai vendo que com o tempo ela vai se desenvolvendo. E é bom que ela desenvolva, porque é um dom, é aquilo que satisfaz, que traz alegria, que traz um sustento até para ela se desenvolver. Porque pensa, se aqui Jabal foi o pai dos que criam gado, ele começasse o pai dele, Lameque, ver ele criando gado, e antes a criação era restrita à família ali, era uma para autossubsistência ali. E ele começa a ampliar o negócio. E o pai falava: Jabal, você está errado. Não, não, para. Não, não faça isso não, meu filho. Você vai cuidar desse jeito aqui. Então você desmobiliza um talento, um dom que Deus deu. Que Deus deu a ele. Então, às vezes o filho tem uma aptidão, você vê. Às vezes o pai trabalha na área da medicina, vamos supor. E o filho tem uma atenção maior na área de mecânica. E aí você fica mais... Mas se ele tem aquele dom, ele vai desenvolver, ele vai ser próspero naquilo ali. E eu acho que respeitar isso é fundamental, porque você dá subsídio para o filho desenvolver, né?
1: E conseguir achar esse equilíbrio dele ir bem e ser feliz.
0: Exatamente.
1: Porque ele ir numa área em que não vai ser feliz, na lógica é a preocupação do pai. Também não pode ser feliz e passar fome. É o
0: Exatamente.
1: equilíbrio, é achar esse ponto. E agora eu vou falar sobre o pai, ele antes dele eu ia falar sobre o pai administrar bem o talento do filho. Mas antes disso ele precisa encontrar o talento. Isso aqui muitas vezes ele tem que garimpar. Tem casos que não, que já é muito evidente. Desde pequenininho está ali, todo mundo vê, é visível. Mas mesmo esse talento, ele precisa ser, às vezes, garimpado. Ou seja, vou tentar dar um exemplo. Ele gosta da música, mas qual o instrumento dele? Então, até às vezes ele chegar no instrumento dele, né, Guilherme, que toca, né, tocava, ele vai passar por outros instrumentos. Ele vai para o violino, não é isso. Ele vai para o sax, não é isso. Aí, de repente, ele se encontra no violoncelo. Então
0: Exatamente.
1: você vai garimpando. Aí é engenharia, mas que tipo de engenharia? Então você vai para. Veja bem, esse suporte do pai, então você identificou que o filho tem um talento. Você tem que identificar qual o talento dele. Aí você identificou. Agora vem um outro momento. Porque o filho talentoso, e aqui veja bem, esse programa é para todos, que todo mundo tem talento. Ah, esse programa então, é para mim, filhos especiais? Não. Todos os nossos filhos são especiais.
0: Glória a Deus.
1: Deus é um Deus justo.
0: Também.
1: O Senhor dá talento a todos. A questão é você identificar e achar. Às vezes pode, o problema pode ser que não é o que você queria. Você queria que seu filho tivesse um talento, eu, aí pai, pode ser que aconteça isso. Mas todos são talentosos. Cada pai quer limpar e achar. Agora, e achando, essa administração do pai, esse suporte faz muita diferença. Você vê, às vezes, que o pai, quando ele percebe, ele dá um suporte, ele prepara o caminho, ele vai pavimentando, ele vai investindo nos lugares certos, ele vai fazendo os contatos certos, e aquilo é muito potencializado e vai longe. E às vezes tem outros filhos que eram até mais talentosos e não foram tão longe, por quê? Porque não teve esse suporte por trás. Esse pai que viu ao longe e que soube incentivar ou até mesmo investir ou pavimentar um caminho para aquela aptidão.
0: Esse assunto do equilíbrio aqui, eu lembrei de um fato, às vezes a gente está na igreja, o pai chega, pastor, eu comprei já três instrumentos para o meu filho, ele começou com um, gostou, foi para o outro, mas essa paciência vai apurando esse talento, porque a criança está numa fase de construção até psicológica, cognitiva, né, todo esse aspecto, até socialmente ela está em construção. Então você ter a paciência para você dar subsídios a ele, mas ter paciência que ele está numa fase de escolhas e que vai haver mudanças nessa escolha. Mas o importante é sempre o apoio, é sempre você dar atenção e subsidiar o seu filho, para que você não prematuramente, né, de forma prematura, faça uma escolha e fale, não, vai ser isso aqui. E às vezes não é. Não é? Então, você subsidiar ele e não fazer escolhas prematuras vai fazer com que esse talento seja apurado, aperfeiçoado.
2: Essa consciência de que esse trabalho de administrar bem o talento dos filhos e dar a oportunidade é para o benefício dele. É amar o filho, né? Não definir para ele. Às vezes nós encontramos a

0: cultos que são super bem-sucedidos em diversas profissões, mas chegam a um determinado momento da vida deles, que já estão estabilizados profissionalmente, eles abrem mão daquela profissão e vão. Ah, eu quero ser fotógrafo, eu quero. Agora eu quero ser advogado. E vão fazer aquilo que, na verdade, entendem que é o talento que Deus deu a eles, né?
1: E como que esses filhos, quando o pai deu esse suporte e sobretudo está bem as suas aptidões, quando eles ou fazem sucesso ou prosperam na vida ou chegam onde gostariam, como eles são gratos aos pais? Eu não chegaria aqui sem meu pai, que deu suporte, que me ajudou nas decisões mais importantes, que mostrou, não, filho, o caminho não é esse, é esse, porque o pai conhece o menino, né? A sua aptidão é essa, a sua inclinação é essa, vamos investir nisso. Então, como esses filhos reconhecem esses pais? Como reconhece? Agora, nós queremos aqui, quando está falando aqui dos talentos dos filhos, é que três meninos talentosíssimos, né? É Jubal,
0: Jabal
1: Jabal
0: e
1: e
0: Tubal-Cain.
1: Tubal. Para agora, a parte espiritual, que aqui no caso não foi boa. Porque eles eram descendentes de Caim. Então aqui era uma geração que estava distante de Deus. O pai deles não era um crente, um servo, né? Era um homem violento, era um homem agressivo, era um homem vingativo, era um homem distante de Deus, que teve no seu lar práticas que não era a prática que o Criador tinha estabelecido no princípio, né? Ele foi o primeiro homem na história a ter duas esposas. Ele que abriu essa porta na humanidade, né? Até aquele momento, todo marido tinha uma esposa. Então, fala-se um pouco sobre isso, né? Ele é o pai também dessa questão.
0: O próprio homicídio que faz parte dessa genealogia, né?
1: Descendência. Então, vamos ver assim, que esses talentos que mudaram o mundo da época não foram bem usados. Porque aqui, vou ler aqui o nome do músico, né? Que é o Jubal.
0: Jubal.
1: Jubal foi o primeiro músico da história, mas aqui é pelo registro da música não sendo usada para o louvor de Deus. Aqui é o primeiro registro onde a música se separa do louvor. Então a música vai ser usada para as paixões humanas, para a carne, para a sexta, para a embriaguez, para tudo que ele vai abrir uma janela. Né? Por isso que a música não surge na descendência de servos de Deus aqui. Né? Não, foi justamente Caim, porque é do caído. Então, ele trouxe houve uma mudança cultural muito grande, artística também, fala sobre isso, mas péssima, porque a música sendo usada para as pessoas caídas. E que vai desaguar lá no dilúvio. Chegou um ponto que o senhor falou, não suporta mais. Você vai ver o Dubal, que vai ser o pai, na verdade, das guerras. A violência vai se multiplicar, os homicídios. Por quê? Porque ele vai criar. Porque é aquilo. Toda grande invenção tem dois lados. Por um lado, ele criou as ferramentas para a agropecuária, para se construir mais casas, ferramentas para que o homem pudesse desenvolver uma vida melhor. Mas, por outro, criou armas, que aumentou muito a violência. Então, foram talentos usados fora da presença do Senhor. Meninos tão inteligentes, mas tão distantes de Deus. Eu acho que isso é uma responsabilidade nossa. Então, Lameque teve um lado interessante como pai. Porque todo mundo tem as suas qualidades. E deu liberdade, cada um desenvolveu o seu talento, ele respeitou isso. Isso foi um lado bom. Mas por ele ser um pai tão descrente, tão distante do Senhor, aqueles talentos foram muito mal usados no sentido espiritual das coisas do Senhor, né?
0: Infelizmente, a gente percebe nos nossos dias, né, pessoas talentosas, inteligentíssimas, usando esse talento para as coisas más. Você pega uma dark web, né? Você vê um sistema de golpe, um sistema para enganar as pessoas, né? Então a gente vê assim talentos que foram dados, poder de inteligência,
1: Verdade.
0: né, e sendo mal administrados.

0: fazendo um prejuízo para si e para tantas pessoas. Né? Que foi até o, quando você fala das armas aqui, o prejuízo para toda aquela humanidade ali, né?
1: Criando mal, né? Assim, até a gente lembra que, às vezes, jogos, né, eletrônicos, que tem os jogos educativos que ajudam a construir, mas tem também aqueles que ajudam a destruir, a ensinar a violência, ao mal, né? Então não são usados, né, para o bem, ou para a glória do Senhor, ou para melhorar o ambiente, mas são usados de uma forma depreciativa, né, que causam prejuízo. Né?
2: E você vê, né, lógico que o pai, como todo pai quer ter filhos talentosos, né? Não tem coisa que alegra, mas o pai vê ele se destacando na escola, em tudo. É, primeiro ponto em relação a isso, é o pai não pode virar fã do filho. É, quando eu digo fã, eu estou querendo fazer uma separação. Uma coisa é você admirar o seu filho.
1: Sim.
2: Uma coisa é você idolatrar o seu filho. Porque o fã é diferente, o fã é cego.
0: Não vê os defeitos, né?
2: Não vê defeitos, o fã é o ídolo. Então, se você, seu filho é muito talentoso em alguma área, você virar fã dele, você vai quebrar um relacionamento muito importante entre pai e filho. Porque se ele é talentoso, ele precisa de um pai para pôr o pé no chão, para dar diretrizes, para traçar um caminho, por onde ir, onde não ir, para pegar o caminho certo, boa decisão. Mas se você virar fã, se você ficar nesse... Aí você pega pais que têm filhos talentosos, eles estragaram os filhos.
0: Ficava pelo lado da soberba, da vaidade, né?
2: Fica altivo, arrogante, podres, ninguém suporta. Sim. Mesmo tão inteligente, insuportável. E não tem como tirar o pai disso. Porque o pai tem que saber administrar bem isso. Não, é assim, é por aqui. Né? Acho que esse ponto é importante. E de alguma forma, o pai também conseguir que esses talentos, essa inteligência, essa aptidão que se destaca, ser consagrada ao Senhor. Desde pequeno, mostrar para ele que esse talento ou essa inteligência que ele vai ter, que vai dar-lhe uma vida melhor, uma vida próspera, também pode ser servido para a glória de Deus. É um exemplo, talvez, um grande exemplo, é Davi.
1: Davi.
2: Acho que Davi está nesse nível.
1: Davi
2: era um poeta extraordinário, 70 com salmos.
0: Menos de 73 salmos, né?
2: 70 salmos, que tem música hoje que fez mais sucesso. Porque são salmos, são cantos que atravessam séculos e milênios já. Um rei que poucos foram tão amados, admirados, sabe que a bandeira da Israel hoje tem até a estrela de Davi. Qual rei, um guerreiro? Davi tinha uma inteligência para a guerra que não sei se alguém...
0: Nunca perdeu uma batalha, né?
2: Nunca perdeu. Assim, você lê as guerras de Davi, é uma extraordinária, né? Ele tinha uma inteligência para a guerra, uma estratégia de guerra. Quer dizer, poeta, guerreiro, rei, mas tudo ali a serviço do Senhor. Tudo para a obra. Então, foi... Ao mesmo tempo que ele foi muito abençoado, o Senhor também foi glorificado.
1: E eu lembrei aqui, professor Marcelo, a importância do pai nesse aspecto de administrar o talento do filho. Quando Davi foi chamado para ir tocar no palácio,
2: bem lembrado.
1: E ele foi por um talento que Deus deu a ele, né? De tocar, ele sabe tocar, o Senhor é com ele, mas ele vai montado num jumentinho. O pai manda ele com humildade. Então, quer dizer, um talento extraordinário. Ele ia se apresentar ali para o rei, uma posição excelente, de poucos
0: destaque,
1: filhos, né? Poucos tinham essa oportunidade, um destaque. Mas o pai fala, você vai no jumentinho.
2: Muito bom.
1: Então, que equilíbrio notável,
2: muito,
1: né?
2: Muito bom.
1: Para Davi chegar ali e ser bem recebido, né? Não ser altivo, mas ser humilde, o que ele sempre foi. Eu sou pobre e necessitado, né? Ele sempre... Se coloca na posição.
2: Outro que era extremamente talentoso foi José de Jacó. José, ele tinha uma inteligência administrativa extraordinária. Tudo que botava na mão de José prosperava. Você vê, é um texto bíblico, né? Fala assim que Potifar deixou tudo na mão dele. Tudo. E prosperou com tudo que Potifar colocou na mão de José, prosperava. Ele chega no cárcere, o carcereiro, ele começa ali a fazer alguma coisinha, o carcereiro percebeu, pô, entregou o cárcere na mão dele, veja.

0: Serviço em casa é difícil, porque não tem mais nada lá dentro. Não é pessoas sociáveis.
1: Não satisfeita, né?
0: Ah, pô, pessoas violentas, marginais, com desvios, dos piores possíveis. Né? Eles falam que é a escória da sociedade que tá ali. E ele era tão inteligente, ele tinha uma inteligência administrativa, que ele botou aquilo em ordem. No final, entregou o caso inteiro na mão dele. A questão do Egito, ele virou o mundo inteiro. Agora, o que o José fez? Todo o talento dele estava o tempo todo com o Senhor.
1: O senhor era com ele, né?
0: Tanto na mão do Senhor.
1: Muito bom.
0: E para a gente poder fechar aqui, não pode, nosso tempo chegou, não temos como não falar sobre o fim de tudo. Qual foi o fim dessa geração tão inteligente de Lameque?
1: Lamento.
0: Lameque. Qual foi o fim? Eles todos pereceram nas águas do dilúvio. E, na verdade, eles tiveram uma grande responsabilidade com o que aconteceu, porque as mudanças que eles geraram, de guerras, por causa das armas, da música, tudo aquilo que eles geraram, as riquezas, por baixo das águas daquela última geração ali, aquela geração que era uma geração violenta, imoral, pervertida, ao ponto de o Senhor falar, olha, tem que encerrar isso aqui e começar de novo. Então, uma geração tão brilhante. Mas o que que adiantou? Morreram todas as águas do dilúvio e não tiveram uma vida pós-dilúvio. Então, o que que vai adiantar para nós ter filhos tão inteligentes, tão famosos, tão prósperos, e eles não vão ter uma vida pós-dilúvio, não vão ter uma vida eterna após a morte com o Senhor? O que que vão fazer?
1: É o texto bíblico, né, de que adianta o homem ganhar o mundo inteiro e perder a sua alma, né? Não adianta nada todo o sucesso, toda a prosperidade, todo o talento
0: Bom falar.
1: sem a presença do Senhor. É o Senhor que traz alegria, é o Senhor que traz a bênção, né? Os exemplos que foram citados de Davi e de José. Tudo que eles fizeram trouxeram aqueles que estavam perto deles para o Senhor, para a glória do Senhor. Davi une Israel no Senhor, né? Você vê José, dá um testemunho de tudo que aconteceu, foi a mão do Senhor. Então, esse talento sem a bênção de Deus, ele não transcende, né, Pastor Marcelo? Aqui nós vamos ver, nessa transição, né, já um outro talentoso, né, que foi Noé, que um engenheiro naval brilhante, mas fez para a glória de Deus, né?
2: Glória de Deus.
0: E marcaram a história. José marcou a história.
2: Exatamente.
0: Davi marcou a história. Noé marcou a história. Mas glorificando o Senhor.
1: Amém.
0: Toda a família deixa a história. Mas que na nossa história tem um nome forte, brilhando,
1: Amém.
0: que é o nome de Jesus.
1: Glória a Deus.
0: Amém, Guilherme?
1: Amém.
0: Glória ao Senhor.
1: Pai, Senhor.
0: Aconselhamos a todos os pais, a todos nós, assim que você identificar o talento do seu filho, em vista, dê suporte, mas um dia converse com ele. Meu filho, consagre as suas aptidões ao Senhor, para que nas suas aptidões o Senhor seja glorificado e que aquele que te deu esses dons naturais, ele também seja adorado por aquilo que te deu. Dele veio e que para ele possa voltar. Que Deus te abençoe. Que Deus abençoe a sua família. A paz do Senhor.

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1: O Departamento de Estradas de Rodagens de Minas Gerais será o primeiro órgão rodoviário do Brasil a utilizar um equipamento que identifica a resistência das várias camadas que compõem a estrada, permitindo prever o seu desgaste e definir se são necessários reparos ou reforços para garantir a segurança e durabilidade. A inovação é mais um incremento na modernização da gestão da infraestrutura viária mineira. Com o novo sistema, Minas Gerais fará o levantamento estrutural de 100% da malha rodoviária estadual, ampliando a precisão dos diagnósticos técnicos, reduzindo prazos e otimizando os custos na elaboração de futuros projetos. Com a nova tecnologia, o DR de Minas passará de uma média de 15 quilômetros avaliados por dia no modelo anterior para aproximadamente 200 quilômetros diários de levantamento, representando um ganho expressivo de produtividade de cerca de mais de 1000%. O sistema opera em velocidade compatível com o fluxo das rodovias em torno de 80 quilômetros por hora. E além de tornar o processo mais ágil e dinâmico, o TSD também oferece um nível superior de detalhamento das informações coletadas. Nesse processo, os dados coletados são processados para gerar indicadores técnicos que permitem identificar trechos com fragilidade antes mesmo do surgimento de efeitos visíveis, como trincas, deformações ou afundamentos. Com isso, será possível atuar de forma preventiva e estratégica, direcionando investimentos para os trechos realmente prioritários da malha rodoviária estadual, principalmente para a manutenção e recuperação das vias.
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1: Você já entrou em um cômodo da casa e esqueceu o que foi fazer ali? Ou demorou alguns segundos para lembrar o nome de alguém conhecido? Se a resposta for sim, isso é absolutamente normal. Na prática, a maior parte das falhas de memória do dia a dia não está relacionada a uma doença neurológica, mas à forma como estamos vivendo. Excesso de estímulos, múltiplas tarefas ao mesmo tempo, noites mal dormidas, estresse constante. Tudo isso interfere diretamente na atenção. Aquilo que não foi bem registrado dificilmente será lembrado depois. É por isso que esquecer onde colocou um objeto ou precisar de mais tempo para lembrar algo não significa por si só que existe um problema. Não é o esquecimento isolado, é o padrão. Quando a pessoa começa a repetir perguntas sem perceber, esquece compromissos importantes com frequência, se perde em tarefas que antes eram automáticas ou passa a ter dificuldade para organizar uma sequência simples de ações. Já não estamos falando da mesma coisa. Alguns sinais merecem atenção mais direta e não devem ser ignorados. Por exemplo, repetição frequente das mesmas perguntas ou histórias, dificuldade para realizar tarefas habituais como lidar com contas ou organizar compromissos, desorientação em lugares conhecidos, troca de palavras simples ou dificuldade para se expressar, além de mudanças no comportamento como apatia, irritabilidade ou isolamento.
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5: Olá, ouvintes da Rádio Manaim. Eu sou Andréia Talma e vamos conversar com a psiquiatra, pediatra e médica do adolescente, a doutora Ana Peixoto. O tema de hoje é: tem idade para sentir solidão e pode prejudicar a saúde?
6: Olá, ouvintes da Rádio Manaim. Andréia, mais uma vez, obrigada pelo convite. Não existe idade para você sentir solidão. Você pode ser uma criança só. Você pode ser um idoso e sentir solidão. E você pode morar com um monte de gente e se sentir só. Então, a solidão é como você está lidando nesse espaço físico, que pode ser dentro de um contexto social, ou de você ter a solidão em si, de você não ter ninguém mesmo para compartilhar a sua vida. Tem impacto, sim. A solidão era responsável por alguns transtornos mentais, como depressão, ansiedade. Ela pode levar a um quadro demencial precoce no idoso. Ela também está associada a acidentes vasculares cerebrais, algumas alterações na sua hemodinâmica. Então, ela traz repercussões, sim. Pessoas só, elas têm mais tendência a desenvolver doenças. Mas nós estamos falando aqui, quando você fala em solidão, você pode, muitas vezes, um jovem se sentir só. Não existe uma característica, não existe uma idade que você vai sentir solidão. Como lidar com a solidão? Você precisa buscar ajuda profissional. Você precisa ter a coragem de pegar seu telefone e ligar para aquelas pessoas que você mesmo se distanciou delas, fazer um contato, procurar os seus amigos, seus antigos círculos sociais. Você tem círculo social, você só não está inserido nele, por às vezes, muitas vezes, por sua opção. Você não quer estar inserido. Então, é importante dar uma ligada, trabalhar isso em você, ligar para as pessoas mais distantes, fazer uma viagem na casa de um amigo que você não vê há muito tempo, fazer um contato, se aproximar das pessoas. Isso é muito importante.

0: A gente sempre fica nessa expectativa das pessoas se aproximarem da gente. Mas a gente também pode se aproximar das pessoas. Nós podemos dar esse primeiro passo. Se isso não está acontecendo das pessoas para nós, nós vamos até elas. Às vezes elas também estão na mesma situação, ou enfrentando os mesmos dilemas e os mesmos desafios. Nós não sabemos o que as pessoas estão vivenciando. Então, se não se isole, procure o outro. Nós somos seres sociais. As nossas vitórias, as nossas tristezas, elas precisam ser compartilhadas. Não tem graça você ter vitória e não ter com quem compartilhar. A mesma coisa são suas tristezas. Precisam ser divididas, compartilhadas. Isso somos nós. Nós somos seres sociais. Nós precisamos do outro para nos complementar. Não é que você precisa ter alguém ao seu lado, dentro da sua casa, mas você tem um apoio, grupo. Se você já está numa idade que seus grupos sociais estão se desfazendo, faça outro. Procure outros grupos. Ah, mas o meu já não está mais presente. Então eu vou fazer outro, eu vou fazer um curso, eu vou tentar me inserir na minha comunidade. Então não é só a responsabilidade de nós estarmos inseridos a do outro, nós também temos a responsabilidade individual. E às vezes quando nós atraímos o outro, que maravilha, nós estamos fazendo um trabalho coletivo, de ajudando um ao outro. Então se você está nessa situação, procure ajuda, procure se inserir. É a hora, quem sabe, de dar aquela ligadinha para alguém que você não vê há muito tempo, e eu tenho certeza que vai te surpreender a resposta do outro lado da linha. Não se sinta só, procure seu amigo, procure seu familiar. Você vai ver, hoje é o dia da reconciliação, do amigo, de fazer novas amizades, você fazer novos grupos sociais.
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1: A CEMIG está com inscrições abertas do processo seletivo de mais um ciclo do Programa de Aprendizagem Industrial para o curso de eletricista de linhas de redes aéreas de distribuição de energia elétrica. A iniciativa é uma parceria com o Serviço Nacional de Aprendizagem Industrial, o SENAI, e visa capacitar jovens para atuar no setor elétrico, suprindo uma demanda crescente por profissionais qualificados nessa área. O curso oferecido é gratuito e tem duração de 6 meses e podem participar pessoas entre 18 e 24 anos, incompletos, com ensino médio concluído ou em andamento em escola pública. São 150 vagas distribuídas nas cidades de Belo Horizonte, Uberlândia, Montes Claros, Barbacena, Governador Valadares e Pará de Minas. O candidato deverá optar por apenas uma localidade no momento da inscrição. No total de oportunidades, 114 vagas integram o processo seletivo aberto ao público, com inscrições disponíveis por meio da plataforma do Instituto Euvaldo Lodi. Outras 36 oportunidades serão destinadas a jovens em situação de vulnerabilidade social por meio de processo específico. Metade das vagas do programa é reservada para as mulheres. A formação é gratuita e combina atividades teóricas e práticas, preparando os participantes para atuar em atividades relacionadas à construção, manutenção e operação das redes de distribuição de energia elétrica. As aulas têm previsão de início para o mês de agosto desse ano.
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Este quadro apresentará experiências de hinos que marcaram a história da Igreja Cristã Maranata ao longo de seus 50 anos de existência. Você ouvirá agora a experiência do louvor O Sangue de Jesus Tem Poder. De 1969, na Igreja Cristã Maranata, no bairro Guarus, na cidade de Campos dos Goitacazes, estado do Rio de Janeiro, um pequeno grupo estava reunido no templo, que ainda estava em construção, em um culto onde o Senhor estava operando uma grande bênção, e o Espírito Santo estava quebrantando a igreja de forma maravilhosa. Uma irmã, desejosa de alcançar a plenitude daquilo que estava acontecendo ali, começou a orar e disse em suas palavras: O sangue de Jesus tem poder, poder que a mim pode valer. Se comunhão não posso eu sentir, Senhor, derrama do teu sangue remidor. A irmã então percebeu que aquela oração era a letra de um louvor que estava sendo revelado a ela naquele momento. O Senhor então mostrou que algo novo havia sido alcançado e que através dessa doutrina, do clamor pelo sangue de Jesus, uma porta foi aberta e que muitas libertações seriam alcançadas e a Igreja Fiel viveria as profundas bênçãos da comunhão com o Espírito Santo de Deus.

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1: Tecnologia inédita de radioterapia chegou a Hospital de Vitória. O Hospital Santa Rita inaugurou um novo acelerador linear para tratamentos de radioterapia inédita no estado do Espírito Santo. O equipamento, chamado Versa Full HD, será utilizado no tratamento de pacientes com câncer e promete aumentar a precisão das aplicações, reduzindo a exposição de tecidos saudáveis à radiação. O aparelho foi adquirido por meio de convênio com a SESA, Secretaria de Estado da Saúde. O equipamento possui sistemas de monitoramento em tempo real, capazes de identificar pequenos movimentos do paciente durante o procedimento, inclusive causados pela respiração. Caso haja alteração fora do planejado, o sistema corrige automaticamente o posicionamento ou interrompe a aplicação. Entre os diferenciais do equipamento estão uma mesa robótica responsável pelo alinhamento milimétrico do paciente e um sistema que monitora continuamente a superfície corporal durante a radioterapia. De acordo com os médicos radio-oncologistas, a tecnologia é indicada especialmente para tumores que exigem alta precisão, como os do cérebro, pulmão, próstata, mama e coluna. A radioterapia utiliza radiação ionizante de alta energia para destruir células tumorais. O tratamento pode ser realizado isoladamente ou em conjunto com cirurgia, quimioterapia, hormonioterapia, imunoterapia e terapias alvo.
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1: Durante muito tempo, roncar, dormir mal ou respirar pela boca eram vistos apenas como pequenos desconfortos do dia a dia. Hoje, sabemos que alterações respiratórias e distúrbios do sono podem impactar profundamente a saúde, o desenvolvimento e a qualidade de vida. E talvez uma das descobertas

0: As mais interessantes dos últimos anos seja justamente o papel da odontologia nesse processo. E é durante o sono que o organismo realiza funções fundamentais para crescimento, memória, aprendizado, equilíbrio hormonal e recuperação física. Uma noite mal dormida não afeta apenas o cansaço do dia seguinte. O impacto pode atingir concentração, comportamento, imunidade, desempenho escolar e até saúde cardiovascular. Nas crianças, esse efeito costuma ser ainda mais marcante. Sintomas aparentemente simples podem indicar alterações respiratórias importantes. Crianças que roncam frequentemente, dormem de boca aberta, babam no travesseiro, apresentam sono agitado ou dificuldade para acordar, podem estar desenvolvendo distúrbios respiratórios no sono. E o ronco infantil merece atenção especial. Ao contrário do que muita gente acredita, criança não deveria roncar regularmente. O ronco é um sinal de dificuldade da passagem de ar durante o sono. Em alguns casos, essa obstrução pode evoluir para episódios de apneia, quando a respiração sofre interrupções temporárias ao longo da noite.
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1: Queremos saudar a todos os irmãos, papai do Senhor Jesus, convidos a ler um texto da Palavra de Deus que está no Evangelho segundo Lucas, no capítulo 13. Vamos ler o versículo, primeiramente apenas o versículo 24, que nos diz assim: são palavras do Senhor Jesus que nos diz: porfiai por entrar pela porta estreita, porque eu vos digo que muitos procurarão entrar e não poderão. Meus amados irmãos, quando nós lemos a

palavra de Deus, nós vemos que um dos sinais dos últimos tempos seria que haveria um vale de indecisos. O profeta no Velho Testamento já havia dito: multidões, multidões no vale da decisão, porque o dia do Senhor está perto no vale da decisão. E nós sabemos que a salvação da alma do homem é o assunto mais importante da palavra de Deus. O Senhor Jesus veio, neste texto que nós lemos aqui, trazer uma muito importante mensagem a respeito da salvação, que é que existe um projeto de Deus para o homem. Esse projeto, ele consiste na operação de Deus, primeiramente, mas também existe um momento em que a participação do homem se faz necessária. E é este o ponto que nós queremos aqui mencionar nessa mensagem. A palavra de Deus diz que o homem, ele está perdido. O homem sem Deus, ele não tem a chance e a oportunidade de gozar a eternidade. Por isso que Deus, na sua misericórdia, ele proveio uma oportunidade. E essa oportunidade foi a vinda do Senhor Jesus, a salvação que ele nos trouxe. Por isso que a palavra de Deus diz assim: Deus amou o mundo de tal maneira que enviou o seu único, unigênito Filho, para que todo aquele que nele crê não pereça, mas tenha a vida eterna. Então, muitos acreditam que a salvação é um direito, mas não é. A palavra de Deus diz que a salvação é uma oportunidade que Deus dá ao homem durante um período. Nós vemos aqui que a Bíblia deixa muito claro no versículo seguinte, quando nós lemos, diz assim: porfiai, por entrar pela porta estreita, porque vos digo que muitos procurarão entrar e não poderão. Quando o pai de família se levantar e cerrar a porta, e começar a estar de fora a bater a porta, dizendo: Senhor, Senhor, abre-nos. Respondendo ele, vos disser: não sei de onde sois. O Senhor Jesus é essa porta, essa oportunidade da salvação. É como aquele exemplo que nós damos até para as crianças, onde uma pessoa está no meio do mar, está morrendo ali, naufragando, e alguém, pela sua bondade, lhe lança um salva-vidas. Aquela pessoa tem que procurar aquele salva-vidas, se agarrar naquele salva-vidas para ser salvo. Não adianta apenas saber que existe um salva-vidas. É necessário se agarrar aquele salva-vidas. Por isso que o Senhor Jesus usa aqui, irmãos, esse texto tão precioso, que ele diz: porfiai por entrar pela porta estreita. O verbo aqui é um dos verbos mais fortes que existem em toda a Bíblia, onde o verbo porfiar, ele indica um esforço que a pessoa tem que ter para alcançar algo. É como até mesmo uma batalha que aquela pessoa tem que fazer para atingir um objetivo. E é esse o objetivo aqui, porque a salvação já nos é dada, já está pronta. O chamado já está feito. Jesus diz: vinde a mim, vós todos que estáis cansados. É interessante que essa oportunidade, o chamado, ele existe. E por isso, o Senhor Jesus agora, ele espera a resposta do homem, que é vir. E vir é um verbo, e esse verbo tem que ser executado na vida da pessoa. Assim como o termo aqui, porfiai. Porfiai significa sair da sua posição de indefinição e tomar uma posição ao lado do Senhor Jesus. Passar pela porta. E a palavra de Deus é muito clara quando ele diz assim: existe uma porta. Jesus diz: eu sou a porta das ovelhas. Ele não diz uma das portas, ele é a porta. Então é você ter essa decisão no seu coração e ter um encontro com o Senhor Jesus. Porque isso existe um tempo, e esse tempo é um tempo limitado. Muitos poderão dizer: ah, mas quando terminará esse tempo? Nós não sabemos. Nós sabemos que muito em breve

0: noivo virá. E o dono da festa, quando o noivo entrar e a noiva entrar, ele vai fechar a porta. E ali não haverá mais oportunidade. E aqui o texto nos deixa bem claro, dizendo que o pai da família, o dono da festa, ele vai fechar a porta. Essa porta não estará aberta para sempre. Ela tem um período. E por isso que muitos poderes dizem, ah, mas será que ainda faltam muitos anos para o Senhor Jesus voltar? Nós não sabemos, meus irmãos. Nós esperamos Ele hoje. Mas existe uma outra oportunidade também que a porta se fecha. Quantas pessoas, melhores do que eu, mais inteligentes do que eu, infelizmente não viram a luz desse dia que estamos hoje. Por isso, é muito importante, porque para essas pessoas, com a sua morte, a porta também já se fechou. A morte também já fechou a oportunidade da salvação. Por isso que nós vemos aqui, o Senhor Jesus diz assim, porfiai, coloque todas as suas forças, meu querido, para poder passar por essa porta estreita. E muitos poderiam perguntar, mas por que, que a porta é estreita? A porta é estreita porque é uma experiência individual. Não existe uma experiência coletiva de salvação. Não, não existe. Você precisa ter a sua experiência com o Senhor Jesus. Ele é o bom pastor. E Ele resgata cada uma das suas ovelhas. Cada um dos salvos tiveram a sua experiência com o Salvador. E é esta beleza do Evangelho. Porque o Senhor Jesus está vivo. Aquele mesmo Senhor Jesus que andou ali pelas montanhas da Galiléia, pelos desertos da Judéia, Ele está vivo. E Ele quer te dar a mesma experiência que Ele tem dado nesses últimos 2000 anos na igreja. Ele quer tocar o seu coração, Ele quer dar uma experiência com Ele. E é interessante que eu queria te fazer uma pergunta aqui para finalizar. O que te impede de você passar pela porta? O que te impede? Você pode pensar 1000 razões. A Bíblia aqui, ela nos diz talvez a razão principal dos nossos dias, que está no versículo 26, diz assim, então eles começaram a dizer, temos comido e bebido na tua presença, e tu tens ensinado nas nossas praças. Ele respondeu, vos digo que não sei de onde sois, apartai-vos de mim, vós que praticais a iniquidade. Vocês veem aqui a resposta, em que muitos não tomam a sua decisão? São amigos do Evangelho, conhecem, eles dizem aqui, nós já comemos da tua mesa. Muitas vezes podem ter um parente, um amigo, um vizinho que serve ao Senhor. Muitas vezes você já ouviu do Evangelho em outras fontes, através das emissões que são feitas pela igreja. Mas isso não é o suficiente, meu querido. Você tem que buscar a sua experiência com Deus. Você tem que dar o passo ao lado do Senhor Jesus, porque a palavra de Deus diz assim, você não pode continuar vivendo uma vida dúbia, de viver uma vida em que você come da mesa de Deus, mas você pratica a iniquidade. Você tem que renunciar ao pecado. E por isso que o Senhor Jesus, quando veio a esse mundo, a primeira coisa que Ele pregou ali nos primeiros dias do Seu ministério, Ele pregou a mensagem do arrependimento. E é isso que talvez que você precise para poder passar pela porta. Confesse os seus pecados ao Senhor, não ao homem, confesse a Ele, ao Senhor Jesus. Peça perdão a Ele, peça que Ele o lave do seu precioso sangue e você terá essa experiência gloriosa de passar pela porta. Não tenha conhecimento teórico da porta, passe pela porta, tenha uma experiência com Jesus, tenha uma experiência com Ele e você verá o quão maravilhoso é viver essa vida com Deus. O quão maravilhoso é experimentar a presença do Senhor Jesus na sua vida, no seu coração, através da manifestação do Espírito Santo na sua vida. Essa é a mensagem que Deus tinha para você. Que Deus te abençoe.
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1: Oi, gente linda, tudo bem com vocês? Hoje nós vamos ensinar a regra dos 2 minutos. Isso mesmo, a regra dos 2 minutos. Se uma tarefa leva menos de 2 minutos para ser feita, como lavar a xícara que acabou de usar, guardar um sapato ou responder uma mensagem, não adie, faça na hora. Acumular tarefas pequenas é o que gera a sensação de casa bagunçada. A regra dos 2 minutos mantém o ambiente sempre em ordem. Com dicas simples assim, você trará leveza para o seu lar.

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1: Queremos saudar a todos os irmãos com a paz do Senhor Jesus, convidos a ler um texto da Palavra de Deus que está no Evangelho segundo Lucas, no capítulo 13. Vamos ver o versículo, primeiramente apenas o versículo 24, que nos diz assim, são palavras do Senhor Jesus que nos diz, porfiai por entrar pela porta estreita, porque eu vos digo que muitos procurarão entrar e não poderão. Meus amados irmãos, quando nós lemos a palavra de Deus, nós vemos que um dos sinais dos últimos tempos seria que haveria um vale de indecisos. O profeta no Velho Testamento já havia dito, multidões, multidões no vale da decisão, porque o dia do Senhor está perto no vale da decisão. E nós sabemos que a salvação da alma do homem é o assunto mais importante da palavra de Deus. O Senhor Jesus veio, neste texto que nós lemos aqui, trazer uma muito importante mensagem a respeito da salvação, que é que existe um projeto de Deus para o homem. Esse projeto, ele consiste na operação de Deus, primeiramente, mas também existe um momento em que a participação do homem se faz necessária. E é este o ponto que nós queremos aqui mencionar nessa mensagem. A palavra de Deus diz que o homem, ele está perdido. O homem sem Deus, ele não tem a chance e a oportunidade de gozar a eternidade. Por isso que Deus, na sua misericórdia, ele proveio uma oportunidade. E essa oportunidade foi a vinda do Senhor Jesus, a salvação que ele nos trouxe. Por isso que a palavra de Deus diz assim, Deus amou o mundo de tal maneira que enviou o seu único, unigênito filho, para que todo aquele que nele crê não pereça, mas tenha a vida eterna. Então, muitos acreditam que a salvação é um direito, mas não é. A palavra de Deus diz que a salvação é uma oportunidade que Deus dá ao homem durante um período. Nós vemos aqui que a Bíblia deixa muito claro no versículo seguinte, quando nós lemos, diz assim, porfiai por entrar pela porta estreita, porque vos digo que muitos procurarão entrar e não poderão. Quando o pai de família se levantar e cerrar a porta, e começar a estar de fora a bater a porta, dizendo, Senhor, Senhor, abre-nos. Respondendo ele, vos disser, não sei de onde sois. O Senhor Jesus é essa porta, essa oportunidade da salvação. É como aquele exemplo que nós damos até para as crianças, onde uma pessoa está no meio do mar, está morrendo ali, naufragando, e alguém, pela sua bondade, lhe lança um salva-vidas. Aquela pessoa tem que procurar aquele salva-vidas, se agarrar naquele salva-vidas para ser salvo. Não adianta apenas saber que existe um salva-vidas. É necessário se agarrar.

cara que ele salva vidas. Por isso que o Senhor Jesus usa aqui, irmãos, esse texto tão precioso, que ele diz, porfiai por entrar pela porta estreita. O verbo aqui é um dos verbos mais fortes que existem em toda a Bíblia. Onde o verbo porfiar, ele indica um esforço que a pessoa tem que ter para alcançar algo. É como até mesmo uma batalha que aquela pessoa tem que fazer para atingir um objetivo. E é esse o objetivo aqui, porque a salvação já nos é dada, já está pronta. O chamado já está feito. Jesus diz, vinde a mim, vós todos que estáis cansados. É interessante que essa oportunidade, o chamado, ele existe. E por isso, o Senhor Jesus agora, ele espera a resposta do homem, que é vir. E vir é um verbo, e esse verbo tem que ser executado na vida da pessoa. Assim como o termo aqui, porfiai. Porfiai significa sair da sua posição de indefinição e tomar uma posição ao lado do Senhor Jesus. Passar pela porta. E a palavra de Deus é muito clara. Quando ele diz assim, existe uma porta. Jesus diz, eu sou a porta das ovelhas. Ele não diz uma das portas, ele é a porta. Então é você ter essa decisão no seu coração de ter um encontro com o Senhor Jesus. Porque isso existe um tempo. E esse tempo é um tempo limitado. Muitos poderão dizer, ah, mas quando terminará esse tempo? Nós não sabemos. Nós sabemos que muito em breve o noivo virá. E o dono da festa, quando o noivo entrar e a noiva entrar, ele vai fechar a porta. E ali não haverá mais oportunidade. E aqui o texto nos deixa bem claro, dizendo que o pai da família, o dono da festa, ele vai fechar a porta. Essa porta não estará aberta para sempre. Ela tem um período. E por isso que muitos poderosos, ah, mas será que ainda falta muitos anos para o Senhor Jesus voltar? Nós não sabemos, meus irmãos. Nós esperamos ele hoje. Mas existe uma outra oportunidade também que a porta se fecha. Quantas pessoas, melhores do que eu, mais inteligentes do que eu, infelizmente não viram a luz desse dia que estamos hoje. Por isso, é muito importante, porque para essas pessoas, com a sua morte, a porta também já se fechou. A morte também já fechou a oportunidade da salvação. Por isso que nós vemos aqui, o Senhor Jesus diz assim, porfiai, coloque todas as suas forças, meu querido, para poder passar por essa porta estreita. E muitos poderão perguntar, mas por que, que a porta é estreita? A porta é estreita porque é uma experiência individual. Não existe uma experiência coletiva de salvação. Não, não existe. Você precisa ter a sua experiência com o Senhor Jesus. Ele é o bom pastor. E ele resgata cada uma das suas ovelhas. Cada um dos salvos tiveram a sua experiência com o Salvador. E é esta beleza do Evangelho. Porque o Senhor Jesus está vivo. Aquele mesmo Senhor Jesus que andou ali pelas montanhas da Galiléia, pelos desertos da Judéia, ele está vivo. E ele quer te dar a mesma experiência que ele tem dado nesses últimos 2000 anos na igreja. Ele quer tocar o seu coração, ele quer dar uma experiência com ele. E é interessante que eu queria te fazer uma pergunta aqui para finalizar. O que te impede de você passar pela porta? O que te impede? Você pode pensar mil razões. A Bíblia aqui, ela nos diz talvez a razão principal dos nossos dias. Que está no versículo 26, diz assim. Então eles começaram a dizer, temos comido e bebido na tua presença, e tu tens ensinado nas nossas praças. Ele respondeu, vos digo que não sei de onde sois, apartai-vos de mim, vós que praticais a iniquidade. Vocês veem aqui a resposta, em que muitos não tomam a sua decisão? São amigos do Evangelho, conhecem, eles dizem aqui, nós já comemos da tua mesa. Muitas vezes podem ter um parente, um amigo, um vizinho, que serve ao Senhor. Muitas vezes você

0: já ouviu do Evangelho em outras fontes, através das emissões que são feitas pela igreja, mas isso não é o suficiente, meu querido. Você tem que buscar a sua experiência com Deus, você tem que dar o passo ao lado do Senhor Jesus, porque a palavra de Deus diz assim: você não pode continuar vivendo uma vida dúbia, de viver uma vida em que você come da mesa de Deus, mas você pratica a iniquidade. Você tem que renunciar ao pecado. E por isso que o Senhor Jesus, quando veio a esse mundo, a primeira coisa que ele pregou ali nos primeiros dias do seu ministério, ele pregou a mensagem do arrependimento. E é isso que talvez que você precise para poder passar pela porta. Confesse os seus pecados ao Senhor. Não ao homem. Confesse a Ele, ao Senhor Jesus. Peça perdão a Ele. Peça que Ele o lave do seu precioso sangue. E você terá essa experiência gloriosa de passar pela porta. Não tenha conhecimento teórico da porta. Passe pela porta. Tenha uma experiência com Jesus. Tenha uma experiência com Ele. E você verá o quão maravilhoso é viver essa vida com Deus. O quão maravilhoso é experimentar a presença do Senhor Jesus na sua vida, no seu coração, através da manifestação do Espírito Santo na sua vida. Essa é a mensagem que Deus tinha para você. Que Deus te abençoe.
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1: O Departamento de Estradas de Rodagens de Minas Gerais será o primeiro órgão rodoviário do Brasil a utilizar um equipamento que identifica a resistência das várias camadas que compõem a estrada, permitindo prever o seu desgaste e definir se são necessários reparos ou reforços para garantir a segurança e durabilidade. A inovação é mais um incremento na modernização da gestão da infraestrutura viária mineira. Com o novo sistema, Minas Gerais fará o levantamento estrutural de 100% da malha rodoviária estadual, ampliando a precisão dos diagnósticos técnicos, reduzindo prazo e otimizando os custos na elaboração de futuros projetos. Com a nova tecnologia, o DR de Minas passará de uma média de 15 quilômetros avaliados por dia no modelo anterior para aproximadamente 200 quilômetros diários de levantamento, representando um ganho expressivo de produtividade de cerca de mais de 1000%. O sistema opera em velocidade compatível com o fluxo das rodovias em torno de 80 quilômetros por hora. E além de tornar o processo mais ágil e dinâmico, o TSD também oferece um nível superior de detalhamento das informações coletadas. Nesse processo, os dados coletados são processados para gerar indicadores técnicos que permitem identificar trechos com fragilidade antes mesmo do surgimento de efeitos visíveis, como trincas, deformações ou afundamentos. Com isso, será possível atuar de forma preventiva e estratégica, direcionando investimentos para os trechos realmente prioritários da malha rodoviária estadual, principalmente para a manutenção e recuperação das vias.
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1: Você já entrou em um cômodo da casa e esqueceu o que foi fazer ali? Ou demorou alguns segundos para lembrar o nome de alguém conhecido? Se a resposta for sim, isso é absolutamente normal. Na prática, a maior parte das falhas de memória do dia a dia não está relacionada a uma doença neurológica, mas à forma como estamos vivendo. Excesso de estímulos, múltiplas tarefas ao mesmo tempo, noites mal dormidas, estresse constante. Tudo isso interfere diretamente na atenção. Aquilo que não foi bem registrado dificilmente será lembrado depois. É por isso que esquecer onde colocou um objeto ou precisar de mais tempo para lembrar algo não significa por si só que existe um problema. Não é o esquecimento isolado, é o padrão. Quando a pessoa começa a repetir perguntas sem perceber, esquece compromissos importantes com frequência, se perde em tarefas que antes eram automáticas ou passa a ter dificuldade para organizar uma sequência simples de ações. Já não estamos falando da mesma coisa. Alguns sinais merecem atenção mais direta e não devem ser ignorados. Por exemplo, repetição frequente das mesmas perguntas ou histórias, dificuldade para realizar tarefas habituais como lidar com contas ou organizar compromissos, desorientação em lugares conhecidos, troca de palavras simples ou dificuldade para se expressar, além de mudanças no comportamento como apatia, irritabilidade ou isolamento.
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1: A CEMIG está com inscrições abertas do processo seletivo de mais um ciclo do Programa de Aprendizagem Industrial para o curso de eletricista de linhas de redes aéreas de distribuição de energia elétrica. A iniciativa é uma parceria com o Serviço Nacional de Aprendizagem Industrial, o SENAI, e visa capacitar jovens para atuar no setor elétrico, suprindo uma demanda crescente por profissionais qualificados nessa área. O curso oferecido é gratuito e tem duração de 6 meses e podem participar pessoas entre 18 e 24 anos, incompletos, com ensino médio concluído ou em andamento em escola pública. São 150 vagas distribuídas nas cidades de Belo Horizonte, Uberlândia, Montes Claros, Barbacena, Governador Valadares e Pará de Minas. O candidato deverá optar por apenas uma localidade no momento da inscrição. No total de oportunidades, 114 vagas integram o processo seletivo aberto ao público, com inscrições disponíveis por meio da plataforma do Instituto Euvaldo Lodi. Outras 36 oportunidades serão destinadas a jovens em situação de vulnerabilidade social por meio de processo específico. Metade das vagas do programa é reservada para as mulheres. A formação é gratuita e combina atividades teóricas e práticas, preparando os participantes para atuar em atividades relacionadas à construção, manutenção e operação das redes de distribuição de energia elétrica. As aulas têm previsão de início para o mês de agosto desse ano.
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0: Saúde a todos com a paz do Senhor Jesus. Hoje, sábado, estamos juntos mais uma vez nesta manhã para mais um culto de madrugada pela Rádio Manaim, TV Manaim, também pelo YouTube e pela frequência 100.3 FM em todo o Vale do Aço, Zona da Mata Mineira. Uma alegria para nós saber que você já está conectado, sintonizado aqui na Rádio Manaim para juntos estarmos no melhor lugar deste mundo, aos pés do nosso Salvador, aos pés do Senhor Jesus, o lugar mais alto que o homem pode chegar, aos pés do nosso Senhor. Nessa manhã, estamos recebendo aqui os pastores Alcilésio Santos, Ani Bonelli, Edson Souza e Fabiano Polonini. O texto que será trazido essa manhã está no Novo Testamento, 2 Coríntios, capítulo 5, verso 20. 2 Coríntios, capítulo 5, verso 20. E eu quero convidar a todos para que possamos estar unidos através do Espírito Santo em um só corpo, aos pés do nosso Deus, nesse culto de madrugada. E para darmos início a esse culto, eu quero convidar o pastor Ani Bonelli a aclamar ao Senhor. Pastor, seja bem-vindo. Bom dia, a paz do Senhor.
1: A paz do Senhor, Kleber, a paz do Senhor aos irmãos que participam deste culto da madrugada. Nós vamos proceder com o clamor pelo sangue do Senhor Jesus. Senhor, nós clamamos a Ti,
2: sim, meu
1: Pai, pelo poder que há no sangue do Teu Filho Jesus. E suplicamos, Senhor, pelo perdão das nossas vidas. Senhor, e o acesso, Senhor, à Tua maravilhosa presença. Senhor, porque na Tua presença todas as coisas são possíveis, ó Pai. E nós Te pedimos, Senhor, nos dê a Tua bênção no culto desta madrugada. Visita, Senhor, os nossos corações. Senhor, que o Senhor possa ser com cada um de nós, é o clamor que fazemos a Ti, em nome do Senhor Jesus.
2: Amém.

0: Senhor, nós glorificamos ao teu nome por já termos obtido o perdão dos nossos pecados. A nossa comunhão já foi restaurada. Te adoramos, Senhor, porque o Senhor está presente neste culto. Mais uma vez, somos grandes privilegiados com isso, Senhor. Te adoramos por todas as tuas operações. Em nome de Jesus. Amém.
1: Neste momento, nós vamos passar as orações. Um pastor, após o outro, estará orando ao Senhor, intercedendo ao Senhor. Lembrando que neste mês de julho estamos orando, cumprindo a orientação do Senhor, pelos nossos colegas de trabalho. Vou pedir mais uma vez ao pastor Aníbal Bonelli agora para dar início às intercessões.
0: Senhor, nós suplicamos a Ti, ó Pai, pela vitória do Senhor nos convites.
2: Sim, meu Deus.
0: Aos nossos colegas de trabalho.
2: Meu Deus.
0: Senhor, opera uma bênção, concedendo a cada um dos teus servos a graça, o preparo, Senhor, a oportunidade dada pelo teu Santo Espírito.
2: Sim, Senhor.
0: Para que os convites sejam realizados. Suplicamos também, Senhor, pela salvação de colegas de trabalho.
2: Sim, meu Senhor.
0: Senhor, que eles sejam alcançados, Senhor, pela ação do teu Espírito. Senhor, opera esta bênção. Nós te pedimos, Senhor, em nome do Senhor Jesus.
2: Amém.
3: Amém. Amém. Senhor nosso Deus, conforme o ensino da tua palavra, nós oramos pedindo a tua bênção, para que também, conforme a tua palavra, possamos testemunhar
2: no
3: nosso ambiente profissional, no nosso agir, no nosso falar.
2: Sim, Senhor.
3: E em tudo, Pai, Senhor, possamos testemunhar a paz e a operação tão abençoada do teu Espírito Santo nas nossas vidas, diante do nosso ambiente profissional.
2: Isso.
3: E que assim, Senhor, o teu Espírito também possa cooperar conosco, trabalhando nos corações.
2: Isso.
3: Há tantos, ó Deus, que à nossa volta no trabalho estão atribulados, almas aflitas. E nós rogamos ao Senhor que, pelo testemunho, eles desejem ter uma experiência com o Senhor também.
2: Sim,
3: nos
2: sim.
3: Dá essa vitória e que possamos ali aconselhá-los, dar-nos sabedoria, dar-nos palavras reveladas.
2: Sim,
3: para
2: sim.
3: Assim, ó Deus, o nosso dia a dia testemunhar o que o Senhor tem feito em nós. Oramos em nome de Jesus.
2: Amém.
0: Amém, Senhor. Amém, Senhor. Senhor, suplicamos a tua bênção também pelo seminário deste final de semana, Unidos em Família.
2: Meu Deus.
0: Que haja uma grande operação do teu Espírito Santo, as famílias sejam edificadas, consolidadas no amor, na doutrina, no ambiente do Manaim, em tudo haja a presença do teu Espírito Santo, as aulas, todas as atividades que serão desenvolvidas, que sempre haja ali assistência do Senhor, a ministração do

0: seus anjos, que as famílias ao final do seminário sejam grandemente edificadas, saiam felizes, alegres com o Senhor e com seus entes queridos, em nome de Jesus. Amém, Senhor.
1: Senhor, nós ainda suplicamos uma bênção em favor de toda a orientação desse mês. O Senhor possa estar salvando os colegas de trabalho.
0: Sim, sim.
1: Ó Deus, que o Senhor possa usar as nossas vidas como instrumentos para tal.
0: Sim, Senhor.
1: Ó Deus, que eles possam ter um encontro com esse Deus maravilhoso. Ó Deus, que o Teu propósito em todo esse mês se cumpra, Senhor. Dê a Tua bênção em nome de Jesus.
0: Amém,
2: Senhor. Neste momento, você que está em casa, você vai poder colocar diante do Senhor também a sua petição, a sua necessidade pessoal e familiar. É momento de oração.

0: Glória a Deus, louvado seja o nome do Senhor. Saúdo todos com a paz do Senhor Jesus. Quero convidar os nossos amados irmãos a meditarmos conosco na palavra do Senhor, que está em 2 Coríntios, capítulo 5, verso 20, e nos diz assim: de sorte que somos embaixadores da parte de Cristo, como se Deus por nós rogasse. Rogamos-vos, pois, da parte de Cristo, que vos reconcilieis com Deus. Louvado seja o nome do Senhor. Meus amados irmãos, nós somos embaixadores de Cristo. O embaixador é um diplomata que ele sai da sua pátria. Ele é enviado pelo seu governo para defender os interesses do seu governo em outro lugar, em outra pátria. Nós não somos daqui. Nós estamos aqui de passagem. Nós somos da eternidade, nós somos cidadãos dos céus. Nós estamos aqui para cumprir uma agenda celestial. O Senhor nos separou e nos deu uma missão. Nós estamos aqui para trazer uma mensagem de reconciliação com Deus, uma mensagem de salvação. E o interessante, meus amados, é que quando o diplomata, quando o embaixador ele está no país para onde ele foi enviado, todo o seu provimento fica a cargo daquele que o enviou. A segurança do seu lar, toda a sua necessidade é suprida, não para aquele país onde ele está, mas pelo governo que enviou, a sua segurança. E nós podemos glorificar ao Senhor, porque enquanto nós somos instrumentos na mão do Senhor, enquanto nós estamos levando essa palavra que nos foi incumbida, há um reino que tem cuidado das nossas vidas, tem guardado a nossa casa, tem guardado a nossa segurança, nada tem nos faltado. Ainda que o país para onde nós fomos enviados estejam em guerra, estejam passando por mazelas econômicas, mas nós confiamos no governo que nos enviou, porque ele tem suprido toda a nossa necessidade.
1: Glória a Deus.
0: E uma coisa, queridos, que nós podemos glorificar ao Senhor, é que o embaixador, quando vai chegando o final da sua missão, ou quando fica perigoso, fica insustentável a sua permanência naquele lugar, então o governo que o enviou o traz de volta. Nós estamos vivendo esse tempo profético.
1: Aleluia.
0: Já está insustentável a permanência da igreja neste mundo. A nossa missão está se cumprindo. Aquilo que é o nosso chamado. Nós estamos indo por todo mundo pregando o evangelho e convidando ao arrependimento. Portanto, queridos, muito em breve, esse governo que nos enviou vai nos resgatar, vai nos levar de volta para a nossa pátria. A palavra fala que o Senhor virá nas nuvens, dará ordem aos seus anjos, e ali será recolhido os escolhidos. Nós somos os escolhidos do Senhor. Nós estamos debaixo de um chamado, realizando essa obra.

0: gloriosa do Espírito Santo, mas com a esperança que em breve o Senhor nos resgatará e nós voltaremos para a nossa pátria.
1: Glória a Deus.
0: Que você possa ser um embaixador de Cristo, levando a palavra, crendo nas promessas maravilhosas do Senhor. E o Senhor vai suprir toda a necessidade do seu lar. O Senhor vai trazer proteção, abrigo, segurança, provisão. Esse é o nosso Deus. Que o Senhor possa abençoar esta breve palavra. Que o Senhor possa abençoar a sua casa, que você possa entender que enquanto você é instrumento na mão do Senhor, Ele vai preparando todas as coisas necessárias para a sua vida. Que Deus abençoe. Vamos orar.
1: Deus.
0: Glorioso e eterno Deus, nós glorificamos ao Teu nome e Te bendizemos. Porque sabemos, ó Deus, que não estamos só. Sabemos que estamos debaixo do Teu chamado, da Tua promessa. E Te glorificamos, Senhor, porque sabemos que em breve nós estaremos com o Senhor na eternidade.
1: Aleluia.
0: Pedimos, Senhor, nessa manhã, fica conosco.
1: Fica.
0: Em todo o decorrer desse dia. Guarda as nossas vidas, Senhor. E assim nós dizemos que a graça maravilhosa do nosso Senhor e Salvador Jesus Cristo, o amor de Deus, nosso eterno Pai, as doces e eternas consolações do Espírito Santo, repouso sobre o Teu povo, sobre a Tua igreja, agora e para sempre.
1: Amém.
0: Amém.

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1: Tecnologia inédita de radioterapia chegou a Hospital de Vitória. O Hospital Santa Rita inaugurou o novo acelerador linear para tratamentos de radioterapia inédita no estado do Espírito Santo. O equipamento, chamado Versa Full HD, será utilizado no tratamento de pacientes com câncer e promete aumentar a precisão das aplicações, reduzindo a exposição de tecidos saudáveis à radiação. O aparelho foi adquirido por meio de convênio com a SESA, Secretaria de Estado da Saúde. O equipamento possui sistemas de monitoramento em tempo real, capazes de identificar pequenos movimentos do paciente durante o procedimento, inclusive causados pela respiração. Caso haja alteração fora do planejado, o sistema corrige automaticamente o posicionamento ou interrompe a aplicação. Entre os diferenciais do equipamento estão a mesa robótica, responsável pelo alinhamento milimétrico do paciente, e o sistema que monitora continuamente a superfície corporal durante a radioterapia. De acordo com os médicos radio-oncologistas, a tecnologia é indicada especialmente para tumores que exigem alta precisão, como os do cérebro, pulmão, próstata, mama e coluna. A radioterapia utiliza radiação ionizante de alta energia para destruir células tumorais. O tratamento pode ser realizado isoladamente ou em conjunto com cirurgia, quimioterapia, hormonioterapia, imunoterapia e terapias-alvo.
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1: Queremos saudar a todos os irmãos, com a paz do Senhor Jesus, convidos a ler um texto da Palavra de Deus, que está no Evangelho segundo Lucas, no capítulo 13. Vamos ler o versículo, primeiramente apenas o versículo 24, que nos diz assim, são palavras do Senhor Jesus que nos diz, porfiai por entrar pela porta estreita, porque eu vos digo que muitos procurarão entrar e não poderão. Meus amados irmãos, quando nós lemos a palavra de Deus, nós vemos que um dos sinais dos últimos tempos seria que haveria um vale

de indecisos. O profeta no Velho Testamento já havia dito: multidões, multidões no vale da decisão, porque o dia do Senhor está perto no vale da decisão. E nós sabemos que a salvação da alma do homem é o assunto mais importante da palavra de Deus. O Senhor Jesus veio, neste texto que nós lemos aqui, trazer uma muito importante mensagem a respeito da salvação, que é que existe um projeto de Deus para o homem. Esse projeto, ele consiste na operação de Deus, primeiramente, mas também existe um momento em que a participação do homem se faz necessária. E é este o ponto que nós queremos aqui mencionar nessa mensagem. A palavra de Deus diz que o homem, ele está perdido. O homem sem Deus, ele não tem a chance e a oportunidade de gozar a eternidade. Por isso que Deus, na sua misericórdia, ele proveio uma oportunidade. E essa oportunidade foi a vinda do Senhor Jesus, a salvação que ele nos trouxe. Por isso que a palavra de Deus diz assim: Deus amou o mundo de tal maneira que enviou o seu único, unigênito Filho, para que todo aquele que nele crê não pereça, mas tenha a vida eterna. Então, muitos acreditam que a salvação é um direito, mas não é. A palavra de Deus diz que a salvação é uma oportunidade que Deus dá ao homem durante um período. Nós vemos aqui que a Bíblia deixa muito claro no versículo seguinte, quando nós lemos, diz assim: porfiai por entrar pela porta estreita, porque vos digo que muitos procurarão entrar e não poderão. Quando o pai de família se levantar e cerrar a porta, e começar a estar de fora a bater a porta, dizendo: Senhor, Senhor, abre-nos. Respondendo ele, vos disser: não sei de onde sois. O Senhor Jesus é essa porta, essa oportunidade da salvação. É como aquele exemplo que nós damos até para as crianças, onde uma pessoa está no meio do mar, está morrendo ali, naufragando, e alguém, pela sua bondade, lhe lança um salva-vidas. Aquela pessoa tem que procurar aquele salva-vidas, se agarrar naquele salva-vidas para ser salvo. Não adianta apenas saber que existe um salva-vidas, é necessário se agarrar aquele salva-vidas. Por isso que o Senhor Jesus usa aqui, irmãos, esse texto tão precioso, que ele diz: porfiai por entrar pela porta estreita. O verbo aqui é um dos verbos mais fortes que existem em toda a Bíblia, onde o verbo porfiar, ele indica um esforço que a pessoa tem que ter para alcançar algo. É como até mesmo uma batalha que aquela pessoa tem que fazer para atingir um objetivo. E é esse o objetivo aqui, porque a salvação já nos é dada, já está pronta. O chamado já está feito. Jesus diz: vinde a mim, vós todos que estáis cansados. É interessante que essa oportunidade, o chamado, ele existe. E por isso, o Senhor Jesus agora, ele espera a resposta do homem, que é vir. E vir é um verbo, e esse verbo tem que ser executado na vida da pessoa. Assim como o termo aqui, porfiai. Porfiai significa sair da sua posição de indefinição e tomar uma posição ao lado do Senhor Jesus, passar pela porta. E a palavra de Deus é muito clara quando ele diz assim: existe uma porta. Jesus diz: eu sou a porta das ovelhas. Ele não diz uma das portas, ele é a porta. Então é você ter essa decisão no seu coração de ter um encontro com o Senhor Jesus. Porque isso existe um tempo, e esse tempo é um tempo limitado. Muitos poderão dizer: ah, mas quando terminará esse tempo? Nós não sabemos. Nós sabemos que muito em breve o noivo virá. E o dono da festa, quando o noivo entrar e a noiva entrar, ele vai fechar a porta. E ali não

0: haverá mais uma oportunidade. E aqui o texto nos deixa bem claro, dizendo que o pai da família, o dono da festa, ele vai fechar a porta. Essa porta não estará aberta para sempre. Ela tem um período. E por isso que muitos poderes dizem, ah, mas será que ainda falta muitos anos para o Senhor Jesus voltar? Nós não sabemos, meus irmãos. Nós esperamos Ele hoje. Mas existe uma outra oportunidade também que a porta se fecha. Quantas pessoas, menores do que eu, mais inteligentes do que eu, infelizmente não viram a luz desse dia que estamos hoje. Por isso, é muito importante, porque para essas pessoas, com a sua morte, a porta também já se fechou. A morte também já fechou a oportunidade da salvação. Por isso que nós vemos aqui, o Senhor Jesus diz assim, porfiai, coloque todas as suas forças, meu querido, para poder passar por essa porta estreita. E muitos poderão perguntar, mas por que, que a porta é estreita? A porta é estreita porque é uma experiência individual. Não existe uma experiência coletiva de salvação. Não, não existe. Você precisa ter a sua experiência com o Senhor Jesus. Ele é o bom pastor. E Ele resgata cada uma das suas ovelhas. Cada um dos salvos tiveram a sua experiência com o Salvador. E é esta beleza do Evangelho. Porque o Senhor Jesus está vivo. Aquele mesmo Senhor Jesus que andou ali pelas montanhas da Galiléia, pelos desertos da Judéia, Ele está vivo. E Ele quer te dar a mesma experiência que Ele tem dado nesses últimos 2000 anos na igreja. Ele quer tocar o seu coração, Ele quer dar uma experiência com Ele. E é interessante que eu queria te fazer uma pergunta aqui para finalizar. O que te impede de você passar pela porta? O que te impede? Você pode pensar 1000 razões. A Bíblia aqui, ela nos diz talvez a razão principal dos nossos dias, que está no versículo 26, diz assim, então eles começaram a dizer, temos comido e bebido na tua presença, e tu tens ensinado nas nossas praças. Ele respondeu, vos digo que não sei de onde sois, apartai-vos de mim, vós que praticais a iniquidade. Vocês veem aqui a resposta, em que muitos não tomam a sua decisão? São amigos do Evangelho, conhecem, eles dizem aqui, nós já comemos da tua mesa. Muitas vezes podem ter um parente, um amigo, um vizinho que serve ao Senhor. Muitas vezes você já ouviu do Evangelho em outras fontes, através das emissões que são feitas pela igreja. Mas isso não é o suficiente, meu querido. Você tem que buscar a sua experiência com Deus. Você tem que dar o passo ao lado do Senhor Jesus, porque a palavra de Deus diz assim, você não pode continuar vivendo uma vida dúbia, de viver uma vida em que você come da mesa de Deus, mas você pratica a iniquidade. Você tem que renunciar ao pecado. E por isso que o Senhor Jesus, quando veio a esse mundo, a primeira coisa que Ele pregou ali nos primeiros dias do Seu ministério, Ele pregou a mensagem do arrependimento. E é isso que talvez que você precise para poder passar pela porta. Confesse os seus pecados ao Senhor, não ao homem, confesse a Ele, ao Senhor Jesus. Peça perdão a Ele, peça que Ele o lave do seu precioso sangue e você terá essa experiência gloriosa de passar pela porta. Não tenha conhecimento teórico da porta, passe pela porta, tenha uma experiência com Jesus, tenha uma experiência com Ele e você verá o quão maravilhoso é viver essa vida com Deus. O quão maravilhoso é experimentar a presença do Senhor Jesus na sua vida, no seu coração, através da manifestação do Espírito Santo na sua vida. Essa é a mensagem que Deus tinha para você. Que Deus te abençoe.
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1: E foi publicado um novo lote de nomeações com 200 profissionais para educação em Minas Gerais. Ao todo, foram nomeados 200 novos candidatos aprovados para atuação da rede estadual de ensino, sendo 100 assistentes técnicos de educação básica e 100 especialistas em educação básica. As novas nomeações integram o planejamento do estado para ampliar e fortalecer o quadro de servidores efetivos da educação estadual. Desde fevereiro, o governo de Minas já nomeou 7.051 novos servidores por meio do concurso público número 01/2025. Com a publicação desse novo lote, o total das nomeações soma 6.509 para professores de educação básica, 304 para analista da educação básica e 38 para técnico da educação, além de 100 nomeações para assistente técnico de educação básica e 100 para especialista em educação básica. O concurso da educação oferece 13.795 vagas para diferentes cargos da rede estadual, contemplando as 47 superintendências regionais de ensino e a unidade central da Secretaria Estadual de Educação de Minas. As oportunidades serão destinadas aos cargos de professor de educação básica, especialista em educação básica, assistente técnico de educação básica, técnico da educação, analista da educação básica, analista educacional e analista educacional na função de inspeção escolar. As novas nomeações integram o planejamento do governo de Minas para ampliar e fortalecer o quadro de servidores efetivos da educação estadual.
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1: O Centro Estadual de Hemoterapia e Hematologia Marcos Daniel Santos, o EMOIS, em Vitória, está com estoques de sangue baixos. A instituição está convocando doadores para comparecerem aos pontos de coleta na capital capixaba, na Serra, em São Mateus e Colatina. Quem deseja fazer uma doação em Vitória pode comparecer ao EMOIS na Avenida Marechal Campos, 1468, no bairro Maruípe, em Vitória, a qualquer dia, inclusive fins de semana e feriados, de 7 da manhã às 6h20 da tarde, com cadastro de doador. Já nos hemocentros de Linhares, Colatina e São Mateus, norte do estado do Espírito Santo, e na unidade de coleta da Serra, o atendimento acontece durante os dias úteis, de segunda a sexta, de 7 da manhã às 3h20 da tarde. Segundo a direção geral do EMOIS, em todos os hemocentros os estoques estão baixos. Para ser doador de sangue, é preciso ter entre 16 e 69 anos de idade, pesar mais de 50 quilos e ter boa saúde. Basta se apresentar em um hemocentro com documento oficial e com foto. O Hospital Evangélico de Vila Velha está habilitado para realizar transplantes de pâncreas. A autorização foi concedida e, com isso, o hospital se torna o único hospital do Espírito Santo habilitado tanto para a captação quanto para o transplante do órgão. O hospital já realizava transplantes de córnea, rim, fígado e coração. Uma nova autorização para pâncreas passa a ser o centro transplantador do Espírito Santo com o maior número de modalidades habilitadas.
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1: Os passageiros do metrô da região metropolitana de BH já podem contar com o primeiro dos 24 novos trens adquiridos para a modernização do sistema metroviário. A viagem inaugural foi realizada entre as estações Central, em BH, e Novo Eldorado, em Contagem. O início da operação do novo trem marca mais um avanço no processo de transformação do metrô da região metropolitana de Belo Horizonte. A expectativa é que outros 9 veículos sejam incorporados gradativamente à frota ainda neste ano. Atualmente, outras 4 novas composições já estão em preparação na capital mineira. Ao todo, o cronograma prevê a entrega de 24 novos trens com investimento de aproximadamente R$ 700 milhões. Com apoio do Estado, a concessionária antecipou em 2 anos a aquisição dos veículos que irão operar nas linhas 1 e 2 do metrô, ampliando a capacidade do sistema e proporcionando mais conforto e segurança aos usuários. As novas composições contam com ar-condicionado em todos os carros, Wi-Fi gratuito, sistema de monitoramento por câmeras, displays digitais de LED com informações em tempo real e acessibilidade. Os trens possuem passagem livre entre os carros, comunicação direta com o condutor em situações de emergência e assentos redesenhados, que oferecem mais conforto e espaço aos passageiros. Outro diferencial é o sistema de monitoramento da ocupação dos vagões em tempo real, que auxilia na distribuição dos usuários ao longo da plataforma.
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1: Pesquisadores da Universidade Estadual do Arizona, nos Estados Unidos, desenvolveram um método de triagem que utiliza exame de urina para identificar sinais associados ao transtorno do espectro autista em crianças de 2 a 11 anos de idade. O estudo analisou 17 metabólicos presentes na urina e indicou que o teste identificou corretamente 90% das crianças diagnosticadas com autismo avaliadas na pesquisa. Segundo os pesquisadores, crianças com autismo apresentam níveis elevados de metabólicos ligados a aminoácidos relacionados à atividade de neurotransmissores. Os autores afirmam que o exame não substitui o diagnóstico clínico, atualmente baseado em avaliação comportamental, mas pode funcionar como ferramenta auxiliar para encaminhamento e acompanhamento precoce. Eles também destacam que os novos estudos serão necessários para validar os resultados em grupos maiores e mais diversos. Após o lançamento do programa Move Brasil, o mercado automotivo capixaba já sente impactos positivos nas vendas. Concessionárias do Espírito Santo registraram aumento na procura por veículos novos, principalmente por parte de motoristas de aplicativo e taxistas interessados nos benefícios oferecidos pela iniciativa. Motoristas de aplicativo e taxistas estão entre os públicos que mais têm buscado detalhes sobre as condições oferecidas. O interesse se concentra em modelos que aliam economia de combustível, conforto, tecnologia e baixo custo de manutenção.
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1: Oi, gente linda, tudo bem com vocês? Hoje nós vamos ensinar a regra dos 2 minutos. Isso mesmo, a regra dos 2 minutos. Se uma tarefa leva menos de 2 minutos para ser feita, como lavar a xícara que acabou de usar, guardar um sapato ou responder uma mensagem, não adie, faça na hora. Acumular tarefas pequenas é o que gera a sensação de casa bagunçada. A regra dos 2 minutos mantém o ambiente sempre em ordem. Com dicas simples assim, você trará leveza para o seu lar.

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1: O Ministério da Saúde autorizou por meio da portaria a abertura de 71 leitos de hospital pelo Sistema Único de Saúde, o SUS, em diferentes cidades de Minas Gerais para atendimento a pacientes com síndrome respiratória aguda grave. Também foram autorizados leitos em Goiás e no Rio Grande do Sul. O estado vem sofrendo com o impacto das doenças respiratórias em pleno período de maior circulação de vírus e tem tido lotações de unidades hospitalares. O boletim Infogripe da Fiocruz aponta Minas Gerais entre os estados onde os casos de síndrome respiratória aguda grave seguem aumentando. Em Belo Horizonte, por exemplo, o Hospital João Paulo II chegou a ter 100% de ocupação. No sábado, dia 30 de maio, postos de saúde da capital mineira abriram para a campanha de imunização contra a influenza. O investimento federal previsto para os novos leitos em Minas é de R$8 milhões, que deverão ser voltados para 16 unidades de terapia intensiva para adultos, 31 para UTIs pediátricas e 24 leitos de suporte ventilatório pulmonar. Deverão ser contemplados municípios como Udaí, no noroeste do estado, Janaúba, no norte, e São Sebastião do Paraíso, no sudoeste. Segundo nota divulgada pelo Ministério da Saúde, junto com Minas, Rio Grande do Sul e Goiás também foram contemplados com portarias que habilitam abertura de leitos.
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experiências de hinos que marcaram a história da Igreja Cristã Maranata ao longo de seus 50 anos de existência. Você ouvirá agora a experiência do louvor O Sangue de Jesus Tem Poder. De 1969, na Igreja Cristã Maranata, no bairro Guarus, na cidade de Campos dos Goytacazes, estado do Rio de Janeiro, um pequeno grupo estava reunido no templo, que ainda estava em construção, em um culto, onde o Senhor estava operando uma grande bênção, e o Espírito Santo estava quebrantando a igreja de forma maravilhosa. Uma irmã, desejosa de alcançar a plenitude daquilo que estava acontecendo ali, começou a orar e disse em suas palavras: O sangue de Jesus tem poder, poder que a mim pode valer. Se comunhão não posso eu sentir, Senhor, derrama do teu sangue remidor. A irmã então percebeu que aquela oração era a letra de um louvor que estava sendo revelado a ela naquele momento. O Senhor então mostrou que algo novo havia sido alcançado, e que através dessa doutrina, do clamor pelo sangue de Jesus, uma porta foi aberta, e que muitas libertações seriam alcançadas, e a igreja fiel viveria as profundas bênçãos da comunhão com o Espírito Santo de Deus.

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1: Estudantes de ensino superior que conquistarem aprovação em cursos de mestrado ou programas de residência poderão ter direito à formatura antecipada, caso cumpram uma série de requisitos acadêmicos. A medida está prevista em um projeto de lei aprovado pela Comissão de Educação da Câmara dos Deputados. A proposta busca evitar que alunos com alto desempenho percam oportunidades de ingresso na pós-graduação por ainda não terem concluído formalmente a graduação. Pelo texto aprovado, o estudante deverá atender simultaneamente a 4 critérios para solicitar a antecipação da colação de grau. Ter concluído pelo menos 85% da carga horária total da graduação, ter sido aprovado em todas as disciplinas obrigatórias do curso, ter finalizado o estágio obrigatório e o trabalho de conclusão de curso, TCC, quando exigidos, possuir média de aproveitamento superior a 70% das disciplinas obrigatórias. Além disso, será necessário apresentar um documento oficial que comprove a aprovação em curso de mestrado ou programa de residência, contendo também as datas previstas para matrícula. Outro ponto previsto no texto determina que as instituições de ensino superior deverão fornecer toda a documentação necessária dentro do prazo adequado para que o aluno consiga efetivar sua matrícula no curso para o qual foi aprovado. Na prática, a medida pretende reduzir obstáculos administrativos que poderiam impedir o ingresso imediato dos alunos em programas de pós-graduação ou residência.
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1: A ampliação do prazo para emissão da nova carteira de identidade nacional trouxe alívio para milhões de brasileiros que recebem benefícios sociais ou pretendem solicitar auxílios do governo federal. Com a mudança, nem todos precisam correr imediatamente para emitir o novo documento. A principal dúvida agora é entender quem realmente deve providenciar a nova carteira nos próximos meses e quem pode esperar um pouco mais sem risco de perder benefícios ou enfrentar dificuldades em novos pedidos. A atenção deve estar voltada principalmente para pessoas que ainda não possuem biometria cadastrada em bases oficiais do governo, como Carteira Nacional de Habilitação, a CNH, ou Sistema da Justiça Eleitoral. Esses cidadãos precisarão emitir a nova Carteira de Identidade Nacional até 1º de janeiro do ano que vem, caso pretendam solicitar novos benefícios sociais ou renovar benefícios já existentes. Antes da mudança anunciada pelo governo federal, a exigência começaria ainda neste ano. Agora, o prazo foi prorrogado, dando mais tempo para que beneficiários se adequem às novas regras. Os brasileiros que já possuem biometria cadastrada na CNH ou no Tribunal Superior Eleitoral terão um prazo maior para se adequar. A Carteira de Identidade Nacional faz parte de uma estratégia do governo para ampliar a segurança na identificação dos cidadãos e reduzir fraudes em programas sociais. A exigência da biometria já está em vigor para novos pedidos do INSS desde novembro do ano passado.
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0: Nós saudamos a todos que estão conosco neste momento com a paz do Senhor. Estamos dando início a mais um Família, um projeto de Deus. Hoje nosso tema é Filhos Talentosos. Conosco, como sempre, o pastor Douglas e o pastor Guilherme. A paz do Senhor.
1: Paz Senhor, paz a todos.
2: Senhor Douglas, pastor Marcelo, todos que estão conosco assistindo.
0: Eu vou pedir ao pastor Douglas que possa ler o texto base do nosso tema hoje.
1: O texto está no livro de Gênesis, capítulo 4, a partir do versículo 20. E Ada teve a Jabal. Este foi o pai dos que habitam em tendas e têm gado. E o nome do seu irmão era Jubal. Este foi o pai de todos.

0: todos os que tocam harpa e órgão. Exilá também teve a Tubal-Caim, mestre de toda a obra de cobre e de ferro, e a irmã de Tubal-Caim foi Naamá.
1: Nós podíamos começar descrevendo o mundo da época, porque só vamos compreender o talento desses meninos entendendo um pouco o mundo da época. As cidades começavam a se desenvolver e as cidades começavam a ser formadas, a se multiplicar. E aí começava a se formar, então, a vida em sociedade. Então, era um mundo que se multiplicava. E as cidades começavam a crescer até mesmo de forma tortuosas, porque aqui a cada década que se passava, o homem estava mais distante do Senhor e se afastando do Senhor. E aí as coisas vão se complicando. E que lá na frente vai acabar, né, no dilúvio. Mas vamos voltar aqui para o assunto. Então, nós vamos falar aqui agora sobre os filhos de Lameque. Três filhos talentosíssimos. Meninos muito inteligentes, que vejam que mudaram o mundo da época. Mudaram o mundo da época. O primeiro, Jubal,
0: O Jabal,
1: o Jabal, ele foi o pai da agropecuária. Ele vai revolucionar o mundo da época. Ele era um visionário. Por quê? O que você tinha na época? Cada família tinha o seu rebanho, sua ovelhinha, né, cabrita, jumenta. Ele não. Ele vai transformar, ele é visionário porque ele que é o pai da pecuária no sentido de criar grandes rebanhos, grandes produções de carne, de leite, de lã, de tudo na época, de criar toda uma estrutura administrativa de produção de alta escala, de alta escala. Então, isso não tinha na época, tanto porque junto com isso ele também cria a vida nômade, porque ele é o pai de todos que habitam em tenda, porque eram grandes rebanhos que precisavam estar se deslocando. Então isso vai revolucionar o mundo na época. Lógico que é sempre atendendo a demanda, porque você tinha grandes cidades agora e com isso tinha uma demanda muito grande
0: Exatamente.
1: por alimento, por carne,
0: Também.
1: por tudo isso. Então ele foi um visionário que ele viu a demanda no mercado e teve. O outro, que aí agora sim que é o Jubal,
0: Jubal.
1: veja, Jubal foi o primeiro músico da história da humanidade. Ele foi o pai de todos que tocam órgão e flauta. Ele é o primeiro músico da história. Ele que criava os instrumentos e tocava esses instrumentos. Imagina, obviamente, como é até o dia de hoje, o sucesso que isso não foi, como ele não ficou famoso.
0: Famoso,
1: Porque veja, quando você introduz a música, que os instrumentos, ele gerou uma mudança cultural no mundo da época. Porque a partir de agora você vai passar a ter músicos que tocam, essas músicas vão entrar nas festas, nas manifestações das cidades culturais, nas manifestações pessoais do homem, nas manifestações até mesmo carnais, mundanas. Então, foi uma mudança muito significativa. E o terceiro, Dubal Caim, ele foi o pai da siderúrgica. Porque ele que foi quem que vai criar todo o trabalho com fogo, ferro e bronze. Então, por que que ele vai mudar o mundo da época? Porque ele vai ter, a partir dele, vai passar a ter as ferramentas. O machado, a enxada, a foice. Então, a própria agropecuária do irmão e o plantio. É como se fosse a internet, a criação da
0: Você
1: internet,
0: beneficiado,
1: né? A
0: você
1: internet de hoje. Ele muda o mundo da época. Ele vai criar também uma mudança militar significativa, porque na parte do trabalho dele vai se criar as armas, a flecha, a espada, a lança, o escudo. Então também é um homem que revolucionou. Então veja como nós uma família com três filhos assim. Brilhantes, interessantes, né, Douglas? Em áreas totalmente diferentes.
0: E a gente vê como que o talento é atemporal, né? A gente pode até pensar, cair no erro de achar que hoje nós somos mais talentosos e tudo, mas como lá atrás, né? Antes de dilúvianos já eram tão inteligentes, mas você vê que no âmbito dessa mesma família, é 3.

0: Vertentes completamente diferentes, três pessoas talentosíssimas foram responsáveis, vamos dizer assim, um tripé do desenvolvimento humano ali, né? Uma estrutura de civilização. Mas aí eu fico imaginando, e se Lameque quisesse que todos os três fossem pecuaristas?
1: É
0: Ou se
1: verdade.
0: ele quisesse que todos os três fossem uma outra profissão, né? Como que nós teríamos perdido esse registro e a sociedade da época? E acho que é importante, né, pastor Marcelo e pastor Guilherme, a gente entender que é fundamental identificar o talento de cada filho, né? E o talento que vai ser explorado, as inclinações dele, as aptidões dele, que são tão importantes, até para a pessoa ser feliz, né?
1: Sim,
0: Então a
1: verdade.
0: gente vê aqui, assim, três filhos na mesma casa, mas com habilidades tão distintas e foram muito bem-sucedidos, né?
1: E o pai, né, Guilherme, respeitar o talento, porque na verdade o talento não é uma escolha pessoal. Tem muitas coisas que eu gostaria de ser talentoso e não sou. Não, você não escolhe, porque o talento são dons naturais que Deus dá ao homem. E aí eu acho que é um ponto muito significativo para nós que servimos eu. É Deus quem dá. É uma coisa que o Senhor quem escolhe. O Senhor te deu este talento, essa aptidão. Então é quase que respeitar o que o Senhor quis.
0: Muito bom.
1: Então, o pai ter esse respeito, não sufocar isso. É muito comum, às vezes, e é um exemplo delicado, que pode parecer que eu estou fazendo uma crítica, que não é. E não tem nada de errado nisso. Você tem uma família que todos vão para a medicina, ou que todos vão para a engenharia, ou para o direito. Que não tem nada de errado. Isso tá, é até bíblico também. Você vê vários servos da palavra que tinham a mesma profissão
0: Do
1: do
0: pai.
1: pai. Jesus era carpinteiro e foi criado na
0: Exatamente.
1: carpintaria. Então isso não tem nada de errado. Por se aqueles herdaram o mesmo talento, a mesma aptidão dos pais, né? O que é muito comum, inclusive. Mas em não sendo, é preciso ter esse respeito,
0: Sensibilidade, né?
1: né?
0: Porque naquele momento do desenvolvimento aqui, se um desenvolvesse um aspecto só, Jabal foi o pai dos que criam gado ali, dos nômades, como é que ficaria outra estrutura social, né? Então, até nisso, houve um equilíbrio. Então, Deus dá equilíbrio em todas as coisas, né? E por vezes nós talvez temos dificuldade em entender esse equilíbrio, mas ele dá uma aptidão a um filho seu que não vai dar para a filha. E às vezes vai dar para a filha, e você até pensa, eu acho que essa menina ela vai ter aptidão para isso, mas na verdade você vai vendo que com o tempo ela vai se desenvolvendo. E é bom que ela desenvolva, porque é um dom, é aquilo que satisfaz, que traz
1: É
0: alegria,
1: verdade.
0: que traz um sustento até para ela se desenvolver. Porque pensa, se aqui Jabal foi o pai dos que criam gado, ele começasse o pai dele, Lameque, ver ele criando gado, e antes a criação era restrita à família ali, era para autossubsistência ali, e ele começa a ampliar o negócio. E o pai fala: ô Jabal, você está errado. Não, não, para. Não, não faça isso não, meu filho. Você vai cuidar desse jeito aqui. Então você desmobiliza um talento, um dom que Deus deu a ele. Então, às vezes o filho tem uma aptidão, você vê. Às vezes o pai trabalha na área da medicina, vamos supor, e o filho tem uma atenção maior na área de mecânica. E aí você fica, mas se ele tem aquele dom, ele vai desenvolver, ele vai ser próspero naquilo ali. E eu acho que respeitar isso é fundamental, porque você dá subsídio para o filho desenvolver, né?
1: E eu consegui achar esse equilíbrio dele. E bem e ser feliz.
0: Exatamente.
1: Porque ele vem numa área em que não vai ser feliz, mas lógico que a preocupação é do pai. Também não pode ser feliz e passar fome. É o equilíbrio, é achar esse ponto. E agora eu vou falar sobre o pai, ele antes dele, eu ia falar sobre o pai administrar bem o talento do filho. Mas antes disso, ele precisa encontrar o talento. Isso aqui muitas vezes ele tem que garimpar. Tem casos que não, que já é muito evidente. Desde pequenininho está ali, todo mundo vê, é visível. Mas mesmo esse talento, ele precisa ser, às vezes, garimpado. Ou seja, vou tentar dar um exemplo. Ele gosta da música, mas qual o instrumento dele? Então, até às vezes ele chegar no instrumento dele, né, Guilherme, que toca, né, tocava, Ele vai passar por outros instrumentos. Ele vai pro violino, não é isso. Ele vai pro sax, não é isso. Aí de repente ele se encontra no violoncelo.

0: Exatamente.
1: Então você vai garimpando. Aí a engenharia, mas que tipo de engenharia? Então você vai para. Veja bem, esse suporte do pai, então você identificou que o filho tem um talento. Você tem que identificar qual o talento dele. Aí você identificou. Agora vem um outro momento. Porque o filho talentoso, e aqui veja bem, esse programa é para todos, que todo mundo tem talento. Ah, esse programa então é para mim filhos especiais? Não. Todos os nossos filhos são especiais. Deus é um Deus justo.
0: Também.
1: O Senhor dá talento a todos. A questão é você identificar e achar. Às vezes pode, o problema pode ser que melhor que você queria. Você queria que seu filho tivesse um talento e orar e pai, pode ser que aconteça isso. Mas todos são talentosos. Cabe ao pai garimpar e achar. Agora, e achando, essa administração do pai, esse suporte faz muita diferença. Você vê às vezes que o pai, quando ele percebe, ele dá um suporte, ele prepara o caminho, ele vai pavimentando, ele vai investindo nos lugares certos, ele vai fazendo os contatos certos, e aquilo é muito potencializado e vai longe. E às vezes tem outros filhos que eram até mais talentosos e não foram tão longe, por quê? Porque não teve esse suporte por trás. Esse pai que viu ao longe e que soube incentivar ou até mesmo investir ou pavimentar um caminho para aquela aptidão.
0: Esse assunto do equilíbrio aqui, eu lembrei de um fato, às vezes a gente está na igreja, o pai chega, fala assim, pastor, eu comprei. Comprei já três instrumentos para o meu filho. Ele começou com um, gostou, foi para o outro, foi para o outro. Mas essa paciência vai apurando esse talento. Porque a criança está numa fase de construção, até psicológica, cognitiva, né? Todo esse aspecto, até socialmente ela está em construção. Então você ter a paciência para você dar subsídios a ele, mas ter paciência que ele está numa fase de escolhas e que vai haver mudanças nessa escolha. Mas o importante é sempre o apoio. É sempre você dar atenção e subsidiar o seu filho, para que você não prematuramente, né, de forma prematura, faça uma escolha e fale, não, vai ser isso aqui. E às vezes não é. Não é? Então, você subsidiar ele e não fazer escolhas prematuras vai fazer com que esse talento seja apurado, aperfeiçoado.
2: Essa consciência de que esse trabalho de administrar bem o talento dos filhos e dar a oportunidade é para o benefício dele, é amar o filho, não definir para ele. Às vezes nós encontramos adultos que são super bem-sucedidos em diversas profissões, mas chegam um determinado momento da vida deles, que já estão estabilizados profissionalmente, eles abrem mão daquela profissão e vão. Ah, eu quero ser fotógrafo, eu quero, agora eu quero ser advogado. E vão fazer aquilo que, na verdade, entendem que é o talento que Deus deu a eles, né?
1: E como que esses filhos, quando o pai deu esse suporte e soube administrar bem as suas aptidões, quando eles ou fazem sucesso, ou prosperam na vida, ou chegam onde gostariam, como eles são gratos aos pais? Eu não chegaria aqui sem meu pai, que deu suporte, que me ajudou nas decisões mais importantes, que mostrou, não, filho, o caminho não é esse, é esse, porque o pai conhece o menino, né? A sua aptidão é essa, a sua inclinação é essa, vamos investir nisso. Então, como esses filhos reconhecem esses pais? Como reconhecem? Agora, nós queremos aqui, quando estamos falando aqui dos talentos dos filhos, aqui três meninos talentosíssimos, né? É Jubal,
2: Jabal
1: Jabal
2: e
1: e
2: Tubal
1: Cubal.
2: ganhou.
1: Agora, a parte espiritual, que aqui no caso não foi boa, porque eles eram descendentes de Caim. Então aqui era uma geração que estava distante de Deus. Então, o pai deles não era um crente, um servo, né? Era um homem violento, era um homem agressivo, era um homem vingativo, era um homem distante de Deus, e que teve no seu lar práticas que não era a prática que o Criador tinha estabelecido no princípio, né? Ele foi o primeiro homem na história a ter duas esposas. Ele que abriu essa porta na humanidade, né? Até aquele momento, todo marido tinha uma esposa. Então, fala-se um pouco sobre isso, né? Ele é o pai também dessa questão.
2: O próprio homicídio que faz parte dessa
1: Da
2: genealogia, né?
1: descendência. Então, vamos ver assim, que esses talentos que mudaram o mundo da época não foram

0: bem usados. Porque aqui vou ler aqui o nome do músico, né? Que é o Jubal.
1: Jubal.
0: Jubal foi o primeiro músico da história, mas aqui é pelo registro da música não sendo usada para o louvor de Deus. Aqui é o primeiro registro onde a música se separa do louvor. Então a música vai ser usada para as paixões humanas, para a carne, para a embriaguez, para tudo que ele vai abrir uma janela. Né? Por isso que a música não surge na descendência de servos de Deus aqui. Né? De Deus. Não, foi justamente Caim, porque é do caído. Então ele trouxe houve uma mudança cultural muito grande, artística também, falando sobre isso, mas péssima, porque é a música sendo usada para as pessoas caídas. E que vai desaguar lá no dilúvio. Chegou um ponto que o senhor falou, não suporta mais. Você vai ver o Dubal, que vai ser o pai da metade das guerras. A violência vai se multiplicar, os homicídios, por quê? Porque ele vai criar. Porque é aquilo. Toda grande invenção tem dois lados. Por um lado, ele criou as ferramentas para a agropecuária, para se construir mais casas, ferramentas que o homem pudesse desenvolver uma vida melhor. Mas, por outro, criou armas, o que aumentou muito a violência. Então, foram talentos usados fora da presença do Senhor. Meninos tão inteligentes, mas tão distantes de Deus. Eu acho que isso é uma responsabilidade nossa. Então, Lameque teve um lado interessante com meu pai. Porque todo mundo tem as suas qualidades. Me deu liberdade, cada um desenvolveu o seu talento, me respeitou isso. Isso foi um lado bom. Mas por ele ser um pai tão descrente, tão distante do Senhor, aqueles talentos foram muito mal usados no sentido espiritual das coisas do Senhor, né?
1: Infelizmente, a gente percebe nos nossos dias, né, pessoas talentosas, inteligentíssimas, usando esse talento para as coisas más. Você pega uma dark web, né? Você vê um sistema de golpe, um sistema para enganar as pessoas, né? Então a gente vê assim talentos que foram dados, poderes de inteligência,
0: Verdade.
1: né? E sendo mal administrados, trazendo um prejuízo para si e para tantas pessoas, né? Que foi até quando você fala das armas aqui, o prejuízo para toda aquela humanidade ali, né?
0: Criando mal, né? Assim, até a gente lembra que às vezes jogos, né, eletrônicos, que tem os jogos educativos que ajudam a construir, mas tem também aqueles que ajudam a destruir, a
1: Exato.
0: ensinar a violência, ao mal, né? Então não são usados, né, para o bem, ou para a glória do Senhor, ou para melhorar o ambiente, mas são usados de uma forma depreciativa, né, que causam prejuízo, né?
1: E você vê, né? Lógico que o pai, como todo pai quer ter filhos talentosos, né? Tem coisa que alegra, mas o pai vê ele se destacando na escola, em tudo. Primeiro ponto em relação a isso é o pai não pode virar fã do filho. Quando eu digo fã, estou querendo fazer uma separação. Uma coisa é você admirar o seu filho,
0: Sim.
1: uma coisa é você idolatrar o seu filho, porque o fã é diferente, o fã é cego. Não vê os defeitos, né?
0: Não vê defeitos, é fã, é um ídolo. Então, se você, seu filho é muito talentoso em alguma área, você virar fã dele, você vai quebrar um relacionamento muito importante entre pai e filho. Porque se ele é talentoso, ele precisa de um pai para pôr o pé no chão, para dar diretrizes, para traçar um caminho, por onde ir, onde não ir, para pegar o caminho certo, boa decisão. Mas se você virar fã, se você ficar nesse. Exatamente.
1: Aí você pega pais que têm filhos talentosos, eles estragaram os filhos.
0: Ficava pelo da soberba, da vaidade,
1: Sim,
0: né?
1: fica altivos,
0: Arrogante.
1: arrogantes, podres, ninguém suporta.
0: Sim.
1: Mas ele é tão inteligente, insuportável. E não tem como tirar o pai disso. Porque o pai tem que saber administrar bem isso. Não, é assim, é por aqui. Né? Acho que esse ponto é importante. E de alguma forma, o pai também conseguir. Que esses talentos, essa inteligência, essa aptidão que se destaca, ser consagrada ao Senhor. É desde pequeno mostrar para

0: ele que esse talento ou essa inteligência que ele vai ter, que vai dar ele uma vida melhor, uma vida próspera, também pode ser servido para a glória de Deus. É um exemplo, talvez, um grande exemplo é Davi.
1: Exatamente.
0: Acho que Davi está nesse nível. Tem a ver
1: Nesse
0: um poeta
1: universo, né?
0: extraordinário, 70 com
1: Com
0: salmos.
1: menos de 73 salmos, né?
0: Salmos, sim, que não tem música hoje que fez mais sucesso. Porque são salmos,
1: Salmos.
0: são cantos que atravessam
1: Certo.
0: séculos e milênios já. Um rei que poucos foram tão amados, admirados, tanto que a bandeira da Israel hoje tem a estrela de Davi. Qual rei, um guerreiro? Davi tinha uma inteligência para a guerra que não sei se alguém
1: Nunca
0: teve.
1: perdeu a batalha, né?
0: Nunca perdeu. Assim,
1: Exatamente.
0: você lê as guerras de Davi, é uma extraordinária, né? Ele tinha uma inteligência para a guerra, uma estratégia de guerra. Quer dizer, poeta, guerreiro, rei, mas tudo ali a serviço do
1: Do
0: Senhor.
1: Senhor.
0: Tudo para a
1: Exatamente.
0: obra. Então, foi, ao mesmo tempo que ele foi muito abençoado, o Senhor também foi glorificado.
1: E eu lembrei aqui, professor Marcelo, a importância do pai nesse aspecto de administrar o talento do filho. Quando Davi foi chamado para ir tocar no palácio,
0: Ah, bem lembrado.
1: e ele foi por um talento que Deus deu a ele, né? De tocar, ele sabe tocar, o Senhor é com ele, mas ele vai montado num jumentinho. O pai manda ele com humildade.
0: Muito bom,
1: Então, quer dizer,
0: muito
1: um
0: bom.
1: talento extraordinário. Ele ia se apresentar ali para o rei, uma posição excelente, de
0: Um
1: poucos
0: destaque, né?
1: filhos, né? Poucos tinham essa oportunidade, um destaque. Mas o pai fala: você vai no jumentinho.
0: Muito bom.
1: Então, que equilíbrio notável, né?
0: Muito bom, muito bom.
1: Para Davi chegar ali e ser bem recebido, né? E não ser altivo, mas ser humilde, o que ele sempre foi: eu sou pobre e necessitado, né? Ele sempre se coloca na posição.
0: Outro que era extremamente talentoso foi José de Jacó. José, ele tinha uma inteligência administrativa extraordinária. Tudo que botava na mão de José prosperava. Você vê, é um texto bíblico, né? Fala assim que Potifar deixou tudo na mão dele, tudo. E prosperou com tudo que Potifar colocou na mão de José. Prosperava. Ele chega no cárcere, o carcereiro, ele começa ali a fazer alguma coisinha, o carcereiro percebeu, pô, entregou o cárcere na mão dele. Veja, você administrar um cárcere é difícil, porque só tem marginal lá dentro. Não é pessoas sociáveis.
1: Todo mundo satisfeito, né?
0: Não, pô, pessoas de honestos,
1: Criminoso.
0: marginais, com desvios, dos piores
1: Totalmente.
0: possíveis. Né? Eles falam que é a escória da sociedade tá ali. E ele era tão inteligente, ele tinha uma capacidade, uma inteligência administrativa, que ele botou aquilo em ordem. No final, o cara entregou o cárcere inteiro na mão dele. A questão do Egito, ele virou o mundo inteiro. Agora, o que que o José fez? Todo o talento dele estava o tempo todo com o Senhor.
1: O senhor era com ele, né?
0: Dentro, tudo na mão do Senhor.
1: Tá bom.
0: E para a gente poder fechar aqui, não pode, lembro, nosso tempo chegou, não temos como não falar sobre o fim de tudo. Qual foi o fim dessa geração tão inteligente de Lameque? Lameque. Qual foi o fim? Eles todos pereceram nas águas do dilúvio. E, na verdade, eles tiveram uma grande responsabilidade com o que aconteceu, porque as mudanças que eles geraram, de guerras, por causa das armas, da música, tudo aquilo que eles geraram, as riquezas, o pai de Jaguar, naquela última geração ali, aquela geração, que era uma geração violenta, imoral, pervertida, ao ponto de o Senhor falar, olha, tem que encerrar isso aqui e começar de novo. Então, uma geração tão brilhante. Mas o que que adiantou? Morreram todas as águas do dilúvio e não tiveram uma vida pós-dilúvio. Então, o que que vai adiantar para nós ter filhos tão inteligentes? Tão famosos, tão prósperos, e eles não vão ter uma vida após de novo, não vão ter uma vida eterna após a morte. Como o Senhor. O que que vão fazer?
1: É o texto bíblico, né, de que adianta o homem ganhar o mundo inteiro e perder a sua alma, né? Não adianta nada todo o sucesso, toda a
0: É verdade.
1: prosperidade, todo o talento
0: Boa palavra.
1: sem a presença do Senhor. É o Senhor que traz
0: Glória a Deus.
1: alegria, é o Senhor que traz a bênção, né? Os exemplos que foram citados de Davi e de José. Tudo o que eles fizeram É,

0: trouxeram aqueles que estavam perto deles para o Senhor, para a glória do Senhor. Davi une Israel no Senhor, né? Você vê José, dá um testemunho de tudo o que aconteceu, foi a mão do Senhor. Então, esse talento, sem a bênção de Deus, ele não transcende, né, Pastor Marcelo? Aqui nós vamos ver, nessa transição, né, já um outro talentoso, né, que foi Noé, que um engenheiro naval brilhante, mas fez para a glória de Deus, né?
1: Glória de Deus. E marcaram a história. José marcou a história.
0: Exatamente.
1: Davi marcou a história. Noé marcou a história. Mas glorificando o Senhor.
0: Amém.
1: Toda a família deixa uma história. Mas que na nossa história tem um nome forte, brilhando,
0: Amém.
1: que é o nome de Jesus.
0: Glória a Deus.
1: Amém, Guilherme?
0: Amém.
1: Glória para o Senhor.
0: Paz, Senhor.
1: Aconselhamos a todos os pais, a todos nós, assim que você identificar o talento do seu filho, em vista, dê suporte, mas um dia converse com ele. Meu filho, consagre as suas aptidões ao Senhor, para que nas suas aptidões o Senhor seja glorificado e que aquele que te deu esses dons naturais, ele também seja adorado por aquilo que te deu. Dele veio e que para ele possa voltar. Que Deus te abençoe. Que Deus abençoe a sua família. A paz do Senhor.

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2: A maternidade costuma ser associada ao cuidado, acolhimento e dedicação integral aos filhos. Mas, por trás da rotina intensa enfrentada por milhões de mulheres, cresce um problema silencioso: a sobrecarga materna, seus impactos na saúde física, emocional e hormonal. Entre jornadas duplas, noites mal dormidas, trabalho, responsabilidades domésticas e a pressão constante para dar conta de tudo, muitas mães acabam negligenciando o próprio corpo. Segundo os especialistas, os efeitos desse acúmulo podem ser profundos e progressivos. Do ponto de vista ginecológico, o impacto do estresse contínuo também atinge diretamente o equilíbrio hormonal feminino. O aumento constante do cortisol, que é o hormônio ligado ao estresse, interfere na produção de estrogênio e progesterona. Os sinais aparecem de diferentes formas: queda de cabelo, piora da pele, diminuição da libido, dificuldade para engravidar e sensação constante de cansaço. O corpo fala o tempo todo, mas muitas mulheres acabam normalizando esses sinais. Os especialistas destacam ainda que a sobrecarga emocional e mental tem reflexos diretos, trazendo alterações como TPM mais intensa, cólicas mais fortes, ovulação irregular, que podem indicar que o organismo está em desequilíbrio. A ausência de acompanhamento médico reduz chances de identificar precocemente doenças ginecológicas. Entre as orientações da especialista estão: priorizar consultas médicas, dividir responsabilidades, fazer pequenas pausas ao longo do dia.
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1: Os moradores do Espírito Santo que solicitarem a nova carteira de identidade nacional podem incluir informações relacionadas à saúde no documento, como diagnósticos de transtorno do espectro autista, deficiência visual, auditiva, física ou intelectual. De acordo com a Polícia Científica, atualmente é possível incluir até 5 pictogramas que identificam condições específicas de saúde e deficiência que podem aparecer na versão física do documento. Segundo a corporação, é necessário entregar um laudo ou documento médico que informe expressamente a condição de saúde, o enquadramento em uma das categorias previstas e o respectivo Código Internacional de Doenças, o CID. Além dos dados impressos na carteira física, a versão digital da carteira de identidade nacional pode armazenar outras informações consideradas importantes para situações de emergência ou preservação da saúde do titular. Entre os exemplos citados pela Polícia Científica estão epilepsia, fibromialgia, uso de marca-passo, alergias medicamentosas e outras condições médicas comprovadas por documentação emitida por profissional de saúde. As informações ficam disponíveis na versão digital do documento e podem auxiliar em atendimentos emergenciais. A nova identidade também permite o registro de informações como grupo sanguíneo, fator RH e condição de doador de sangue. Assim como ocorre com os dados de saúde, a inclusão depende da apresentação da documentação exigida para comprovação das informações.
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1: Queremos saudar a todos os irmãos, papai do Senhor Jesus, convidos a ler um texto da Palavra de Deus, que está no Evangelho segundo Lucas, no capítulo 13. Vamos ver o versículo, primeiramente apenas o versículo 24, que nos diz assim, são palavras do Senhor Jesus que nos diz, porfiai por entrar pela porta estreita, porque eu vos digo que muitos procurarão entrar e não poderão. Meus amados irmãos, quando nós lemos a palavra de Deus, nós vemos que um dos sinais dos últimos tempos seria que haveria um vale de indecisos. O profeta no Velho Testamento já havia dito, multidões, multidões no vale da decisão, porque o dia do Senhor está perto no vale da decisão. E nós sabemos que a salvação da alma do homem é o assunto mais importante da palavra de Deus. O Senhor Jesus veio, neste texto que nós lemos aqui, trazer uma muito importante mensagem a respeito da salvação, que é que existe um projeto de Deus para o homem. Esse projeto, ele consiste na operação de Deus, primeiramente, mas também existe um momento em que a participação do homem se faz necessária.

E é este o ponto que nós queremos aqui mencionar nessa mensagem. A palavra de Deus diz que o homem, ele está perdido. O homem sem Deus, ele não tem a chance e a oportunidade de gozar a eternidade. Por isso que Deus, na sua misericórdia, ele proveio uma oportunidade. E essa oportunidade foi a vinda do Senhor Jesus, a salvação que ele nos trouxe. Por isso que a palavra de Deus diz assim: Deus amou o mundo de tal maneira que enviou o seu único, unigênito Filho, para que todo aquele que nele crê não pereça, mas tenha a vida eterna. Então, muitos acreditam que a salvação é um direito, mas não é. A palavra de Deus diz que a salvação é uma oportunidade que Deus dá ao homem durante um período. Nós vemos aqui que a Bíblia deixa muito claro no versículo seguinte, quando nós lemos, diz assim: Porfiai por entrar pela porta estreita, porque eu vos digo que muitos procurarão entrar e não poderão. Quando o pai de família se levantar e cerrar a porta, e começar a estar de fora a bater a porta, dizendo: Senhor, Senhor, abre-nos. Respondendo ele, vos disser: Não sei de onde sois. O Senhor Jesus é essa porta, essa oportunidade da salvação. É como aquele exemplo que nós damos até para as crianças, onde uma pessoa está no meio do mar, está morrendo ali, naufragando, e alguém, pela sua bondade, lhe lança um salva-vidas. Aquela pessoa tem que procurar aquele salva-vidas, se agarrar naquele salva-vidas para ser salvo. Não adianta apenas saber que existe um salva-vidas, é necessário se agarrar aquele salva-vidas. Por isso que o Senhor Jesus usa aqui, irmãos, esse texto tão precioso, que ele diz: Porfiai por entrar pela porta estreita. O verbo aqui é um dos verbos mais fortes que existem em toda a Bíblia, onde o verbo porfiar, ele indica um esforço que a pessoa tem que ter para alcançar algo. É como até mesmo uma batalha que aquela pessoa tem que fazer para atingir um objetivo. E é esse o objetivo aqui, porque a salvação já nos é dada, já está pronta. O chamado já está feito. Jesus diz: Vinde a mim, vós todos que estáis cansados. É interessante que essa oportunidade, o chamado, ele existe. E por isso, o Senhor Jesus agora, ele espera a resposta do homem, que é vir. E vir é um verbo, e esse verbo tem que ser executado na vida da pessoa. Assim como o termo aqui, porfiai. Porfiai significa sair da sua posição de indefinição e tomar uma posição ao lado do Senhor Jesus. Passar pela porta. E a palavra de Deus é muito clara quando ele diz assim: existe uma porta. Jesus diz: Eu sou a porta das ovelhas. Ele não diz uma das portas, ele é a porta. Então é você ter essa decisão no seu coração de ter um encontro com o Senhor Jesus. Porque isso existe um tempo. E esse tempo é um tempo limitado. Muitos poderão dizer: Ah, mas quando terminará esse tempo? Nós não sabemos. Nós sabemos que muito em breve o noivo virá. E o dono da festa, quando o noivo entrar e a noiva entrar, ele vai fechar a porta. E ali não haverá mais oportunidade. E aqui o texto nos deixa bem claro, dizendo que o pai da família, o dono da festa, ele vai fechar a porta. Essa porta não estará aberta para sempre. Ela tem um período. E por isso que muitos poderosos: Ah, mas será que ainda falta muitos anos para o Senhor Jesus voltar? Nós não sabemos, meus irmãos. Nós esperamos ele hoje. Mas existe uma outra oportunidade também, que a porta se fecha. Quantas pessoas, melhores do que eu, mais inteligentes do que eu, infelizmente não viram a luz desse dia que estamos hoje. Por isso, é muito importante, porque para essas pessoas, com a sua morte, a porta também já se fechou. A morte também já fechou a oportunidade da salvação. Por isso que nós vemos aqui, o Senhor Jesus diz assim:

0: Porfiai. Coloque todas as suas forças, meu querido, para poder passar por essa porta estreita. E muitos poderiam perguntar, mas por que, que a porta é estreita? A porta é estreita porque é uma experiência individual. Não existe uma experiência coletiva de salvação. Não, não existe. Você precisa ter a sua experiência com o Senhor Jesus. Ele é o bom pastor. E ele resgata cada uma das suas ovelhas. Cada um dos salvos tiveram a sua experiência com o Salvador. E é esta beleza do Evangelho. Porque o Senhor Jesus está vivo. Aquele mesmo Senhor Jesus que andou ali pelas montanhas da Galiléia, pelos desertos da Judéia, ele está vivo. E ele quer te dar a mesma experiência que ele tem dado nesses últimos 2000 anos da igreja. Ele quer tocar o seu coração, ele quer dar uma experiência com ele. E é interessante que eu queria te fazer uma pergunta aqui para finalizar. O que te impede de você passar pela porta? O que te impede? Você pode pensar 1000 razões. A Bíblia aqui, ela nos diz talvez a razão principal dos nossos dias, que está no versículo 26, diz assim. Então eles começaram a dizer, temos comido e bebido na tua presença, e tu tens ensinado nas nossas praças. Ele respondeu, vos digo que não sei de onde sois, apartai-vos de mim, vós que praticais a iniquidade. Vocês veem aqui a resposta em que muitos não tomam a sua decisão? São amigos do Evangelho, conhecem, eles dizem aqui, nós já comemos da tua mesa. Muitas vezes podem ter um parente, um amigo, um vizinho que serve ao Senhor. Muitas vezes você já ouviu do Evangelho em outras fontes, através das emissões que são feitas pela igreja. Mas isso não é o suficiente, meu querido. Você tem que buscar a sua experiência com Deus. Você tem que dar o passo ao lado do Senhor Jesus. Porque a palavra de Deus diz assim, você não pode continuar vivendo uma vida dúbia, de viver uma vida em que você come da mesa de Deus, mas você pratica a iniquidade. Você tem que renunciar ao pecado. E por isso que o Senhor Jesus, quando veio a esse mundo, a primeira coisa que ele pregou ali nos primeiros dias do seu ministério, ele pregou a mensagem do arrependimento. E é isso que talvez que você precise para poder passar pela porta. Confesse os seus pecados ao Senhor. Não ao homem, confesse a ele, ao Senhor Jesus. Peça perdão a ele. Peça que ele o lave do seu precioso sangue. E você terá essa experiência gloriosa de passar pela porta. Não tenha conhecimento teórico da porta. Passe pela porta. Tenha uma experiência com Jesus. Tenha uma experiência com ele. E você verá o quão maravilhoso é viver essa vida com Deus. O quão maravilhoso é experimentar a presença do Senhor Jesus na sua vida, no seu coração, através da manifestação do Espírito Santo na sua vida. Essa é a mensagem que Deus tinha para você. Que Deus te abençoe.
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1: Durante muito tempo, roncar, dormir mal ou respirar pela boca eram vistos apenas como pequenos desconfortos do dia a dia. Hoje, sabemos que alterações respiratórias e distúrbios do sono podem impactar profundamente a saúde, o desenvolvimento e a qualidade de vida. E talvez uma das descobertas mais interessantes dos últimos anos seja justamente o papel da odontologia nesse processo. E é durante o sono que o organismo realiza funções fundamentais para crescimento, memória, aprendizado, equilíbrio hormonal e recuperação física. Uma noite mal dormida não afeta apenas o cansaço do dia seguinte. O impacto pode atingir concentração, comportamento, imunidade, desempenho escolar e até saúde cardiovascular. Nas crianças, esse efeito costuma ser ainda mais marcante. Sintomas aparentemente simples podem indicar alterações respiratórias importantes. Crianças que roncam frequentemente, dormem de boca aberta, babam no travesseiro, apresentam sono agitado ou dificuldade para acordar, podem estar desenvolvendo distúrbios respiratórios do sono. E o ronco infantil merece atenção especial. Ao contrário do que muita gente acredita, criança não deveria roncar regularmente. Ronco é um sinal de dificuldade da passagem de ar durante o sono. Em alguns casos, essa obstrução pode evoluir para episódios de apneia, quando a respiração sofre interrupções temporárias ao longo da noite.
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1: Oi, gente linda, tudo bem com vocês? Hoje nós vamos ensinar a regra dos 2 minutos. Isso mesmo, a regra dos 2 minutos. Se uma tarefa leva menos de 2 minutos para ser feita, como lavar a xícara que acabou de usar, guardar um sapato ou responder uma mensagem, não adie, faça na hora. Acumular tarefas pequenas é o que gera a sensação de casa bagunçada. A regra dos 2 minutos mantém o ambiente sempre em ordem. Com dicas simples assim, você trará leveza para o seu lar.

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1: O Departamento de Estradas de Rodagens de Minas Gerais será o primeiro órgão rodoviário do Brasil a utilizar um equipamento que identifica a resistência das várias camadas que compõem a estrada, permitindo prever o seu desgaste e definir se são necessários reparos ou reforços para garantir a segurança e durabilidade. A inovação é mais um incremento na modernização da gestão da infraestrutura viária mineira. Com o novo sistema, Minas Gerais fará o levantamento estrutural de 100% da malha rodoviária estadual, ampliando a precisão dos diagnósticos técnicos, reduzindo prazos e otimizando os custos na elaboração de futuros projetos. Com a nova tecnologia, o DR de Minas passará de uma média de 15 quilômetros avaliados por dia no modelo anterior para aproximadamente 200 quilômetros diários de levantamento, representando um ganho expressivo de produtividade de cerca de mais de 1000%. O sistema opera em velocidade compatível com o fluxo das rodovias em torno de 80 quilômetros por hora. E além de tornar o processo mais ágil e dinâmico, o TSD também oferece um nível superior de detalhamento das informações coletadas. Nesse processo, os dados coletados são processados para gerar indicadores técnicos que permitem identificar trechos com fragilidade antes mesmo do surgimento de efeitos visíveis, como trincas, deformações ou afundamentos. Com isso, será possível atuar de forma

0: Forma preventiva e estratégica, direcionando investimentos para os trechos realmente prioritários da malha rodoviária estadual, principalmente para a manutenção e recuperação das vias.
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0: Rádio Manhã Luciano, Evangelho Eterno, são 13:06, 1:06, horário de Brasília, deste sábado, hoje dia 11 de julho de 2026. Estamos em pleno seminário Unidos em Família, direto do Manaense Domingos Martins. E a nossa equipe está por lá desde ontem, né? Nossa equipe da Rádio Manaense já está por lá. A irmã Lucélia também, a irmã Claudir, já estão por lá. E hoje nós vamos conversar, aliás, elas irão entrevistar as crianças aí no Manaense Domingos Martins. Deixa eu chamar aqui a Lucélia. Lucélia, você está me ouvindo? Paz, Senhor, tudo bem com você? Cadê a Lucélia?
1: Tô aqui.
0: Ah, tá me ouvindo. Que bom, tá tudo bem por aí?
1: Tô te ouvindo, sim. Tá tudo maravilhoso. Primeiro eu quero perguntar pra você, Kleber Corrêa, você tá bem? Tá tudo certinho?
0: Eu tô melhor do que mereço, graças a Deus.
1: Amém. Ó, tem um grupo aqui que vai conversar com a gente, né? Eles não querem conversar só comigo, não. Quer conversar com você também.
0: Ah, é, né? Ah, as nossas crianças são sempre bem-vindas aqui. Esse seminário Unidos em Família, ele tem uma característica diferente dos outros seminários, né? As crianças estão... Então, onde tem criança, é bênção pura, Lucélia.
1: É verdade, é bênção pura. E, ó, aqui nesse seminário Unidos em Família, é a primeira vez que eu venho aqui como locutora. Ó, eu vou falar, eu vou conversar e eu acho que vou querer vir sempre, hein? Não sei não, é muito bom, Kleber, é bom demais. E aqui do meu lado tem uma fila de crianças, mas o que mais me impressionou, sabe o que que é? Os pais aqui atrás, tá todo mundo filmando...

0: Um abraço para todos vocês.
1: E também, a gente tem também uma equipe maravilhosa, um grupo maravilhoso que acompanha a Rádio Manaí. Manda um abraço também para os seus
0: Um abraço também para vocês, gente.
1: Muito bom, agora você fala seu nome que eu esqueci.
0: O meu nome é Sara.
1: Sara, Sara veio de onde mesmo?
0: De Itacibá.
1: Itacibá. Carissa. A Sara é daqui, então, do Espírito Santo, Cariacica, Grande Vitória.
0: Sim.
1: Como que é no mesmo nome do seu pastor?
0: Pastor Anderson Leal.
1: O Anderson Leal. Agora me diz uma coisa, o que, que você está achando aqui, ó, de falar na rádio, de participar ao vivo? Pode contar.
0: Eu tô amando.
1: Tá? É? Tá gostando muito?
0: Sim.
1: Agora a gente vai fazer o seguinte, você vai ser a locutora agora. Eu vou pedir para você apresentar quem é a sua amiga que está aí do seu lado.
0: Essa daqui é a Lorena e essa daqui é a Sara.
1: Tá, então vamos falar com a Lorena então. Pergunta a Lorena como que ela está.
0: Como você tá?
2: Assim, eu tô bem, assim, bem feliz e animada por estar aqui no Manaí. Pela primeira vez eu consegui essa inscrição para entrar aqui, né?
1: E Sara, você veio de onde? Você veio... Não, sai Sara?
0: Lorena.
1: Os irmãos que estão ouvindo lá, sabe, na Rádio Manaí, eles já sabem que eu, Tia Lu, eu troco os nomes. É, eles já sabem, eles já estão acostumados. Vocês não, né?
2: Mais ou menos. Mas já trocaram o nome já.
1: Já trocaram?
2: Já.
1: Ah, então eu não fui a primeira.
2: É.
1: Então repete o nome para os irmãos aprenderem e eu também.
2: Oi, Pai do Senhor. Meu nome é Lorena.
1: Veio de onde, Lorena?
2: Eu vim de cá com a Rondônia.
1: Rondônia? Você veio de avião? Você veio de ônibus?
2: Eu vim de avião.
1: Demorou muito?
2: Ah, um dia de viagem, mas de carro ia demorar uns 4 dias.
1: Foi bom?
2: Foi. Bem legal, assim.
1: É? Você gosta?
2: Gosto de avião. Minha mãe fala que não é muito fã, mas eu gosto.
1: Vou contar uma coisa pra você. Eu tenho medo de andar de avião.
2: Ah, não tem não?
1: Tem não? Eu só tenho medo só assim, ó, quando ele sobe e quando ele desce. É. Lá em cima eu nem ligo, parece que não tem nada acontecendo. Mas quando ele vai subir, quando ele vai
2: dá
1: descer...
2: Dá uma tensão.
1: É, eu fico muito nervosa, eu seguro assim na cadeira assim, ó. Fico muito nervosa.
2: É, dá tensão.
1: Tá, aí agora conta pra mim, como é o nome do seu pastor?
2: Meu pastor é o pastor Natanael.
1: Pastor?
2: Natanael.
1: Natanael, vira o seu microfone assim, bem perto. Isso, pastor Natanael.
2: Natanael.
1: Você tem muitos amigos lá na igreja?
2: Tenho.
1: É?
2: Eu sou muito amiga da filha dele, do pastor. Eu tenho bastante amigos lá. Na minha igreja tem bastante intermediário, em criança e adolescente.
1: É? Que bom. Agora me diz, e na escola, hein?
2: Na escola, amigo?
1: É, amigo, como é que tá os estudos na escola?
2: Se for falar de amigo verdadeiro, não tem muito. Eu tenho...
1: Sério? Me diz por que, que você não tem muito amigo verdadeiro?
2: Assim, tem gente que começa a falar mal dos outros pelas costas e eu, por mim, assim, eu deixo. Eu falo, tô nem aí também.
1: Muito bem, porque você é uma serva, não é?
2: É.
1: Servo do Senhor não se envolve com isso, não é?
2: Eu falo assim, eu prefiro distância, daí eu fico lá no meu cantinho, assim.
1: Certíssima, é assim mesmo que o servo tem que se comportar. Dando testemunho, não ficando no meio de conversinhas, não é? Certíssimo, muito bem. Agora me diz uma coisa, e as notas?
2: Minhas notas estão boas, passei todas as matérias aqui na série.
1: Parabéns, muito bem. Continue assim, se dedique. Tem alguma profissão que você já tem em mente, assim, que você quer ser?
2: Olha, ainda não.
1: Não? Mas tudo bem, tem tempo ainda para escolher.
2: Tem mais ou menos uns 10 anos.
1: Ah, muitas profissões ainda você vai escolher. Ó, quando eu era criança eu queria ser bombeiro, policial, médica. Eu queria também ir pro espaço. Tem um amigo aqui, se eu não me engano, ele tá... Ali, ó, aquele amigo lá. Ontem ele veio falar que eu queria ser astronauta. Só que aí Deus decidiu... Né? O que, que Deus decidiu? Que eu vou fazer o quê? Falar com vocês. E eu gosto, muito.
2: É muito bom.
1: Não é bom?
2: É.
1: Agora deixa eu conversar com essa princesa aqui. Você me apresenta primeiro a princesa que está aí do seu lado esquerdo?
2: Esquerdo. Essa é a Sara.
1: Uai, Sara também?
2: Aham. Uhum.
1: Sara 1 ou Sara 2?
2: Essa, eu acho que é a 2.
1: Elas estão aqui conversando, elas já se identificaram. Uma é Sara 1, outra é Sara 2, tem Sara 3, 4, 5, tem um monte de Sara por aqui. O Kleber, pode falar, meu bem, fala seu nome.
3: Meu nome é Sara Lobato.
1: Sara Lobato, e você é de onde?
3: Lobaca.
1: Lobaca?
3: Lobaca.

0: Lobaca.
1: É.
0: Sara Lobaca. Veio de onde a Sara Lobaca?
1: Eu vim de Rondônia, Ouro Preto do Oeste.
0: Longe, hein? É longe.
1: É o oposto daqui.
0: É? Você tá gostando do seminário?
1: Ah, eu tô amando. É a minha segunda vez. A minha primeira vez eu tinha 3 anos.
0: É? E agora me diz uma coisa, quais foram as brincadeiras que você mais gostou aqui?
1: Que mais gostei?
0: É, a brincadeira que você mais gostou.
1: Da escalada.
0: Da escalada. E mais o quê?
1: Eu esqueci qual foi. Arborismo.
0: É, como que é o arborismo?
1: É que tem um negócio assim.
0: Um negócio assim é um fio?
1: Não, uma ponte, basicamente. Isso aqui.
0: Uma ponte?
1: É, parece que ela vai quebrar. O pé fundo, nossa. Mas tudo bem. Aí ele tem uma corda que a gente que amarra um negócio, amarra na gente, né?
0: Entendi.
1: E também é muito legal.
0: É alto?
1: Alto.
0: Mas você fica toda segura, toda cheia de proteção.
1: É.
0: Então tá bom. Então,
1: eles
0: tá...
1: amarram 2 vezes.
0: É, tá certo, né? Certíssimo. Ó, eu quero agradecer a vocês três por participarem, mas vocês já viram o tamanho da fila? Eles já estão bem assim, ó. Bem assim, ó. Então, um abraço. Não é? Um abraço pra vocês. Fiquem com Deus. Querem mandar um abraço pra alguém? Então, bom, rapidinho. Você, um abraço pra quem?
1: Pra minha mãe.
0: Pra mãe, você.
2: Eu vou mandar um abraço aqui pro meu pastor, né, da igreja. Eu dou um abraço também pro pastor Júnior, né, o presidente.
0: Amém.
2: Da nossa região lá.
0: Amém. E você?
3: Eu quero mandar um abraço pra minha mãe, pro meu pai, pro meu irmão, pra minha avó, pra minhas tias, pro meu tio, avô e pro meu pastor, que é o Anderson Leal. E a minha igreja.
0: Amém. Então tá bom. Beijo, fique com Deus.
3: Beijo.
0: Dá tchau ali, ó. Manda um beijo pro pessoal.
3: Tchau, até.
0: E pros irmãos,
3: tchau.
0: Os irmãos também estão ouvindo a Rádio Manaí.
3: Os irmãos também.
0: O que, que a gente combinou?
2: O
0: que, que a gente combinou? Rádio Manaí.
3: Anunciando eterno.
0: Ah, não, ficou muito ruim. De novo.
2: Rádio Manaí anunciando o Evangelho eterno.
0: Amém. Tchau. E agora tem mais crianças aqui. Você que está ouvindo a Rádio Manaí. Primeiro eu quero dizer para você que nós estamos aqui no seminário, unidos em família. Tá uma bênção, uma bênção. Consegue ouvir o som aqui das crianças brincando? Tá bom demais, tá sendo uma bênção participar com esse monte de criança. Cada uma mais feliz do que a outra. Os pais aqui aproveitando os momentos aqui com os filhos. E agora a gente vai conversar com outro grupo de criança. E você que está acompanhando, quer enviar uma mensagem aqui para os irmãos que estão aqui no Manaí, para os irmãos que estão participando no seminário, ó, o nosso irmão Kleber Correia vai passar aí para você todas as informações que você precisa para você enviar sua mensagem aqui. Mas antes, eu vou conversar com um grupo de criança aqui, como a princesa que está na minha frente aqui. Tudo bem? A paz do Senhor.
4: A paz do Senhor.
0: Chega mais pertinho do microfone para eu ouvir sua voz. Isso, puxa o banco, sim. Isso. Paz do Senhor.
4: Paz do Senhor.
0: Tudo bem com você?
4: Sim.
0: Tá, tudo bem? Como é que tá sendo as brincadeiras?
4: São muito legais, eu amei o Manaí, muito legal aqui.
0: Ó, vamos parar um pouquinho aqui, porque os irmãos aqui fizeram gol, você viu?
4: Sim.
0: Você viu que as crianças fizeram gol aqui? Você viu o grito delas?
4: Vi.
0: Então agora a gente vai continuar, pode falar.
4: Então, aqui é muito legal também, né? Eu amei as brincadeiras, são muito legal. A minha parte favorita foi a tirolesa, muito legal, a gente dança bem rápido.
0: Você ficou com medo?
4: Não.
0: Eu tenho medo. Eu tenho medo de altura. Correr ali, descer rapidinho.
4: É só ir vir orar que passa.
0: É? Um. Pronto, acabou. Fala de novo, a tia Lu não conseguiu ouvir porque eles estão gritando, é que eu não tô conseguindo ouvir.
4: É que é muito legal também. É só ignorar o medo do alto também, é só ignorar e.
0: Ah, é só ignorar? Então, ó, vou seguir a sua dica, tá bom? Vou tentar ignorar e vou tentar descer na tirolesa. Será...
4: É bem legal.
0: Como que é o nome? É tirolesa?
4: Tirolesa.
0: Como que é o nome?
4: Tirolesa.
0: Tirolesa.
4: Tirolesa.
0: Tirolesa.

0: Tirolesa. Então repete rapidinho. Tirolesa.
1: É bem difícil de falar.
0: É? É difícil. Agora me apresenta a sua amiga aí que tá do seu lado aí. Como é que é o nome dela?
1: O nome dela é Débora.
0: Débora, pergunta pra Débora como que ela está.
1: Débora, você também.
0: Então tá bom. Então agora vamos ouvir o que a Débora tá falando. Chega pertinho, Débora. Você tá bem, Débora?
1: Tô bem.
0: E o que você tá achando do Maraí, do seminário?
1: Eu tô achando muito legal, muito divertido, as brincadeiras.
0: Você já brincou bastante?
1: Já.
0: Já? E que brincadeira você mais gostou?
1: Eu brinquei no banho de mangueira.
0: Do banho de mangueira, você conseguiu?
1: Consegui. Tava muito frio.
0: Corajosa, hein, ó. Bater palma pra você, parabéns, porque não é qualquer um que toma banho frio, não, hein? Você tomou. Foi divertido?
1: Foi muito divertido.
0: É, estava muito gelada a água?
1: Muito, estava 22 graus na água.
0: Gente, você é de onde?
1: Sou de Redenção, no Pará.
0: Ah, por isso então, porque lá no Pará é quente, não é? Aqui, mas aí, então tem assim, né? Lá é quente, aqui é frio, você não sentiu mais frio, não?
1: Não.
0: Ficou tranquilo?
1: Fiquei bem tranquila.
0: Ah, que bom, que bom. Quer mandar um abraço pra alguém?
1: Quero mandar um abraço para os irmãos de Redenção.
0: Tá bom, mas ó, você vai falar bem alto, perto do microfone, que você já viu que tem um pessoal aqui que gosta de gritar quando faz gol, não é? Então fala bem alto no microfone.
1: Quero mandar um abraço aos irmãos de Redenção, principalmente ao pastor Fernando Almeida.
0: Ah, mais alguém? Mais ninguém? Tem ninguém aqui olhando?
1: Meu pai e minha mãe também estão aqui gravando.
0: Eles estão por aqui?
1: Estão.
0: Aonde, mais ou menos? Me mostra.
1: Meu pai tá bem ali, de amarelo, e minha mãe tá bem aqui.
0: Estão atrás de mim aqui, gente, porque as crianças estão viradas de frente pro público aqui, pros irmãos. Tá todo mundo aqui filmando, então tá bom, já despediu do pessoal, não é? Agora deixa eu perguntar aqui primeiro pra ela, porque ela ainda não deu tchau pra ninguém, não é? Vamos passar o microfone de novo pra sua amiga. E ela vai desejar agora, pode falar, deseja um abraço pra quem? Vai enviar um abraço pra quem?
1: Pra minha amiga Gabriele.
0: Ó, de novo, fala bem alto, porque daqui a pouco vai sair gol.
1: Um abraço pra minha amiga Gabriele, que ela é da minha escola, e um abraço pra todos os meus amigos.
0: Então tá bom, não tem mais ninguém aqui não? Você quer mandar um abraço?
1: Pra minha mãe e pro meu pai.
0: Eles estão por aqui?
1: Minha mãe também
0: ali. Então tá bom, muito obrigada, tá bom, meu bem? Agora eu quero conversar com meu amigo, conversei bastante com ele ontem. E hoje
2: isso
0: ele
2: é verdade?
0: É verdade, agora você vai se apresentar novamente, porque alguns irmãos que ouviram ontem não ouviram, não estão ouvindo hoje, ou melhor, estão ouvindo hoje. Então se apresenta.
2: Então, meu nome é Miguel e eu tô gostando muito daqui, né? É muito bom também aprender muito sobre a palavra de Deus, né? Que as graças sempre chovem, né? Que Deus nos dá, né?
0: Sim. Ó, vou pedir pra você, pera aí um pouquinho, você que tá em casa, vou ficar quietinha aqui agora. Agora você vai chegar bem perto do microfone e pode falar. Olha, ó, gol de novo, ó.
2: Nossa, gol de novo. Pessoal gosta de gol, filho. Eu quero dar um abraço pela minha igreja, né? Principalmente pelo pastor José Vandes, que é nosso pastor. E eu também queria dar um abraço, dar um oi no presidente da igreja do Samaranato.
0: É? Como que é o nome dele? Pastor Alexandre
2: Gueiros.
0: Gueiros, um abraço pra ele aqui, ó. Ele vai estar assistindo, manda um abraço
2: e
0: pra ele.
2: E principalmente pelos irmãos da nossa igreja, né? E principalmente pela minha mãe e pelo meu pai que estão ali atrás.
0: Então tá bom. Muito obrigada, tá bom? Tem mais gente querendo participar. Obrigada, tá? Por estarem aqui. Fique com Deus, a paz do Senhor. E você que está ouvindo... Nosso querido irmão Kleber Correia tá aí ouvindo a gente. Você viu que alegria as crianças aqui fazendo gol aqui do lado aqui do estúdio, do nosso stand.
3: É verdade, né? É o momento das crianças brincarem. Esse momento é maravilhoso, né? Eles
0: tá muito divertido.
3: Tirolesa, banho de mangueira, futebol aí na área, na praça de alimentação ali. Então as crianças se divertem, isso é muito bom, né, Lucélia?
0: Ah, tá muito bom, Kleber. É uma bênção, tá sendo assim, uma bênção. Eles ficam aqui fazendo gol da

0: vontade de ver a alegria deles. Só que tem um stand aqui, né? Tem uma placa aqui da TV Manaim. Eu não consigo ver. Só os irmãos que estão do meu lado direito. Então a gente fica assim, torcendo pro gol, mas pro gol sair mais baixinho, né? Mas eles não conseguem. E agora a gente vai conversar aqui. Mais duas, três. Princesa. Será que... Eu não vi o nome de ninguém ainda. Será que tem alguma Esté aí? Tem alguma Ana? Não, né? Então vamos lá. Vou conversar então primeiro com você. Sim, pode virar o microfone para você. Tudo bem?
1: Tudo.
0: A paz do Senhor.
1: A paz do Senhor.
0: Antes de tudo, quantos anos você tem?
1: Eu tenho 14 anos.
0: 14 anos, já é adolescente?
1: Já.
0: Quase jovem. Quando que vai para os jovens?
1: Só ano que vem.
0: Só o ano que vem. Tá ansiosa?
1: Sim. Bom, é o meu primeiro ano aqui no Manaim. E a gente não queria perder a oportunidade, né, de eu passar meu último ano como adolescente, pelo menos aproveitando aqui no Unidos e Família.
0: Ah, você vai guardar pra sempre, tá? Vai guardar pra sempre. Quando você tiver, assim, quase a minha idade, né, eu tenho bastante aninhos. Quando você tiver a minha idade, você vai lembrar... Quando você tiver a minha idade, você vai lembrar bem assim... Pois é, quando eu era adolescente, eu participei de uma entrevista na Rádio Manaim e logo em seguida fiquei jovem. Vai ser uma bênção, tá? Fala seu nome?
1: Sara Peterson.
0: Sara Peterson. Você veio de onde, Sara?
1: Eu vim de Manaus.
0: Longe, hein? Longe. Como que é Manaus?
1: Nossa, Manaus é muito quente. Muito quente mesmo. E... muito quente e bastante grande.
0: É, e como que é a minha igreja? Como que são? Tem muita gente na sua igreja ou tem pouquinho? Porque cada igreja, né, dependendo...
1: Bom, a nossa igreja ela é bem pequenininha, mas dá bastante gente.
0: É, que bênção, glória a Deus. É pequenininha?
1: É.
0: A minha igreja também é pequenininha, sabia? Onde eu reúno, que ali é Camará. Igreja ali do Camará, é o bairro onde eu reúno. A igreja... pequenininha, mas é uma bênção também. É uma bênção. Quer mandar um abraço para alguém?
1: Quero mandar um abraço para o pastor Rogério e para a igreja de Dom Pedro e a igreja de Carreiro Castanho.
0: Deixa eu te perguntar uma coisa antes de você passar para sua amiga aí. Você está fazendo que ano?
1: Eu estou no oitavo ano.
0: É? Está estudando direitinho?
1: Sim.
0: É difícil?
1: Muito.
0: É difícil, né?
1: Sim.
0: Mas você se dedica para estudar?
1: Sim, eu estou me dedicando bastante, porque eu posso até acumulativo.
0: Então pronto. Pronto, quando a gente estuda e se dedica, tá tudo certo. Tá bom? E é claro, orando ao Senhor. Tá bom? Agora me apresenta a sua amiga.
1: É a Sara.
0: Ah não, começa de novo. Pergunta pra Sara. Oi, Sara, tudo bem?
1: Oi, Sara, tudo bem?
2: Tudo bem.
0: Tudo bem, Sara? Tá gostando aqui dos gols aqui do lado? Então chega bem pertinho do microfone. Isso. Agora me fala, de onde você veio?
2: De Minas Gerais, de Patinga.
0: Ah, então você é mineiro? Você fala mineirinho também?
2: É mais ou menos.
0: Então fala, deixa eu ver uma palavra aqui, mineirinho. Pão de queijo.
2: Pão de queijo.
0: É, muita palavra que as pessoas costumam falar que parece... Cadê aqui? Tem um mineiro aqui. Uai! Uai! Você fala uai? É, eu também, mas eu não sou mineira, mas eu gosto muito do sotaque do mineiro, é muito gostoso. Me diz, como é que é lá na igreja? Você tem muitos amigos? Tem? Tem muito... Fala mais pertinho do microfone. Tem muitos amigos?
2: Tem?
0: Na escola? É? Na escola você consegue, você tem facilidade de fazer amizade?
2: Mais ou menos.
0: Mais ou menos. Mas é o suficiente, não é? É o suficiente. E como que você está na escola... De notas. Como é que tá, como é que estão as notas na escola?
2: Tô bem.
0: Tá bem, também? É. E me diz, quer mandar um abraço pra alguém? Tem alguém aqui atrás que tá te filmando?
2: Minha mãe e meu pai.
0: Sua mãe e seu pai? Eles estão rindo? Diz pra mim.
2: Estão.
0: Manda um abraço pra eles.
2: Um abraço, mãe, pai.
0: Quer mandar mais um abraço pra alguém?
2: Pra igreja de Patinha, mais que a nossa Deus.
0: Tá, ó, você que ouviu em casa, ela mandou um abraço para a igreja de Patinga, Minas Gerais, pro pastor, isso mesmo? E mais para quem? Para a mãe e pro pai dela, porque foi justamente na hora que eles estavam fazendo a contagem aqui, mas a gente tá conseguindo conversar, não tá? Então tá bom. Obrigada, tá? Obrigada.

0: Obrigada por sua participação. Obrigada por sua participação. E agora eu vou conversar com a Ana. É da Bíblia também, mas não é Ana. Como que é o nome da princesa?
1: Esté,
0: tudo bem?
1: Tudo.
0: Esté, sabia que Esté é o nome da minha filha? É, Esté. Sabe por que eu escolhi o nome dela? De Esté? Porque eu achei o nome lindo. Lindo, lindo, lindo. Por isso que eu escolhi. O nome de uma das minhas filhas é Esté e da outra é Raquel. Você tem irmãos?
1: Tem ela e a outra ali.
0: Olha só, ela que ela tá falando é a Sara. A Sara que acabou de falar, que mandou um abraço pro pai dela aqui, que tá aqui na frente, pra mãe. Então vocês são irmãs?
1: Sim.
0: Só vocês duas?
1: Mais
0: um. Tem mais um? Cadê o outro? Ah, o outro irmão já é jovem? É? Então vocês são as pequenininhas, ele cuida de vocês? Ele briga? Briga? Mas ele é bonzinho? Ih, mais ou menos. Mas ó, eu entendo, porque irmão, ó, irmão é assim. Sabe por que eles brigam? Porque eles querem o bem de vocês. É. Vai alguém falar alguma coisa de vocês pra você ver? Fica bravo. É, verdade. Agora me conta, você tem muitos amigos?
1: Ah, mais ou menos.
0: Então chega pertinho do microfone pra eu ouvir. Fala de novo.
1: Mais ou menos.
0: Mais ou menos, né? Mas você tem um amigo que é fiel e verdadeiro. Você sabe o nome dele?
1: Jesus.
0: É? Ele é fiel, né? Ele não falha, não é?
1: Sim.
0: E me diz uma coisa, lá na igreja, como que é o nome do seu pastor?
1: Pastor Jaider.
0: Jaider. É? E deixa eu perguntar mais outra. A escola. Como é que tá a escola?
1: Tá tudo bem.
0: Tá bem mesmo?
1: Uhum.
0: Tá tirando nota boa?
1: Sim.
0: É, olha pra mim. Tá tirando nota boa. Você gosta de educação física?
1: Gosto.
0: Qual é a matéria que você gosta mais?
1: Educação física, artes e um pouco de matemática.
0: Matemática? Muito bom. Eu também gostava muito de educação física e arte. Agora eu quero me despedir de vocês, tá bom? Muito obrigada por estarem aqui. Mas tem mais gente ali querendo falar e o nosso tempinho, ó, tá contadinho. Obrigada, tá? Tá, mas aí, agora eu quero que vocês deem a paz do Senhor para os irmãos que estão em casa. Bota o microfone assim no meio, assim, ó, junta. Junta, assim, junta, junta, junta, junta. Aí vocês vão falar assim, ó, paz do Senhor, irmãos.
2: Mas tem... Paz do Senhor.
0: De novo, vou contar até três. Um, dois, três, já.
2: A paz do Senhor, irmãos.
0: Agora aqui, ó. Aqui, ó. Tchau, paz do Senhor. Aqui, ó lá. Essa aqui, dá tchau. Amém, obrigada, tá, queridas? Tem mais gente aí pra conversar? Tem? Ô, Kleber! Tá tudo certinho por aí, Kleber?
3: Eu ia até pedir você, trocar, né, dar uma refrescada na garganta. Nós vamos colocar um louvor, aí você ajusta aí, tá bom? Nossos próximos entrevistados, tá bom?
0: Tá bom, tá bom. Então tá bom. Coloca o louvor aí que a gente vai se organizando aqui, tá bom?
3: Isso, daqui um minuto e meio estaremos de volta. Falando ao vivo. Irmã Naís Domingos Martins, com a Lucélia, com a Claudia, com as crianças que lá estão, nesse seminário Unidos em Família.

0: Evangelho Eterno, 1:34. Estamos falando ao vivo nessa programação especial de final de semana, onde temos o seminário Unidos em Família, lá do Manaíns Domingos Martins, em Marechal Floriano, e lá estão as nossas irmãs, a Claudi e também a Lucélia, onde estão conversando com as nossas crianças, estão ali vivendo, né, esse seminário maravilhoso, vivendo algo que nós, quando crianças, não vivemos, né, Lucélia? Cadê Lucélia? Tá me ouvindo aí?
1: É verdade, Kleber Correia, a gente não viveu esse momento e é muito gratificante poder ver as nossas crianças brincando. As minhas filhas também não viveram isso, mas os meus netos viverão esse mesmo momento que as nossas crianças estão vivendo aqui, podendo olhar para o Manaim, podendo participar, viver esse momento tão especial. E além de aprender, claro, a palavra do Senhor, que é o mais importante, eles brincam, eles correm, eles ficam suados, depois vão lá, tomam um banho de mangueira. Eu quero saber se essas três princesas que estão aqui na minha frente, se elas tomaram banho de mangueira. Eu acho que nenhuma delas tomaram banho de mangueira. Mas vamos aqui, vamos conhecer então. Eu vou primeiro falar com a... Deixa eu pedir para ela levantar o crachá. Ela levantou o crachá e ela se chama Alissa. É isso mesmo? É Alissa? Então pode falar no microfone. Espera um pouquinho. 3, 2, 1. Agora sim. Agora pode falar, meu bem.
2: Meu nome é Alissa.
1: Alissa. Você mora onde, Alissa?
2: Vila Velha.
1: Vila Velha? É? Aonde ali em Vila Velha? Vila Velha, Vila Velha? A sua mãe tá dando cola, não tá? A sua mãe tá falando ali, não tá? Não, ela não tá falando, não?
2: Não,
1: onde
2: minha mãe
1: tá lá. Cadê a mãe? Itapuã, isso mesmo? Igreja 1 em Itapuã, tá vendo? Olha pra mamãe, que aí ela vai te dar cola, tá bom? Itapuã, isso mesmo. Como que é a escola, a igreja, como é que é tudo lá? É bom, é bom?
2: É.
1: É bom? E as professoras dão aula, a palavra do Senhor, você aprende bastante?
2: Sim, é no Dodge, né?
1: É? E aí me conta, como que é lá?
2: É bem legal.
1: É? E lá no Dodge você tem muitos amigos lá? Conversa com bastante gente?
2: Tenho um grupinho, eu e minhas amigas temos um grupinho.
1: É? E conta assim, como que é? Eu quero saber muito como que é lá no Dodge. Lá vocês estudam, porque eu sei que vocês estudam muito.
2: Sim.
1: Mas tem momento também de brincadeira?
2: Tem no recreio, na época do físico, a gente brinca bastante.
1: E tem...
2: também a gente tá na época do GED, aí a gente tava fazendo vários jogos.
1: É? Você participou de algum?
2: Participei de dois, só que eu faltei 2 dias por causa do Manaim.
1: Ah, entendi. E o Manaim aqui, você tá gostando?
2: Tô.
1: É? Mas tá gostando assim mais ou menos ou muito, muito?
2: Muito.
1: É? Que bom, que bom. Agora eu vou pedir pra você apresentar a sua amiga que está aí do lado. Como é que é o nome dela?
2: Sara.
1: Sara? Então pergunta pra Sara, tudo bem, Sara?
2: Tudo bem, Sara.
1: Vira o microfone pra você responder. Pode virar. Isso. Tudo bem, Sara?
2: Sim.
1: É? De onde? Você é de onde, Sara?
2: Aracaju.
1: Aracaju? Aracaju. Lá tem muito caju?
2: Bastante.
1: Deixa eu te perguntar uma coisa. E a igreja lá, como que é? É longe? Foi longe pra chegar aqui? Foi?
2: Foi.
1: Muito tempo?
2: Bastante. Eu teve que pegar 2 voos.
1: É? Meu. E você tem medo de avião?
2: Depende.
1: Ah, como? Depende como?
2: É porque às vezes o avião faz muita pressão no ouvido. Aí meu ouvido dói muito.
1: Ah, entendi. Mas quando ele balança, você fica com medo?
2: Eu amo quando ele balança.
1: Ah. Quando ele balança, vou falar uma coisa pra você, mas não conta pra ninguém, não.

0: É a turbulência. Sabe o que, que eu faço? Eu grito. É verdade. Eu fico assim, ai meu Deus. Ai, Senhor.
1: Teve um dia que eu peguei um voo pra vir pra cá. Sério, tinha um avião na pista. Aí o avião foi, subiu. Só bateu a primeira rodinha e depois subiu.
0: Você estava no avião? Já aconteceu isso comigo. Quando ele baixou e levantou, eu já fiquei no clamor. Falei, Senhor, se o Senhor for me levar, Senhor, eu quero ir pro céu, Senhor.
1: Aí todo mundo começou a orar. Sério, foi muito legal quando o avião fez isso.
0: Todo mundo começou a orar, foi muito legal, né?
1: Foi.
0: Que bom. Aqui, me conta uma coisa. E na escola tá tudo bem?
1: Tá.
0: Tá? Você quer mandar um abraço pra alguém?
1: Quero.
0: Pode mandar, mas tem que chegar bem pertinho do microfone pra todo mundo ouvir.
1: Quero mandar pro meu pastor, Glaucenir.
0: Como é o nome dele? Como é o nome dele?
1: Glaucenir.
0: Glaucenir. Tá. Mais quem?
1: E pra minha igreja, e pra minha mãe e pro meu pai.
0: É, seu pai e sua mãe estão aqui?
1: E pra minha avó e pro meu avô.
0: Mais quem?
1: É, pro meu avô.
0: Pra sua avó.
1: Pra minha avó. Pra todo mundo da minha família.
0: Muito bom, é bom falar assim porque você não esquece ninguém. Se não você chegar em casa, poxa, você não falou meu nome. Então fala assim, pra todo mundo.
1: É, pra todo mundo.
0: Isso mesmo, ótimo, parabéns. Agora você me apresenta quem é a princesa que tá do seu lado aí? Ela ali, ó, tá com crachá. Pede pra ver o nome dela.
1: Laís.
0: Laís? Então deixa eu falar com Laís. É Laís mesmo? Laís? Levanta o seu crachá aqui também, pra tia Lu ver. Levanta o crachá. Isso, vira do outro lado. Deixa eu ver seu nome. Ah, tá. Laíssa e Laís. Isso mesmo? As crianças ficam perdidas comigo. Como que é o seu nome? Não, não, o seu. Fala de novo.
1: Alissa.
0: Alissa. Isso mesmo? E o seu? Pode segurar o microfone.
1: Laís.
0: Laís. Aí, tá vendo? Tá vendo? É muito parecido? Não é parecido?
1: Assim mesmo.
0: Então tá, fala pra mim, meu bem. Você veio de onde?
1: Santos.
0: São Paulo?
1: Sim.
0: É. Lá tá frio.
1: Muito.
0: É, eu conheço Santos, eu conheço São Paulo. Como que é o nome do seu pastor?
1: Carlos Eduardo.
0: Carlos Eduardo. Lá na sua igreja, a sua igreja é perto da sua casa?
1: Mais ou menos.
0: Mais ou menos? Mais ou menos o quê? Você tem que ir de bicicleta, de carro?
1: É perto, só que tem muito trânsito, então demora.
0: É, imagino. E lá na sua igreja tem muita criança?
1: Tem.
0: Tem? E adolescente, jovem?
1: Adolescente tem menos, jovem menos ainda.
0: É, mas a igreja é uma bênção, não é?
1: Sim.
0: É. E o pastor? O pastor, ele gosta de conversar com as crianças?
1: Gosta.
0: Ou ele é mais sério?
1: Ele gosta.
0: É, ele gosta? É bom, não é?
1: Sim.
0: É. E me conta como é que tá a escola?
1: Difícil.
0: É, muito difícil?
1: Mais ou menos, são umas coisas mais difíceis, mas são mais fáceis.
0: O que, que você gosta mais?
1: Português.
0: É?
1: Português e ciências.
0: Português, isso já é um bom sinal. Nem toda matéria a gente gosta, nem toda matéria é fácil, mas tem aquelas que a gente ama. E essas, às vezes, essas matérias são aquelas que você vai se identificar lá na frente, tá bom? Você quer mandar um abraço pra alguém?
1: Pro meu pastor, pra minha mãe, pro meu pai, pra minha irmã, pra minha família toda, pra toda a igreja. Pra todo mundo,
0: realmente. Muito bom. Oh, você foi esperta, hein? Você foi muito esperta. Agora eu quero que as três falem aí no microfone assim, ó. Eu vou fazer uma pergunta e as três vão ter que responder. Pra eu ouvir. Tá bom? Quem tomou banho de mangueira, diga eu. Quem não tomou banho de mangueira, diga eu.
1: Eu.
0: Tava frio, não é? Tava muito frio. Mas tá bom, muito obrigada, tá bom? Vocês querem falar mais alguma coisa?
1: Eu quero.
0: Ah, vocês querem? Deixa ela falar então. Pode falar.
1: Queria mandar um abraço pro pastor Alexandre, que hoje é o aniversário dele.
0: Ah, hoje é o aniversário dele? Parabéns então pro pastor Alexandre. É? Aqui, ó. Fala aqui pra ele. Aqui, ó. Aqui, ó. Olha aqui, ele tá aqui, ó. Fala pra ele. Parabéns.
1: Parabéns, pastor Alexandre.
0: Ah, que bonito.

0: Sim, e você quer falar o quê? Pega o microfone, eu não vou te ouvir assim. Isso.
1: Eu queria dar banho de mangueira, mas eu tava com muita tosse.
0: Uhum.
1: Minha mãe não deixou.
0: Tá certo, mas ela tá certa, tá? Senão você não ia nem conseguir falar agora. Se você tivesse tomado banho de mangueira, porque você tava tossindo.
1: Eu queria bastante tomar banho de mangueira.
0: Eu acho que hoje vai ter.
1: Meu pai falou que ele vai deixar tomar.
0: É, e tem sol.
1: É.
0: Ó. Vou ficar aqui observando pra ver se você vai tomar banho de mangueira. Depois você vem aqui me avisar?
1: Vem.
0: Então tá bom. Mas aí você não vai poder me abraçar, não. Você vai estar molhada.
1: Tá.
0: Tô brincando, vou querer um abraço assim, mesmo se você estiver molhada, tá bom?
1: Uhum.
0: Meninas, beijo pra vocês, fiquem com Deus, tá bom? Tem mais criança. Tchau.
1: Tchau.
0: Tchau.

0: E você que está ouvindo a Rádio Manaí, estamos aqui ao vivo falando do Seminário Unidos em Família. E aqui a gente está conversando com um monte de criança. E está sendo uma benção. Você que está em casa, está aproveitando o sábado. Está tudo bem aí? Você, minha irmã, você que meu irmão. Você que está em casa, hoje é sábado. Hoje é sábado. Então, agora são 15 para as duas, você já almoçou, você deve estar descansando ouvindo a Rádio Manaí. E aí, como é que está? Ouvindo as crianças é uma bênção, não é, minha irmã? É uma bênção, é muito bom. E você, meu irmão, está trabalhando ou está em casa? Está em casa? Aproveitando a família? Glória a Deus, isso mesmo. Aproveita a família, aproveita e escuta a Rádio Manaí, porque é uma bênção. E agora eu vou conversar aqui com dois rapazes. E uma moça aqui, uma princesa, que já tá rindo, com um batom lindo na boca, achei lindo. E os rapazes estão aqui, sérios. Ninguém tá rindo, todo mundo muito sério. E eu vou conversar com um rapaz que tá aqui na minha frente, que eu acho que você deve ter o quê? Uns 22 anos? Não? Quantos anos você tem?
1: Ué, 10.
0: 10? Ah, eu só errei só um pouquinho, não errei um pouquinho?
1: Confia.
0: Qual o seu nome?
1: Meu nome é Lorenzo.
0: Lorenzo, tudo bem com você, Lorenzo?
1: Sim.
0: É, e como é que foi até chegar aqui no Manaí? Foi difícil?
1: Até que foi legal.
0: É, você veio de onde?
1: É, Minas Gerais.
0: Minas Gerais também? De onde, Minas?
1: É, eu nasci em Montes Claros, mas eu tô morando em uma cidade chamada Rio Piracicaba.
0: É, Rio Piracicaba?
1: Uhum.
0: Você gosta de lá?
1: É legal.
0: É legal? É? É perto da igreja? Você mora perto da igreja?
1: Eu moro perto da igreja de Brascaba, só que meu pai tá na igreja de Nova Era.
0: Nova
1: Era. É um pouquinho longe, mas...
0: É? Mas você vai com ele ou você fica na igreja perto da sua casa?
1: Vou com ele.
0: Ah, vai com ele, tá certo. E essa pintinha aqui no seu rosto? É seu charme? É?
1: Não sei.
0: Eu também tenho um monte de pintinha também. É, sabe o que, que meu pai costumava falar? É sementinha de banana. Você quer mandar um abraço pra alguém?
1: Quero.
0: É, então pode mandar um abraço. Fica à vontade.
1: Um abraço pro meu pai, pra minha mãe. E pra todo mundo.
0: Pra todo mundo? Mais ninguém. Pra todo mundo tá completo, então.
1: Uhum.
0: Então tá bom. Deixa eu te perguntar, me perguntei. Você tá gostando do Seminário Unidos em Família?
1: Sim.
0: É? Você já participou de alguma aula?
1: É, várias.
0: Várias? E de brincadeiras?
1: Várias também.
0: Qual que você gostou mais?
1: Gostei mais?
0: É.
1: Por enquanto foi a tirolesa.
0: Você não tem medo, não?
1: Tem não.
0: Desce rápido, Lit.
1: É, né? Eu não tenho medo porque é minha quarta. É quarta vez? Eu acho que é quarta.
0: É? Ah, então já acostumou, né?
1: É.
0: Então tá certo. Me apresenta então o seu amigo. Me apresenta. Quem é ele?
1: É a Arthur Azevedo.
0: Arthur Azevedo, pergunta como que ele está.
1: Você tá bem, Arthur?
0: Passa o microfone pra ele responder então.
2: Eu tô bem.
0: Tá bem, Arthur? Tá, já fez muitos amigos aqui?
2: Alguns.
0: É? Mas você lembra de onde eles moram, não?
2: Não.
0: Só simplesmente...

0: gente começou a brincar e fez amizade.
1: É.
0: É, muito bom. Você veio sozinho aqui? Pro Manaim?
1: Não, eu vim com a minha mãe, com o meu pai e com meus primos.
0: Os seus primos? Quantos primos veio? Vieram?
1: Três.
0: Três? Qual o nome? Você lembra do nome dos seus primos?
1: Ah, tem o Gabriel, a Isabela e a Helena.
0: E eles são crianças também?
1: Sim. Um bebê, uma intermediária e uma criança.
0: É? Você tá gostando do seminário?
1: Tô.
0: É? O que você mais gostou do seminário?
1: A escalada.
0: A escalada? A escalada eu não tenho medo. A escalada eu não tenho medo. Mas agora tá lá no alto e descer rapidinho eu tenho. Mas a escalada eu não tenho medo, não. Você gostou?
1: Eu gostei.
0: É?
1: Fui na tirolesa também.
0: Ficou com medo? Não?
1: Não.
0: Vocês gritaram quando desceram na tirolesa? Fala tirolesa.
1: Tirolesa.
0: Tiloresa. Fala.
1: Tirolesa. Tirolesa.
0: Tirolesa.
1: Tirolesa.
0: Muito bem. Obrigada por me ensinar, tá bom? Quer mandar um abraço pra alguém?
1: Pra minha mãe e pro meu pai e pro meu primo Gabriel.
0: Tem mais alguém?
1: Não.
0: Não? Então tá bom. Então tá bom. Você me apresenta quem é a princesa que tá aí do lado? Como que é o nome dela?
1: É Rebeca.
0: Rebeca. Tu pergunta pra ela como que ela tá.
1: Você tá bem?
0: E a paz do Senhor pra ela.
1: Paz do Senhor pra você.
0: Agora passa o microfone pra ela responder. Ele te fez uma pergunta. Você tá bem?
1: Tô.
0: Tá bem? É, paz do Senhor, tá? Conta pra mim. Isabela, isso mesmo?
1: Rebeca.
0: Ah, meu Deus, é Rebeca. Rebeca, conta aqui pra mim. O que você mais gostou?
1: Por enquanto, eu gostei muito do arborismo.
0: O arborismo é aquele que você anda em cima de uma corda?
1: Isso, ainda fiquei com medo, só que aí eu consegui.
0: É? Você gritou lá de cima? Se você gritou lá em cima? Não gritou? Gente, se eu vou num brinquedo desse... Se eu vou no brinquedo desse, sabe aonde eles vão ouvir meu grito? Lá na fazendinha. Porque eu vou gritar, eu vou gritar. Vou gritar porque eu vou ficar com medo. Você não gritou?
1: Não.
0: Parabéns. Parabéns pra você. E a aula? Gostou das aulas?
1: Gostei.
0: É? Tem alguma coisa especial que você ouviu ali nas aulas que você guardou assim? Ah, isso aqui eu vou fazer. Porque isso aqui é coisa boa pra fazer.
1: Foi uma das aulas de hoje, que eu tive várias aulas, né, com vários professores lá no tempo que tem lá. Aí, uma das aulas é a aula que eles ensinavam, que é sobre tela, celular, essas coisas. Aí, eles falaram que era pra gente poder lembrar que agora a gente vai ficar nas férias. Agora a gente vai ficar nas férias, né? Aí eles falam que ia lembrar pra falar com nossos pais pra poder largar o celular e brincar com a gente. E pra gente ganhar largar o celular também, brincar com eles.
0: Ah, que coisa boa! Que coisa boa isso! Aprender, ouvir o ensinamento, ouvir que a gente não pode ficar no celular direto, não é? E brincar com o pai, com a mãe?
1: Sim.
0: Então já começa a brincar, pensar nas brincadeiras, tá? Se você quiser uma sugestão, eu posso te dar. Tá? Amarelinha, elástico, coloca sua mãe pra pular elástico. Ela já brincou de elástico. Pergunta pra ela se ela já brincou.
1: Já.
0: Já? Ela tá aqui?
1: Tá.
0: Ó, elástico, corda, caracol. Já brincou de caracol?
1: Não.
0: É tipo amarelinha, só que é em formato de caracol. Tá? É muito legal. Então já pensa nessas brincadeiras. E muito bom mesmo. Aprender a mexer, não mexer no celular e brincar. Parabéns, tá? Quer mandar um abraço pra alguém?
1: Sim, pra minha mãe e pro meu
0: pai. Pra mãe e pro pai? É? Então tá bom. Então manda um beijo assim, ó. Coisa linda. Então, vocês, todo mundo já deu um abraço pra todo mundo? Já mandou um abraço pra todo mundo? Já? Então aqui, ó, vou colocar o microfone no meio e vocês vão dizer bem assim, ó. A paz do Senhor!
1: Paz do Senhor!
0: Ah, não, ficou muito ruim. Vou contar até três. Um, dois, três.
2: A paz do Senhor!
0: Paz do Senhor, tá? Tchau, até a próxima.

0: até o próximo Unidos em Família. Tem mais criança aqui? Tem? Tem um monte de criança. Você que está ouvindo a Rádio Manaim, está uma bênção aqui. Louvado seja o nome do Senhor por esse momento que a gente vive aqui, porque isso é único, é especial. E agora eu acho que são adolescentes. Eu acho. É, adolescente costuma ficar um pouquinho tímido, mas eu acho que elas não vão ficar tímidas, porque elas já estão até rindo. Vamos ver se vão ficar tímidas, hein? Vamos ver se vão ficar tímidas. Primeiro eu vou conversar com você, que parece que tem olhos verdes, mas eu acho que é mel.
1: É mel.
0: É mel, não é? Como que é o seu nome?
1: Lívia.
0: Lívia, tudo bem?
1: Tudo.
0: A paz do Senhor.
1: A paz do Senhor.
0: Seu cabelo é lindo, sabia?
1: Obrigada.
0: Lívia, quantos anos você tem?
1: Tenho 12.
0: Já é adolescente?
1: Já.
0: Já, né? É de 11 anos que ainda é intermediário.
1: Isso. Não, é 7.
0: É 7? 7? 7, 8, 9, 10, 12. Eu acho que é. Mas tá bom. Tá quase indo pra jovem.
1: É, falta um pouquinho.
0: Falta um pouquinho, né? E a gente tá gostando do seminário?
1: Muito.
0: É. Você já foi em algum desses brinquedos?
1: Eu fui na escalada.
0: Você ficou com medo?
1: Fiquei.
0: Ah, eu acho que é só as crianças que não tem medo, não é?
1: Eu também acho.
0: Você gritou lá?
1: Não consegui nem subir.
0: Então você não foi na escalada.
1: Não, eu fui só um pouquinho só.
0: Tá bom, pelo menos você tentou ir na escalada, não é? Parabéns.
1: Isso é importante.
0: Muito importante. Parabéns, tá? Sumê, pela sua iniciativa de você ter tentado ir. Tá, isso. Parabéns. Isso é muito bom. Eu nem tentei, então.
1: Pois é.
0: Você tá na minha frente.
1: Eu tô.
0: E aí, me conta, de onde? Você é de onde?
1: Sou de Pedra Menina, Espírito Santo.
0: Pedra Menina?
1: Isso, na região do Caparaó.
0: Nunca ouvi falar.
1: Nunca?
0: Nunca. Eu já ouvi essa região do Caparaó.
1: Caparaó.
0: Caparaó, mas do Pedra Menina? Pedra
1: não,
0: Menina.
1: Você não sabe o Pico da Bandeira? Conhece,
0: sei,
1: o Pico da Bandeira?
0: Sei, sim.
1: É perto.
0: Ah, entendi. É bonito lá?
1: É lindo.
0: É? Então, você, se você tivesse que fazer um convite para eu visitar a sua igreja, como é que você faria? Para visitar a sua região.
1: A minha região?
0: É.
1: Que lá é bem conhecida como a região do café. Uhum. Lá é bem conhecido.
0: É?
1: Uhum.
0: Então, eu, se eu fosse, eu iria gostar muito?
1: Ia gostar bastante. Lá tem bastante chalé e cafeteria.
0: Já gostei do convite. Obrigada pela propaganda. Fala pra mim qual é o nome do seu pai, qual é o nome da sua mãe. Você tem irmãos?
1: Tenho uma irmã de 6 anos.
0: 6 anos?
1: O nome do meu pai é Wagner e da minha mãe é Gisele.
0: Quer mandar um abraço pra alguém?
1: Ah, um abraço pra minha família toda, né? Muito importante.
0: Muito bem, família toda. E tem irmãos na igreja? Quer mandar um abraço pros irmãos?
1: Um abraço pra Dani. A Dani.
0: Dani, você é especial. Dani, um abraço pra você também. Agora deixa eu falar com a sua amiga. Apresenta a sua amiga, por favor. A amiga que tá do lado de cá, ó, é a amiga dos Estados Unidos. Não, como é que é? Unidos em Família? Eu li o crachá errado.
2: Oi, meu nome é Laura.
0: Oi, Laura.
2: Eu sou de Cachoeira.
0: Cachoeira. Cachoeira eu conheço, é quente.
2: Muito.
0: Tudo bem, Laura?
2: Tudo bem, com você?
0: Tô bem, graças a Deus.
2: Que bom.
0: Ah, obrigada. Como é que tá a família?
2: Tá bem, graças a Deus.
0: E os estudos, Laura?
2: Tá indo. Tá funcionando, tá progredindo.
0: É, isso mesmo. Sim. Você tá fazendo que ano?
2: Eu tô fazendo o oitavo.
0: Oitavo ano?
2: Sim.
0: É. Difícil, hein?
2: Muito.
0: O que é mais difícil, o estudo ou o convívio ali?
2: O estudo.
0: É?
2: Sim.
0: Então você então conversa com todo mundo?
2: Sou amiga de todo mundo, sou uma escaladeira.
0: Nem parece.
2: Eu sou muito.
0: Que bom, que bom. Quer mandar um abraço pra alguém?
2: Pra minha família.
0: Ah, eu esqueci de perguntar para a Lívia. Primeira vez, Lívia, que você vem aqui no Manaim? Ela tá colocando o fone pra responder.
1: É a segunda vez.
0: Segunda vez. Tá gostando?
1: Muito.
0: Muito, muito? Muito, muito. Então tá bom. Agora vamos voltar, então, pra nossa querida irmã que não é dos Estados Unidos, que ela se chama Laura. Laura, diz pra mim, você tá gostando?
3: Tô.
0: Você já veio outras vezes, né?
3: Não, minha primeira vez.
0: É?
3: Sim.
0: Mas você já veio no Manaim?
3: Não. É a primeira vez.
0: Então me conta o que você achou do Manaim.
3: É muito legal.
0: É.
3: Eu tô surpreendida, que é muito, muito legal mesmo. Eu gostei muito. As aulas são incríveis.
0: É?
3: Sim.
0: Qual foi a aula que você... Você tem alguma, assim... Eu não vou

0: aula que você mais gostou? Porque eu tenho certeza que todas as aulas foram muito espirituais e falaram muito ao coração de cada adolescente. Mas teve algum detalhe que você guardou assim, falou, Senhor, isso é comigo, Senhor, eu preciso me corrigir. Não precisa falar coisa muito calma, né? Calma. Só fala assim, tipo, por exemplo, Senhor, o Senhor inquietou meu coração para que eu comece a orar mais, comece a estudar mais.
1: A aula do batismo com o Espírito Santo foi a que mais tocou, assim.
0: É?
1: Sim.
0: É?
1: Foi. Mas... A primeira aula.
0: Você já foi batizado com o Espírito Santo?
1: Não? Não sei ainda. Ainda não fiz a consulta.
0: Mas isso falou ao seu coração.
1: Foi uma aula que eu gostei muito.
0: Que bom, glória a Deus. E pode ter certeza de uma coisa. Guarda no seu coração. Quando o Senhor tiver que te batizar com o Espírito Santo, você vai chorar muito.
1: Amém.
0: Porque é uma bênção. É uma bênção. Tá
1: Amém.
0: Bom? Quer mandar um abraço pra alguém?
1: Pra minha família. Toda minha família.
0: Toda a família?
1: Sim. Pra minha irmã.
0: Você não veio. Não veio? Como é o nome dela?
1: Juliana.
0: Juliana, um abraço pra você, Juliana. Você não veio. Por que ela não veio?
1: Ela tá tendo prova. Ela tá em semana de prova.
0: Ah, que prova, hein, Juliana? É Juliana?
1: É Juliana.
0: Juliana, que prova, hein? Mas Deus abençoe você nessa sua prova e te dê 10.
1: Amém.
0: Agora me apresenta a sua outra amiga aí.
1: Essa é minha prima.
0: Ah, são tudo parentes.
1: É.
0: Vocês são parentes não, né?
1: Não, né?
0: Tudo parente. Então apresenta aí, por favor.
1: Essa é a Manuela. Manu.
0: Ei, Manu. Pergunta como ela está.
1: Como você está?
2: Estou bem, graças a Deus.
0: Que bom. Pode perguntar mais. E aí, o que você tá achando, Manu?
2: O que você tá achando, Manu?
0: Pode virar o microfone para ela.
2: Muito bom, o seminário tá sendo ótimo. Como aprendizado, tudo ótimo. É a segunda vez vindo aqui. E a gente tá aprendendo cada vez mais coisa. As aulas são ótimas.
0: Deixa eu te perguntar uma coisa. Teve alguma participação de brincadeira aí que você participou? Mas que você foi até o final.
2: Então.
0: Você subiu, foi...
2: Essas aqui do meu lado são do mesmo grupo que a gente estava lá embaixo brincando na área do batistério.
0: Ah.
2: A gente brincou, mas a gente não ganhou, né? Aí acabou por ali. Não teve muita coisa, mas está sendo muito bom.
0: É? Você não foi na tirolesa?
2: Não, não fui na arbolismo, na tirolesa.
0: Porque você não quis, não é? Não é porque você estava com medo.
2: Não.
0: Entendi. Quer mandar um abraço para alguém?
2: Ah, para toda a minha família, todo mundo que está ouvindo aí, um abraço.
0: Para os irmãos também que estão ouvindo?
2: Todo mundo.
0: Então tá bom. Então, ó, junta aí as três, junta bem assim no microfone. Deixa eu ver o que vocês vão falar, peraí, deixa eu pensar. Um abraço para todos os irmãos que estão acompanhando a TV Manaim. Vocês vão olhar para cá, ó. Não, mas tem que falar,
1: tem que
0: isso.
1: Falar. Um, dois,
0: três. Não, eu que vou contar.
2: Ah,
0: um, dois, três. Não falei ainda já. Um, dois, três.
3: Um abraço pra todos os irmãos que estão vendo a Rádio Manaim.
2: Tô meio embolado.
0: Muito obrigada, tá bom, meninas? Fiquem com Deus. Muito obrigada por ter participado. Foi um prazer. Tem mais criança? Tem um monte de criança aqui. Kleber, você tá por aí, Kleber? Kleber Correia, meu amigo Kleber Correia, você está por aí, está presente aí? Está conseguindo ouvir a gente, que está baixinho aqui o fone?
4: Tô sim, Lucélia. Tem um delay, mas estamos aqui sim, ouvindo vocês aí no Manaim de Domingos Martins, com as crianças,
0: amém,
4: né? E todo esse barulho no entorno também, estamos ouvindo.
0: Eu vou falar uma coisa pra você.
4: Sim.
0: Tem um rapaz aqui.
4: Diga.
0: Tem um rapaz. Peraí, deixa eu lembrar o nome dele aqui. Pera um pouquinho. O nome dele se chama Daniel. Eu acho que você conhece ele.
4: Daniel?
0: Eu acho. É Daniel. Ó, eu vou perguntar pra ele qual é o nome do pai dele.
4: Ah, tá.
0: E ele vai falar o nome do pai dele. Vê se você sabe quem é. Como é que é o nome do seu pai mesmo, Daniel?
5: William.
4: Daniel já tem um crachá aqui da Rádio Manaim, né?
0: Isso aí. Ele tá aqui, o Kleber Correia, e ele vai conversar um pouquinho.

0: Agora, e ele vai falar um pouquinho do que ele está achando aqui do seminário. Vamos conversar, Daniel? Vamos?
1: Uhum.
0: Vamos? Então diz pra mim, você está gostando do seminário?
1: Sim, eu tô.
0: É? Eu já te vi lá na Rádio Malaim.
1: Eu também já te vi.
0: É, puxa. Aqui, e eu fiquei sabendo que um dia você machucou o braço, foi isso?
1: Uhum.
0: Conta pra mim o que aconteceu.
1: Eu tava brincando com ele, de um pega-pega, não era? E aí, um amigo meu, o nome dele é Otto, eu caía, eu tropecei. Porque tava com muita poeirinha, tava tendo construção.
0: Uhum.
1: Aí, eu tropecei e o Otto bateu em cima de mim.
0: Ah, tá.
1: No meu ombro.
0: Foi sem querer, não foi?
1: É. Aí, eu quebrei.
0: E aí você ficou andando com um colete, foi?
1: Uhum.
0: Doeu muito?
1: É, doeu muito.
0: Mas olha só, eu vi você lá na rádio, você tava muito... Parecia que nem tinha machucado, hein? Você é muito forte.
1: É por causa que já passou um tempo bem grande, assim.
0: Aham.
1: Uhum. Que eu já se melhorei, aí eu... já tô brincando muito, assim.
0: E aqui? E aqui, você tá brincando bastante?
1: Sim.
0: E o que você mais gostou aqui? Pode, se tiver mais de uma coisa, você pode falar.
1: Dos lagos.
0: É? Dos lagos? Mas você entrou no lago?
1: Não.
0: Ah.
1: Nem eu quisesse.
0: E diz uma coisa aqui pra mim. Você tomou banho de mangueira?
1: Esse frio nem eu quero ver.
0: Então você não tomou banho de mangueira?
1: Uhum.
0: Tá. Agora, você quer mandar um abraço pra alguém?
1: Sim.
0: Pra quem?
1: Pros meus pais.
0: Ah, mas fala o nome dos seus pais.
1: Minha mãe se chama Thalita e meu pai se chama William, que eu já te falei.
0: É verdade, Thalita e o William. Mais alguém da família? Todo mundo da família?
1: Não.
0: Não? Tá certo, isso mesmo. Sua mãe tá aqui? Ela tá aqui pertinho?
1: Eu acho que ela tá pra lá, sim.
0: Seu pai não tá por aqui não, né?
1: Não.
0: Tá não, né? Você só tá aqui só pra participar.
1: Só isso.
0: Ah, o pai tá acompanhando lá na rádio. Então manda um abraço pro seu pai. Fala, ei pai, virei locutor. Ele tá rindo. Pode falar, pai, eu tô aqui, hein?
1: Pai, eu tô aqui, tá?
0: Tô me comportando. Ih, ele não... Ele balançou a cabeça, tipo assim, mais ou menos, mais ou menos.
1: Eu tô assim, eu tô se
0: comportando. Tá, não é? Isso uhum. mesmo. Muito obrigada, tá bom?
1: Uhum.
0: Muito obrigada. Coloca assim, ó, pra mostrar, pra eu ver seu crachá. Ah, tá. Eu fiquei sabendo de uma coisa aqui que acabaram de me falar. Você vai ter um irmãozinho?
1: Uhum.
0: É? E como que é o nome do seu irmãozinho?
1: Davi.
0: Ah, então você agora vai ser irmão mais velho?
1: Aham.
0: Uhum. Sim, que legal, que bom. Deus abençoe, tá bom? Que você possa ser um excelente irmão, tá bom?
1: Uhum.
0: Não deixar ninguém brigar com ele, ficar sempre atento, cuidar da sua mãe. Tá sempre ali do ladinho dela, passando a mão na barriga, uhum. cuidando do irmãozinho, tá bom?
1: Uhum.
0: Então tá bom, obrigada, tá?
1: Aham. Uhum.
0: Então você já mandou um abraço pra todo mundo?
1: Sim.
0: Então você pode apresentar agora o seu amigo que tá aí do seu lado? Pode passar o fone aqui pra ele. Isso. Pode ficar com o fone, Daniel. Já passou o Daniel pelo outro... olha só, gente. Eles são... Estão aqui um passando o fone pro outro, virando o microfone, ó. Pode colocar, isso mesmo. Agora você pode apresentar... O seu amigo que tá aí, ó, como é que é o nome dele?
1: É, João Vitor.
0: Pergunta a ele como é que ele está.
1: Eu acho que ele tá se divertindo muito mesmo.
0: Pode responder.
2: Ele se divertiu muito, e especialmente da minha, que ele queria ficar visitando os jornais. Queria sim.
0: E você, João Vitor, tá gostando muito do seminário?
2: Sim, sempre gostei.
0: É? E o que você mais gostou?
2: Não sei.
0: Não sabe muita coisa que você gostou? Foi?
2: Sim.
0: E a comida?
2: É.
0: Boa? É? Mas comeu muito ou mais ou menos?
2: Muito.
0: Que bom que você

0: a férias?
1: Não.
0: Manda um abraço pra sua mãe, manda. Manda um abraço pra ela e pro seu pai.
1: Abraço.
0: Fala pra mim, quer mandar um abraço pra alguém?
1: Meus primos, que moram em outros lugares.
0: Todos eles, você quer mandar um abraço pra todos os primos.
1: Ok, muito bom.
0: Mas avós,
1: os avós. E amigos.
0: E amigos, muito bem. Obrigada, tá? Agora você me apresenta o seu amigo, por favor? Olha o nome dele aí no crachá, ó.
1: Carlos Miguel.
0: É, pergunta ele como é que ele tá. É, então responde no microfone.
2: Eu tô bem.
0: Você tá bem?
2: Uhum.
0: Você veio de onde?
2: Cariacica.
0: Cariacica? É. Conheço Cariacica, sabia? Lá é legal, eu gosto de lá.
2: É legal.
0: É, e na igreja, você tem muitos amigos na igreja?
2: Sim.
0: E na escola?
2: Sim.
0: Também? Você é bom aluno?
2: Mais ou menos.
0: Sua mãe tá aqui perto?
2: Meu pai tá atrás de você e minha mãe tá bem ali tirando foto com o Samsung.
0: Me diz uma coisa, mas tá mais ou menos por quê? E você tá fazendo, tá brincando muito ou porque tá difícil a matéria?
2: Difícil a matéria.
0: Ah, mas você sabe como que resolve isso?
2: Sim.
0: Como?
2: Não sei.
0: Ó, como é que você resolve quando tá difícil a matéria? Primeira coisa, você vai orar ao Senhor, tá bom?
2: Sim.
0: Senhor, me ajuda, Senhor, tá tão difícil. Aí, segunda coisa, você vai se dedicar mais pra aprender mais. Pronto! Tá bom?
2: Uhum.
0: Tá bom?
2: Tá bom.
0: Então, conta pra mim, você tem irmãos?
2: 4.
0: Fala os nomes.
2: Eu tenho 2 de parte da minha mãe e 2 de parte do meu pai.
0: Fala o nome deles.
2: Vou falar de parte da minha mãe.
0: Ah.
2: É eu, o Samuel e Isabelle. E de parte do meu pai?
0: Sim.
2: É Bruna e Breno.
0: Bruna e Breno. Manda um abraço pra eles. Um abraço pra vocês, irmãos.
2: Um abraço pra vocês.
0: Irmãos.
2: Irmãos.
0: E agora um abraço pra mãe e pro pai também, não
2: é? É. Um abraço pra você, pro papai e pra mamãe.
0: Me diz uma coisa, como é que tá aqui o Manaim? O que, que você achou? Como é que está esse seminário para você, Unidos em Família?
2: Primeiro, essa é, eu acho que é a 15ª vez que eu venho, eu acho.
0: Gente, chega mais perto pro pessoal ouvir, que eu acho que o pessoal não ouviu. Fala de novo.
2: Eu acho que essa é a 15ª vez que eu venho.
0: Pronto, você já tá pronto para dar aula.
2: Eu acho. Mas venho muitas vezes.
0: É? E você tem alguma brincadeira que você gostou mais?
2: Sim.
0: Qual que é a brincadeira?
2: Pular corda.
0: É, você gosta? Eu também.
2: Sim.
0: Eu também gosto. Eu só não sei pular muito bem, né? Que eu canso. Mas eu sei, ó, rodar assim, ó.
2: Sim.
0: Eles rodam devagar ou roda foguinho?
2: Como assim?
0: Foguinho é quando roda muito rápido.
2: Os dois.
0: É? Parabéns. Agora eu quero que vocês juntem aqui os três, assim, se juntem assim, bem pertinho um do outro, bem pertinho, bem pertinho. E aí vocês vão fazer assim, ó. Vocês vão falar assim, ó. A paz do Senhor, irmãos. Vocês vão falar assim?
2: Sim.
0: Vocês vão falar, mas tem que falar alto.
2: Tá bom?
0: Então tá. Bota assim no meio. Só você aqui, ó. Chega um pouquinho pra trás. Só você. Isso. E vocês dois chegam bem pertinho.
2: É,
0: calma. Tem que contar até 3.
2: É a paz do Senhor, irmãos.
0: A paz do Senhor, irmãos. Calma.
3: A paz do Senhor, irmãos.
0: Muito bom, a paz do Senhor, tá? Foi um prazer conhecer vocês e conversar com vocês. Tchau, paz do Senhor.
4: Tá me ouvindo?
0: Oi, fala, Kleber Correia.
4: Vamos tomar uma água agora? Vamos dar uma...
0: Sim.
4: Vamos colocar uma
0: aqui
4: na nossa programação, enquanto você dá uma descansada aí na garganta, tomar uma água, organizar aí os nossos próximos entrevistados. Nós vamos colocar um louvor aqui de 1 minuto e 25, 1 minuto e meio. Aí retornaremos com você aí direto do Manaim Domingos Martins. Tá combinado?
0: Tá bom, Kleber.
4: Então tá bom, daqui a pouquinho voltaremos ao vivo com a Lucélia, com as crianças, com as entrevistas, lá direto do Manaim Domingos Martins, onde está acontecendo Unidos em Família. Deixa eu mandar um abraço ao meu querido pastor Jorge, nosso pastor Jorge Dias, lá de Juiz de Fora. Ele disse, Kleber, estamos aqui participando dessa grande festa com as crianças, hein? Um grande abraço pra você, também pra tia Lu, pro Jorge, pra Claudir, pra toda a equipe da Mana Rádio Manaim. Obrigado, querido. Um grande abraço pro senhor também, nosso querido pastor Jorge Dias, lá de Juiz de Fora, Minas Gerais.

Evangelho Eterno, são 2:18, né? 2:18. Estamos juntos mais uma vez, ao vivo, aqui pela Rádio Manaim, nessa edição especial de sábado, onde estamos tendo o seminário Unidos em Família, direto do Manaim de Domingos Martins, e por lá, a nossa equipe, com a irmã Claudia também, com a Claudia ou Claudia, hein? Essa é uma dúvida que permanece eternamente, hein? Claudia ou Claudia, enfim. Irmã Claudia e também a irmã Lucélia, tá lá conosco. Hein, Lucélia, tá me ouvindo aí? Pra tirar, acabar com esse segredo, com esse mistério. É Claudia ou Claudia?

0: rapidinho, Lucélia, paz Senhor. Cadê a Lucélia?
1: Ei, Kleber, paz Senhor. Estamos de volta aqui, no Unidos em Família, conversando aqui com as crianças, com os pais que estão aqui. Oi?
0: Eu não sei até agora se é Claudinho ou Cláudio.
1: Pois é. Então, todo mundo conhece como Claudi, mas o nome dela é Claudi.
0: Meu Deus do céu, não tem que dizer esse mistério, hein?
1: Pois é, eu já me acostumei, eu chamo ela de Claudi, mas de vez em quando sai um Claudi também. o Kleber, diga. Kleber Correia, tem aqui três moças querendo conversar aqui com a gente. Elas são de longe, vamos conversar aqui bem longe, né? Não é nada, né? Pertinho. Então vamos conversar um pouquinho? Vamos? Vamos conversar? Então tá, então puxa o seu microfone aqui, chega bem pertinho do microfone, isso, não precisa ficar com medo não. Isso, agora nós vamos começar. Fala pra mim, minha querida, como que é o seu nome?
2: Ayla.
1: Ayla, que nome bonito. Ayla, você tem irmãos?
2: Tem.
1: É, qual o nome dos seus irmãos?
2: Henri.
1: Hã?
2: Henri.
1: Henri? Henri?
2: Henri.
1: Henri? É? Ele tá aí? Tá não? Ficou em casa? Ficou? Ele é pequenininho ou ele é grande?
2: Jovem.
1: Ah, já é jovem. Já é jovem. Manda um abraço pra ele. Fala, Henri, um abraço pra você.
2: Henri, um abraço pra você.
1: Você é a primeira vez que você vem no seminário? Unidos não. Em Família? Não? Não? Já veio quantas vezes?
2: Uma
1: vez? E agora com essa duas? É? Tá gostando?
2: Sim.
1: Qual foi a brincadeira que você mais gostou?
2: Tirolesa.
1: Tirolesa? Explica pros irmãos como que é essa tirolesa. Explica.
2: Ela...
1: Chega bem pertinho do microfone, pode falar, os irmãos estão ouvindo.
2: Ela é legal. A gente sobe, aí a gente desce na corda, dá um frio na barriga e nós desce. Eu desço.
1: É, você gritou na hora de descer?
2: Não.
1: Ah, gente, vocês são muito valentes. Vocês são muito valentes. Eu... Parabéns, tá? Parabéns, muito bom isso. Agora me diz, lá na igreja, você tem muitos amigos?
2: Tenho.
1: É? Muito, muito, muito, muito, muito, muito ou mais ou menos?
2: Mais ou menos.
1: Mais ou menos, não é? E você, como é o nome do seu pastor?
2: Almer.
1: Almer. Você veio, já é a segunda vez. Você participou da tirolesa a primeira vez?
2: Não lembro muito bem.
1: Não lembra?
2: Mas eu acho que fui já.
1: Foi? Ah, então é por isso que você não ficou com medo. Você foi na primeira vez, entendeu que estava tudo bom, e na segunda vez foi, eu vou descer de vez. Aí desceu, não foi? Foi? Me diz uma coisa, manda, como é o nome da sua mãe?
2: Eliara.
1: Como?
2: Eliara.
1: Eliara, ela tá por aqui? Tá onde? Ela tá aqui atrás? Olha, Eliara, ela tá com o telefone na mão, o que ela tá fazendo?
2: Gravando.
1: Tá gravando? Tá gravando, né? E só tá sua mãe aqui?
2: Meu pai.
1: Seu pai tá por aqui também?
2: Eu acho que ele tá.
1: Ele tá, né? Só sua mãe que tá por aqui filmando, né? Manda um beijo pra sua mãe, manda um abraço pra ela. Olha pra ela e fala, mãe, te amo.
2: Mãe, te amo.
1: Me apresenta sua amiga, você me apresenta sua amiga? Me apresenta, como é que é o nome dessa sua amiga aí que tá do lado? Uma falando no ouvido da outra, ó. Vai, como é que é o nome da amiga?
2: Nina.
1: Nina? Pergunta pra ela se ela tá bem.
2: Você tá bem? Tô sim.
1: É, pergunta pra ela de onde ela é. Pergunta.
2: De onde você é? Sou de Vila Velha.
1: Como é o nome do pastor?
2: O nome do pastor? Jerônimo.
1: Ah, você já tinha falado pra mim que era pastor Jerônimo? Não, né?
2: Não, foi o...
1: A outra pessoa, né? É. Ah, entendi.
2: É que a gente é da mesma igreja.
1: Ah, entendi. Pode puxar o microfone pro seu lado e conta pra mim como é que tá sendo esse seminário.
2: Tá sendo muito legal.
1: Ah, muito legal, mas muito legal, né? Fala o que que é muito legal.
2: Ah, tudo, né?
1: É? Você já almoçou?
2: Já.
1: Tomou café?
2: Tomei.
1: Comeu direitinho?
2: Sim.
1: Dormiu direitinho?
2: Sim.
1: É? Qual foi a brincadeira que você mais gostou?
2: É porque eu não brinquei muito, assim, das brincadeiras que estavam fazendo.
1: Chega mais pertinho.

0: gente tava, eu e ela, a gente e os nossos outros amigos, a gente tava, tipo, andando pelo Manaim, assim.
1: É, mas tá bom, você foi conhecer o Manaim, não é?
0: É.
1: Muito bom, isso mesmo. Aí você andou, conheceu, viu pessoas, viu a mata, não é? Comeu mais outras coisas? Pastel, bala.
0: Mas ontem comi dois pastéis.
1: Dois?
0: É porque eu fiquei com fome.
1: Ah, entendi. Mas foi dois mesmo
0: não,
1: momento?
0: Não, depois de várias horas. Aí eu não almocei.
1: Aham, entendi.
0: Aí como eu não almocei, não, jantei. Aí eu fui comer pastel à noite.
1: Tá, sabendo aquele rapaz ali, ó, que tá ali? Tá vendo ele que tá filmando você?
0: Sim.
1: Ele jantou. E depois da janta, sabe o que ele fez?
0: Que?
1: Comeu pastel. E tomou caldo de cana.
0: Meu Deus.
1: Foi esse aqui, ó. Foi esse aqui de azul, ó. Foi esse aqui de azul.
0: Ah, ele deve ter colocado pouco no prato, né?
1: Não, eu tava do lado dele quando ele comeu muito. Foi. Olha pra cara dele. Foi muito bom, mas é porque o pastel é uma delícia, não é?
0: Concordo.
1: Não é? Isso mesmo. Agora você pode fazer um voo para mim? Me apresenta a sua amiga.
0: Essa aqui é a Ana.
1: Ana? Mas pergunta pra ela. Oi, Ana, tudo bem? Não, fala no microfone, assim, igual a
0: mãe. Calma aí, que eu preciso dar isso daqui pra ela.
1: Ah, vai. Dê o fone pra ela te ouvir. Pergunta pra Ana, conversa com ela. Vira o microfone pra ela, vai.
0: Oi, Ana. Oi.
1: Só isso?
0: Ai, tia, porque a gente ficou, tipo, conversando mais um tempão.
1: Pergunta pra ela, tudo bem, Ana?
0: Tudo bem? Sim, tudo bem, menina.
1: Pergunta pra ela de que igreja ela é.
0: Ô, tia, mas você quer ouvir a mesma resposta?
1: Ela é da mesma igreja que você. Então passa pra
0: a
1: ela.
0: A gente já foi da mesma escola, aí eu mudei de escola e ela também. Aí a gente agora é da mesma igreja.
1: Ah, entendi. Então você que tá em casa já deu pra perceber que as duas são amigas, né? Estudam juntos, são da mesma igreja, começaram a passear aqui juntas. E as respostas são as mesmas, não é? Mais ou menos. Vou perguntar outras coisas para ela. É, quantos anos você tem?
0: 11
1: anos. Você tem irmãos?
0: Sim, eu tenho uma irmã.
1: Uma irmã? Como é o nome dela?
0: Maria Flor.
1: Ai, que nome lindo, Maria Flor. Hã? Todo mundo fica falando, mas é porque o nome é bonito, né? Maria Flor. Maria Flor Cheirosa. Quantos anos ela tem?
0: 7.
1: 7? Chega mais pertinho do microfone. Então ela é mais nova que você, você cuida bem dela?
0: Sim.
1: Ela é carinhosa?
0: É.
1: Porque às vezes, eu falo carinhosa assim, porque às vezes tem irmãos que quer abraçar, quer beijar, mas às vezes tem irmãos que não, fica assim, mas eles amam, eles são carinhosos do jeito deles, não é?
0: É.
1: E você tá fazendo que ano?
0: Eu tô fazendo quinto.
1: Quinto ano. É, tá gostando de estudar?
0: Sim.
1: Tá? Você quer ser o quê quando você crescer?
0: Médica ou pediatra.
1: Ah, meu Deus. Quer ser médica pra cuidar de criança, é?
0: Sim.
1: Mas o quê? Você vai querer fazer operação? Você vai querer só saber como que o neném está? Como é que você vai querer fazer o quê dentro da pediatria?
0: Eu vou querer consultar as crianças.
1: É? Que bom, que bom. É um sonho seu ou você decidiu assim pouco tempo?
0: Não, é um sonho meu desde pequenininho.
1: Amém. Tá orando por isso?
0: Sim.
1: Tá? Tem que orar todo dia, tá bom? Senhor, fortaleça em mim esse desejo. E se for da sua vontade, Senhor, abra todas as portas. E as portas vão se abrir, tá bom?
0: Tá bom.
1: E quando você se... quando você se formar, quando você for médico, você me conta?
0: Tá bom.
1: Você vai lá na rádio me contar?
0: Sim.
1: É, né? Eu vou estar bem velhinha já. Bem, cabelinho bem branquinho. Mas mesmo assim eu vou querer te ouvir. Tá bom? Fala, tia Lu, ó, eu me formei. Tá bom? Fala, meu bem.
0: Você tem cara de ser muito nova, tia.
1: Quantos anos você acha que eu tenho?
0: 30 e alguma coisa.
1: Ah, obrigada. Obrigada.
0: Mas você tem quantos?
1: Não vou contar, não.
0: Depois você me conta.
1: Conto. Vou contar só pra você. Só pra você. Chega bem pertinho. Escuta assim no fone, assim. Só pra você. Só você que vai ouvir.

0: É, mas é, tia Lu tá, ó, quase virando vovó Lu.
1: Você tem filhos, tia?
0: Tenho! Agora eu virei, tá vendo? Tô sendo entrevistada. Tenho sim, eu tenho duas moças. Uma já, as duas são casadas, uma se chama Esther e a outra se chama Raquel. Uma mora nos Estados Unidos e a outra mora lá na Serra. Tá bom? Tá satisfeita?
1: Tô.
0: Tá, tem mais alguma pergunta que você quer fazer?
1: Não?
0: Não? Então tá bom. Muito obrigada, tá? Amei ser entrevistada por vocês. Foi muito bom. Beijo, fica com Deus, a paz do Senhor. Você já mandou um abraço pra sua família? Já? Então tá bom. É porque eu esqueci.
1: Tchau,
0: tia. Tchau. Gente, não para de chegar criança aqui não, tá? Você que tá ouvindo a Rádio Manaim, você tá achando o quê? Você acha que as crianças são assim, some? Não, tá tudo aqui brincando. Tem um pouco de criança aqui na frente brincando de corda. Um tanto de criança aqui do lado esquerdo jogando bola. Ah, meu Deus, chegaram duas crianças aqui agora. Você que tá em casa, chegou uma criança que eu acho que deve ter o quê? Uns 5 anos? 5 anos. E uma outra que eu acho que deve ter o quê? 6, 7? 6 anos. 5 anos. E eu vou conversar com elas. Aí a gente vai conversar aqui assim, ó. A tia Lu tá conversando com vocês, mas tem pessoas que estão ouvindo a gente. Fala, pode falar. Oi?
1: Chocolate.
0: Oi?
1: Ontem eu comi chocolate.
0: Comeu chocolate? Vamos conversar assim então, ó. Deixa eu conversar com ela, aí depois eu volto e converso com você. Pode ser? Então tá bom. Eu tô vendo que o seu nome, você parece. O seu nome parece ser Valentina.
1: Acertou.
0: Gente, a tia Lu é muito esperta. Tia Lu é muito esperta. Valentina, quantos anos você tem?
1: 5.
0: 5 anos. É a primeira vez que você vem no Manaim?
1: Sim, é minha primeira vez.
0: É, e você mora onde?
1: Em Vila Velha.
0: Vila Velha? Você mora em casa ou você mora em apartamento?
1: Em casa.
0: É. Você tem bichinho de estimação?
1: Sim.
0: O que que você tem?
1: Cachorro.
0: Qual o nome dele?
1: Bagote. Já vai na frente, eu não sei o nome dele mesmo.
0: Aí você chama ele de quê? De filhinho, de cachorrinho, de meu amor? Como você chama ele?
1: Bagote.
0: Você tem irmãos?
1: Sim.
0: É, eles são maiores ou menores que você? Menor que
1: você? Eu tenho irmãos grandes e um irmão pequeno.
0: É, e como que é o nome deles?
1: Pneu, Lavínia, Luna, Luan, Alícia e Davi.
0: Muito.
1: Os irmãos.
0: Muito bom. Manda um abraço pra eles. Fala um abraço, irmãos.
1: Um abraço, irmãos.
0: Muito bom. Ó, tem alguém que você quer mandar um abraço aqui?
1: Minha tia.
0: É, qual o nome dessa tia?
1: Dadai.
0: Ela tá aqui?
1: Sim.
0: Cadê ela? Essa tia Dadai é especial. Fala pra mim, você já tá estudando?
1: Já.
0: Gente, já? Tá fazendo o quê? Medicina?
1: Não.
0: Tá fazendo o quê? Tá estudando, fazendo desenhos, fazendo continha?
1: Fazendo desenhos.
0: É? Você gosta?
1: Sim.
0: Muito bom, muito bom. Você lembra o nome do seu pastor?
1: Sim.
0: Como? Não, ela lembra mais do que eu. Como que é o nome do seu pastor?
1: Pastor Vannes.
0: Vannes? Um abraço, então, pro pastor Vannes. Mas pra quem? Você quer mandar um abraço?
1: É, minha irmã.
0: Pra sua irmã, tá bom. E você brincou muito aqui?
1: Sim.
0: É, correu muito?
1: Sim.
0: É? Você ficou suada?
1: Não.
0: Também tá frio, né?
1: Sim.
0: Você tomou banho de mangueira?
1: Vou tomar.
0: Vai? Opa, depois eu quero ver. Tá bom?
1: Tá bom.
0: Agora você pode me apresentar a sua amiga?
1: Posso.
0: Você sabe o nome dela?
1: É... Já comecei a esquecer.
0: Vamos lá, vamos. Deixa eu...

0: Vamos ver se, deixa eu ver se eu sei o nome dela.
1: Ali.
0: Ah, ó, eu acho que o nome dela começa assim, ó. Ali e termina com C.
1: Ali.
0: Muito bem. Então apresenta a Alice. Oi, Alice, tudo bem? Oi, Alice.
1: Oi.
0: Tudo bem, Alice?
1: Tudo bem.
0: Você mora onde, Alice?
1: Santa Cruz.
0: Aracruz?
1: Aracruz.
0: Você mora em casa ou você mora em apartamento?
1: Em casa.
0: Em casa, é. Você tem irmãos?
1: Não.
0: Não tem, é só você?
1: Sim.
0: É? Só você, um monte de carinho, um monte de abraço. Agora me diz uma coisa. Você está estudando?
1: Sim.
0: Estuda, é? Você gosta de estudar?
1: Sim.
0: É? E você tem bichinho de estimação?
1: Não.
0: Não tem?
1: Eu tenho só um cachorro.
0: É? E qual é o nome dele?
1: Lico.
0: Lico? Sabia que eu também tenho um cachorro? Eu tenho um monte de cachorro. Cachorro, gato. Ó, vou falar o nome dos meus cachorrinhos. O nome do meu cachorrinho se chama Fubá. É uma menina. Fubá. O nome do outro cachorrinho se chama Feijão. Ó, Fubá, Feijão, Duquesa, são os três cachorrinhos que a Tia Lu tem. Agora os gatinhos. Frederico, Huguinha, Zezinha, Luizinha, Frajola e Cuque Maô. É muito?
1: Sim.
0: Eu quero mais. Conta pra mim, diz pra mim. Sua mãe tá aqui?
1: Sim.
0: Ela tá por aqui por perto?
1: Ali.
0: Ah, ela tá filmando, não é?
1: Sim.
0: Como é o nome dela?
1: Angélica.
0: Angélica, manda um beijo pra ela, manda. Fala assim, mamãe Angélica, eu te amo.
1: Mamãe Angélica, eu te amo.
0: Você quer mandar um abraço pra alguém?
1: Eu vou dar um abraço pro meu pai.
0: Pro seu pai? É. E lá na igreja, é bom? Você gosta de lá?
1: Sim.
0: É, tem muita gente ou pouca gente?
1: Muita gente.
0: É. Você lembra do nome do pastor?
1: Sim.
0: Qual é o nome do pastor?
1: Tião.
0: Tião? Manda um abraço pro pastor Tião. Pastor Tião, um abraço. É Diego? Ah, então não é Tião, é Diego. Tia Luísa escutou errado. É Diego. Pastor Diego, um abraço.
1: Uhum.
0: Não, você que tem que mandar um abraço pra ele.
1: Eu tenho um abraço.
0: Muito bem. Agora vocês duas vão ficar pertinhas, que a gente vai dar tchau para as pessoas que estão em casa. Tá bom? Aqui, eu vou pensar aqui o que vocês vão falar. Calma. Assim, ó. Irmãos, fiquem com Deus, a paz do Senhor. Vamos lá? Eu vou falar junto com vocês. Irmãos. Cadê? Vocês não vão falar, não?
1: Irmãos.
0: Fica com Deus.
1: Fica com Deus. Eu não tenho um irmão.
0: São os irmãos da igreja. São os irmãos da igreja. Vamos de novo, então? Vamos? Então, vamos lá. Você fala aí.
1: Chico.
0: Ela tá me mostrando a meia dela. Deixa eu ver sua meia. Bota do lado de cá pra eu ver, que eu não tô vendo o desenho da sua meia. A meia dela é rosa, lilás, rosa escuro. Tem amarelo, tem azul. E ela tá me mostrando a meia dela. Então tá bom. Ó, amei sua meia. Amei conhecer vocês. Só que agora tem mais criança querendo falar, gente. Fala, meu bem, pode falar.
1: Mas a minha mãe falou que não... Quando ir, a minha mãe trabalha.
0: É? Ó, então dá tchau pra todo mundo que tá ali. Dá tchau pros irmãos que estão acompanhando vocês. Fica com Deus, a paz do Senhor. Agora tem que ir embora. Tchau. Tchau.
1: Tchau.
0: Paz do Senhor.
1: Senhor.
0: Amém. Acabou? Tem mais louvor? Tem mais louvor aí, Kleber? Kleber, não pode ter louvor não, Kleber. Tem mais gente aqui, você que está ouvindo a Rádio Manaim. Esse

0: momento de interação, não tem como a gente parar. Tem muita criança querendo falar. E agora tem um grupo aqui lindo de meninas. Tem um menino também que vai conversar. E você que está em casa, aproveita esse momento. Sabe por quê? Porque as nossas crianças estão felizes aqui no Manaim. Estão alegres, estão brincando, querem participar, querem falar com você que está em casa. Elas querem falar com você que está em casa, você que está acompanhando a TV Manaim. Isso aqui é maravilhoso. E eu quero conversar agora com vocês dois. Vocês são parentes?
1: Aham. Uhum.
0: São irmãos?
1: Sim.
0: É? Então tá bom. Então vamos conversar com você, então, já que você começou. Seu nome eu acho que é Gustavo, tá certo?
1: Tá certo.
0: Tá escrito seu crachá, não é?
1: Aham.
0: Gustavo, você é de onde, Gustavo?
1: Eu sou de Chácara Parreiral.
0: Chácara Parreiral é serra?
1: Aham, uhum, aqui na serra.
0: Sabia que você é meu vizinho?
1: Sério?
0: É, você é meu vizinho, porque eu moro na serra. Todo mundo que mora na serra é vizinho um do outro.
1: É.
0: Não é?
1: É.
0: E aí, como é o nome do seu pastor?
1: O nome do meu pastor é Renato Duguay.
0: Renato?
1: Duguay.
0: Duguay. Não é Uruguai, não, né?
1: Duguay.
0: Duguay, Renato Duguay. Quantos anos você tem?
1: Eu tenho 10 anos.
0: 10 anos. Você sabia que tem irmãos te ouvindo na Rádio Manaim?
1: É, tô sabendo.
0: E é muita gente. É muita gente. Faz de conta, fecha os olhos e faz de conta que você tá olhando um monte de gente te ouvindo. Aí, pode fechar os olhos, isso, fecha os olhos. Agora, você imagina que você está falando agora com uma senhorinha de quase 80 anos. Manda um abraço para ela, com os olhinhos fechados. Ei, minha irmã, um abraço.
1: Tchau. Oi, minha irmã, um abraço. Você está bem?
0: Ah, que coisa mais linda, ó. Ela respondeu. Pode ter certeza disso que ela te respondeu, tá bom? Porque os irmãos ficam ouvindo a gente.
1: É.
0: E eles conversam com a gente em casa. Conta pra mim, quantos anos você tem mesmo?
1: 10.
0: 10 anos. Você já é?
1: Eu sou
0: tá indo?
1: Não, intermediário, quase tá. Um adolescente.
0: Com 11 anos, não é? Que vai pros adolescentes. E lá na igreja, como que é? Você participa? Você toca algum instrumento?
1: Toco.
0: Qual?
1: Violino?
0: Você tá aprendendo ou você já sabe tocar algum louvor?
1: Eu tô aprendendo, mas eu já sei tocar um louvor.
0: É? Que bom, que bom. Você quer ser do grupo de louvor?
1: É, gostaria.
0: É? Tá orando? Não, né? Então tem que começar a orar?
1: Tá.
0: Tá bom, tem que começar a orar pra você, pro Senhor te abençoar e você também ser do grupo de louvor, tá bom?
1: Tá.
0: Vamos falar agora com a sua irmã?
1: Tá.
0: Vamos falar com a sua irmã? Vira bem o microfone pra ela. Chega pertinho disso. Tudo bem, princesa?
1: Sim.
0: Pode sentar. Senta. A tia vai mexer no microfone pra você. Fique calma. Pode ficar tranquila, tá bom? Ó, eu já gostei de uma coisa aqui no seu look. O seu colar. É lindo. É lindo. Ela tá com um colar cheio de pérolas. Tem umas miçanguinhas, não é? Foi você que fez ou você a mamãe comprou?
1: Mamãe comprou.
0: Sua mãe tem bom gosto? Conta pra mim, seu nome primeiro. Fala seu nome.
1: Júlia.
0: Júlia? Quantos anos você tem?
1: 7.
0: 7 anos? Júlia, você é grande, hein? 7 anos. E aqui, eu tô percebendo uma coisa, que os seus dentinhos começaram a cair, vão nascer novos dentinhos. Sabia que todo mundo fica assim, os primeiros dentinhos caem? Você guardou o dentinho?
1: Não, a minha avó ela é guardadora de dentes, praticamente.
0: É? Sabia que eu tenho todos os dentinhos das minhas filhas? Eu guardo. Porque é lindo quando cai o dentinho pequenininho. Você pegou na mão assim? Pequenininho? É? Doeu na hora de arrancar?
1: Não, esse dente aqui que eu quase acabei de tirar, só foi uma puxadinha que já tirou.
0: Não doeu? Você é corajosa? Porque dói. Tem algumas crianças que choram. Você não chorou? Parabéns. Muito bom. Você tá estudando? Tá fazendo que série?

0: Pode falar.
1: Segundo ano.
0: Segundo ano. Você gosta de estudar? Mais ou menos, é? Será que é bom isso, gostar mais ou menos? Talvez, não é? A gente acaba se acostumando, não é? É. Aqui, ó, a gente tem que ser rapidinho. Tá vendo ali um monte de criança querendo falar? Ah, que ruim, mas a gente tem que falar rapidinho, não é? Mas eu gostei muito de conversar com vocês dois, tá bom? Tá, quer mandar um abraço pra alguém? Pode falar, pode mandar um abraço. Falar alto, tem que falar alto pra pessoa que tá ouvindo. Pode falar alto.
1: É, dá um abraço pra minha tia.
0: É, qual o nome dela?
1: Dulceni.
0: Luceli?
1: Dulceni.
0: Dulceni, um abraço. Ela tá aqui? Não? Dulceni, um abraço pra você. Fica com Deus. Mais quem?
1: O meu cachorro.
0: O seu cachorro. Meu nome dele?
1: Theo.
0: Theo? Um abraço pro Theo. Theo, um abraço pra você. Pronto, já mandei um abraço pro Theo. E você quer mandar um abraço pra alguém?
2: Eu quero mandar um abraço pra todo mundo que tá assistindo aqui agora.
0: Ah, manda então um abraço aqui, ó, pra rádio, pra TV Manaim.
2: Um bom abraço pra vocês, viu?
0: E pros irmãos da Rádio Manaim. Um abraço pros irmãos?
2: É.
0: É, não, tem que falar um abraço pros irmãos.
2: Um abraço para os irmãos também.
0: Amém. Obrigada, tá? Fica com Deus. Beijo. Fala, fala, Kleber Correia.
3: Nós teremos mais 12 minutinhos aí para entrevistar as crianças, tá bom?
0: Quantos minutinhos, Kleber?
3: Você falou, vou agora, todo poderoso és, em 2 minutinhos, então 46, 48, teremos mais 13 minutos de entrevistas aí no Manaim, tá bom?
0: Tá bom, tá bom, 13 minutos, vou aproveitar aqui, vamos conversar rapidinho aqui, tá bom?
3: Então vamos tocar o louvor.
0: Vamos ouvir um louvor então.
3: Isso, rapidinho, todo poderoso és.

0: Muito bem, todo poderoso é. 2:48, estamos falando ao vivo nessa programação especial de sábado aqui na Rádio Manaim, porque está tendo o seminário Unidos em Família. E por lá está ao vivo a nossa equipe, a irmã Claudi, e também a Lucélia, a nossa irmã Lucélia Loureiro, também acompanhada da tia Lu, também está conversando com os irmãos, com as nossas crianças lá no Manaim de Domingos Martins. Tem mais gente aí, Lucélia, para conversar com você? Será que tem?
1: Kleber Correia, meu querido irmão, tem um monte, né? Mas agora a gente, né, tem um tempinho contadinho. Então a gente vai fazer o possível para tentar conversar com os irmãos aqui, com as crianças que estão aqui, tá bom?

0: Vamos lá. Aqui do meu lado, na verdade na minha frente, eu tenho a Sofia.
1: É Sofia?
0: Duas Sofia? E a outra é? Helena? Helena e duas Sofias. Vou falar primeiro com a primeira Sofia, que está do meu lado, na minha frente, do lado esquerdo. Oi, Sofia, tudo bem? A paz do Senhor?
2: Tudo bem.
0: Tá gostando do seminário?
2: Sim.
0: Tá gostando de participar aqui na rádio?
2: Sim.
0: Legal, né? Legal, muito bom. Agora me diz uma coisa. Qual o nome da sua mamãe, do seu papai, do seu irmão, da sua vovó? Não, tô brincando. Fala o nome do papai e da mamãe.
2: O nome da minha mãe é Ludmila, o nome do meu pai é Caio.
0: Cairo?
2: É? Caio.
0: Caio. Caio, ele tá aqui? Sua mãe tá aqui?
2: Minha mãe tá aqui.
0: Tá, ela tá aqui pertinho? Ela tá filmando? Olha pra ela, ver se ela tá rindo. Tá? Tá tudo bem com você?
2: Sim.
0: Tá? Tá estudando direitinho?
2: Sim.
0: É? Tá gostando de estudar? É? Tá gostando?
2: Mais ou menos.
0: Mas, ó, tudo bem. Tá gostando mais ou menos, daqui a pouco vai se acostumando, tá?
2: Sim.
0: Então tá bom. Agora me diz, qual é o nome do seu pastor?
2: Renato Sampaio.
0: Renato Sampaio. Manda um abraço pro pastor Renato Sampaio.
2: Um abraço, pastor.
0: Muito bem. E tá tudo bem na escola?
2: Sim.
0: Agora me diz uma coisa. O que você mais gostou aqui no Manaí?
2: As experiências
0: é?
2: De ciência.
0: É? Você gostou? Você viu que aqui do lado tem um negócio que você vai passando assim e vai dando tipo um choquezinho? Acende uma luz?
2: Sim.
0: Você conseguiu fazer? Nem eu. Quando eu comecei, já começou a acender a luz, porque não pode encostar, você viu? É bem assim, ó, irmãos. É um fio e tem uma argolinha. E você passa por essa argolinha. Não pode encostar a argolinha no fio. Eu não consegui. Você conseguiu? Tá bom, então. Bate aqui. Tamo juntas. Como é o nome da sua amiga aí do seu lado?
2: Sofia.
0: Ah, é verdade. Oi, Sofia.
2: Oi.
0: Tudo bem? Passa o microfone pra Sofia. Tudo bem, Sofia?
2: Sim.
0: Sofia, você mora onde?
2: Eu moro em apartamento, né?
0: É, apartamento. É legal morar em apartamento?
2: Sim.
0: Eu já morei em apartamento. Eu não gostei muito, não.
2: Ah, é que às vezes é legal, às vezes é ruim, né?
0: É, mas tem gente que ama morar em apartamento. Eu gosto muito de morar em casa, porque eu tenho muito cachorro e muito gato, né? Imagine, um monte de gato e cachorro dentro de um apartamento.
2: É.
0: Deixa eu perguntar uma coisa pra sua amiga Sofia do lado de cá. Sofia, você veio de onde? Qual é a cidade que você mora?
2: Serra.
0: Ah, é Serra. Eu já tinha perguntado, já? Não?
2: Não.
0: Serra onde? Serra Serra? Hã?
2: Hélio Ferraz.
0: Hélio Ferraz. Você sabe que a gente é vizinha, né? Somos vizinhas, eu também moro na Serra. Um abraço pra você. Agora deixa eu falar com a Sofia. Sofia, você também mora na Serra?
2: Não.
0: Aonde você mora?
2: Jardim Camburi.
0: Jardim Camburi. Lá é bom?
2: Muito.
0: É, muito bom? Como é que é o nome do seu papai, o nome da sua mamãe?
2: O nome da minha mãe é Flávia.
0: Uhum.
2: E o nome do meu pai é Amauri.
0: Amauri. Amauri.
2: Isso.
0: É? Você tem irmãos?
2: Não.
0: Não tem irmãos. E lá onde você mora, você gosta de morar lá, você já falou. Você tem bichinho de estimação?
2: Não.
0: Não tem?
2: Não.
0: Você quer ter bichinho de estimação?
2: Queria.
0: É? Olha pra mamãe. Qual bichinho de estimação? Conta só pra mim, qual bichinho de estimação que você queria ter?
2: Vários.
0: Ih, mamãe, não é por nada não, hein? Tá bom então, tá? Por enquanto não pode ter o bichinho de estimação, né? Não, né? Mas vamos orar, né? Né? Vai, né? Agora me apresenta a sua amiga. Como é que é o nome dela?
2: Helena.
0: Oi, Helena. Tudo bem com você?
2: Sim.
0: Helena, você mora onde?
2: É, Jardim Camburi, mas vou morar na Serra.
0: É? Então você vai ser minha vizinha?
2: Sim.
0: Então tá bom, vamos ser vizinha, você vai morar ali na Serra. Você também tem bichinho de estimação ou não tem?
2: Eu tinha.
0: É? E qual era o bichinho?
2: Grilo.
0: Grilo? Era um grilo ou o nome dele era grilo?
2: Era um grilo.
0: Era um grilo? Tudo bem, tudo bem. Cada um tem um bichinho. O que que é? Sabe qual era o bichinho de estimação que a minha filha tinha?
2: Não.
0: Não tem quando você pega o feijão e tem tipo uns bichinhos pretinhos no feijão? Você já viu? Acho que não. Você não, mas a sua mãe já deve ter visto. É um pequenininho que fica andando assim. Ela juntava esses bichinhos...

0: e alimentava os bichinhos. E eu conheço uma irmã, o nome dela se chama Babete. Sabe o que que ela cria?
1: Não.
0: Borboleta. Ela pega quando a borboleta, quando a largata, não tem? A largata fica, pega perto da arvorezinha, ela pega aquela largata junto com a folhinha, coloca dentro do ambiente, cuida até a lagarta virar uma borboleta. Depois que ela vira borboleta, ela solta a lagarta, a borboleta. Legal, não é?
1: Sim.
0: Então tá, fala pra mim, qual o nome da sua mãe?
1: Rebeca.
0: Bonito nome, não é? Qual o nome do seu pai?
1: Hermano.
0: Você tem irmãos?
1: Uma irmã.
0: Qual o nome dela?
1: Vitória.
0: Ela tá aqui?
1: Tá.
0: Cadê ela? É, ela deve estar por aqui, mas não aqui pertinho, não é?
1: Andando por aí.
0: Muito bem, andando por aí. Qual foi a brincadeira que você mais gostou aqui? Tem que falar no microfone.
1: Pular corda.
0: Pular corda? Gostou? Muito? O que foi que você tá olhando lá? Tá procurando quem?
1: Minha irmã tá ali atrás.
0: Tá ali atrás? Deixa eu olhar pra ela. Eu acho que ela tá brava, ela tá brava. Ela quer fazer aulinha? Então deixa ela fazer aulinha, não é? Dá tchau pra ela, deixa ela fazer aulinha. Eu quero agradecer vocês por terem participado. Junta o microfone aí pras três. E faz assim, ó. Um abraço pra todos os irmãos aqui do Manaí.
2: Um abraço para todos os irmãos do Manaí.
0: Fala mais alto.
2: Um abraço para todos os irmãos do Manaí.
0: Amém. Tchau. Paz do Senhor. Tem outro grupo aqui querendo conversar. Kleber Correia, dá tempo ainda, Kleber, de a gente conversar mais com um grupinho aqui? Dá tempo pra gente... Oi, tô ouvindo. Tem quantos minutinhos?
3: 5 minutos.
0: 5 minutos a gente tem pra conversar, então vamos lá. Isso, coloca o fone também. Já vou perguntar pra vocês, vocês são parentes? Não? Se conheceram aqui? Foi? Então tá bom. Então vou perguntar pra você primeiro, qual o seu nome? Como?
4: Heitor.
0: Heitor, você é de onde, Heitor?
4: Novo México.
0: Novo México, Vila Velha, não é? Tá tudo bem? Você?
4: Sim.
0: Gostou daqui do Manaim?
4: Muito.
0: É, qual a brincadeira que você mais gostou?
4: Do carrinho.
0: Do carrinho, é essa aqui que tá do lado?
4: Do celular.
0: É, que fica gritando?
4: É, de 2-0.
0: Você, então foi você que gritou gol aqui?
4: Não, foi ontem.
0: Foi eu. Eu já ia falar, agora eu descobri quem foi que gritou gol. Uhum. Você gostou de brincar ali?
4: Sim.
0: Foi? Foi divertido?
4: Foi.
0: Você aprendeu na aula também? Você aprendeu bastante coisa?
4: Sim.
0: Aprendeu? Que bom. Fala pra mim, pra quem que você quer enviar um abraço agora?
4: Pra minha mãe.
0: Pra sua mãe? Ela tá por aqui? A mãe dele ali dando tchau, sorrindo. Manda um abraço pra ela então, mãe, um abraço.
4: Mamãe, eu te amo.
0: Ah, que lindo. Eu acho que a mamãe chorou ali, hein? Uhum. Quer mandar um abraço mais pra outras pessoas? Não? Então tá bom, tudo bem. Já gostou das brincadeiras? Já gostou do seminário? Vai voltar?
4: Vou, ano que vem.
0: Amém, isso mesmo. E a gente vai conversar de novo, pode ser? Então tá bom. Posso conversar com essa outra princesa aqui? Oi, meu bem, tudo bom? Chega mais pertinho pra que a Lu te ouvir melhor. Como é o seu nome?
5: Ana Júlia.
0: Ana Júlia, que nome lindo. Ó, eu tenho uma sobrinha que se chama Ana e tenho uma sobrinha que se chama Júlia. Você é de onde?
5: Eu sou de Morada de Laranjeiras, não sei.
0: Também é minha vizinha?
5: Sim.
0: Quantos vizinhos aqui, isso é muito bom. Você gosta de morar lá na Serra?
5: Sim.
0: Gosta? Sim. É divertido lá, não é? Eu também gosto. Aprendi a gostar. Porque eu mudei, aí agora eu tô me adaptando lá. Deixa eu te perguntar, você tem bichinho de estimação?
5: Não.
0: Não tem, mas você queria ter?
5: Sim.
0: É? Cadê sua mãe?
5: Ali.
0: Tá bom. Só pra olhar pra ela pra saber como é que ela ficou com essa reação aí, ó. Deixa eu te falar como é que tá a escola. Tá bem na escola?
5: Sim.
0: Tá? Tá gostando de estudar?
5: Mais ou menos.
0: Mais ou menos? Tá difícil?
5: É chato.
0: É chato? Ah, é ruim, né?
5: Sim.

0: ao Senhor para você, assim, começar a gostar? Vamos, vamos orar ao Senhor para isso? Então tá bom, vamos orar. Lembra de orar quando você for dormir, tá, Senhor? Ah, Senhor, eu queria gostar um pouquinho mais de estudar, Senhor. Você me ajuda? Ah, o Senhor vai ajudar, tá bom? É. Qual foi a brincadeira que você mais gostou aqui?
1: A do vulcão.
0: Do vulcão? Eu ainda não vi. Eu falei pra irmã que eu vou lá. Eu quero ver como que é. É legal?
1: Sim.
0: Ele explode?
1: Sim.
0: Você gostou muito?
1: Sim.
0: Mas não pode encostar a mão não, né?
1: Pode.
0: Pode? Então eu vou, daqui a pouco eu vou lá conhecer. Tá bom? Sim. Quer mandar mais um abraço pra alguém?
1: Eu quero pra toda a minha família.
0: Tá bom, então. Um abraço então pra toda a sua família. Agora deixa eu conversar com ela, posso? Sim. Oi, princesa, tudo bem?
1: Sim!
0: Como que é o seu nome? Fala pra mim.
1: Esté.
0: Ah, meu Deus, outra Esté. Esté é o nome da minha filha. Tudo bem, Esté?
1: Sim.
0: Você mora onde?
1: Em Brasília.
0: Eu já morei em Brasília. Já morei em Brasília. Onde ali? Você sabe mais ou menos onde você mora?
1: O quê?
0: Onde você mora mais ou menos ali em Brasília? Seu pai tá aí, sua mãe tá aí? Vou perguntar pra eles.
1: Meu pai e minha mãe tá aqui.
0: Estão aqui atrás?
1: Minha mãe tá atrás.
0: Vou perguntar pra ela, fica aí.
1: Meu pai deve estar em algum lugar.
0: Você mora em Águas Claras?
1: Aham. Uhum.
0: Você conhece... Calma que eu vou lembrar o nome. Melquisedeque?
1: Não.
0: Não conhece? Oh, é um diácono lá da igreja de Águas Claras. Mas deve ter muita igreja lá, não é?
1: Tem muita.
0: Ah, então é por isso. Diz pra mim, você tem irmãos?
1: Eu tenho uma irmã.
0: Como é o nome dela?
1: Laura.
0: Laura. Você tá estudando?
1: Sim.
0: Gosta de estudar?
1: Não.
0: Mas tem pouco tempo também que você tá estudando, né? Não tem muito tempo que você tá estudando.
1: Tem muito tempo.
0: Deixa eu falar uma coisa aqui, ó. Ainda falta muito tempo ainda pra você terminar. Então vamos fazer o seguinte? Vamos fazer um combinadinho?
1: Aham.
0: Vamos orar pra que você comece a gostar de estudar?
1: Sim.
0: Então tá bom. Então a gente vai orar. Eu, você e ela. Porque ela também falou. Ela também falou que ela precisa de uma bênção, tá bom?
1: É minha amiga.
0: Então pronto. Juntou vocês duas e vão orar as duas. Combinado?
1: Aham.
0: Então manda um abraço pros irmãos. Deixa eu colocar o microfone aqui no meio. E vocês vão fazer assim, ó. Um abraço pros irmãos, a paz do Senhor.
2: Um abraço pros irmãos, a paz do Senhor.
0: Kleber. É, tem mais gente aqui, mas a gente não tem tempo, é isso mesmo?
3: Isso, até agora às 3 horas, né? A gente está em cima do horário. Meu Deus, ficou muito barulho aí na Manaí. Muita gente por aí, né?
0: Tem. Dá tempo de conversar com mais um grupinho rapidinho?
3: Claro, claro que sim. Pode falar.
0: Então vamos conversar rapidinho, tá?
3: Claro.
0: Eu tenho aqui 4 participantes. 4 participantes. Vem aqui comigo, você, ó. Fica aqui perto de mim. Isso. Fica aqui perto da tia. Eu vou conversar aqui, ó, com 3 adolescentes, 2 adolescentes... Uma intermediária e mais outra intermediária. Correto? Correto. Uma intermediária está aqui do meu lado para conversar junto comigo. Ela vai ser a locutora. Pode ser?
1: Pode.
0: Então tá bom. Então você vai perguntar o nome dessa primeira aqui. Vai dar a paz do Senhor para ela e perguntar o nome dela.
1: A paz do Senhor Jesus. Qual é o seu nome?
4: Paz do Senhor Jesus. Meu nome é Vitória. E o seu?
1: Meu nome é Alice.
4: Que nome lindo.
1: Obrigada.
0: Agora eu posso entrar no meio da conversa?
4: Clarinha, sim, pode.
0: Como que é mesmo o seu nome, Clarissa?
4: Vitória.
0: Vitória. Você quer Clarissa?
1: Alice.
0: Alice, gente, ó, eu esqueço, tá? Eu esqueço.
4: Tudo bem.
0: Você, minha princesa, você é de onde?
4: Eu sou aqui do Espírito Santo mesmo, sou de Jacaraípe.
0: Jacaraípe, minha vizinha?
4: Jacaraípe. Você é de Jacaraípe também?
0: Eu moro pertinho de Jacaraípe, Serra, sabe?
4: Aqui, então. Vizinhas.
0: Vizinhas. Quantos anos você tem?
4: Tenho 13.
0: 13 anos. Quase indo pros jovens.
4: Quase.
0: Quase.
4: Falta pouco.
0: Falta pouco. Me diz, o que você gostou mais aqui desse seminário?
4: Ai, eu gostei muito das brincadeiras, das aulas, tudo, entendeu? É um lugar muito bom, cheio de bênçãos.
0: Você estuda? Como é que tá?

0: Estudo.
1: Ah, tá indo.
0: Misericórdia.
1: Tá indo.
0: Tá indo, mas tá indo pra bem?
1: Tá indo pra bem.
0: Tá
1: indo
0: então
1: pra
0: tá bem. Bom. É assim mesmo, né? Tem matérias que a gente não gosta, tem período que a gente tira nota ruim, mas tem período que a gente também tira
1: melhora.
0: Só... É isso aí.
1: Isso aí.
0: Você pode me apresentar essa princesa aí do seu lado?
2: Paz do Senhor.
0: Paz do Senhor. Você pode perguntar o nome dela?
2: Qual é seu nome? Meu nome é Sara. Tudo bem, Sara?
3: Sim.
2: Quantos anos você tem?
3: Vou fazer 10 semana que vem.
2: Vai virar uma adolescente.
3: Não, é com 11 anos.
2: Ah, é 11 que vai, né?
0: É intermediária que você é?
3: Sim.
0: Ah, é porque a gente se confunde um pouco, não é?
3: É.
0: Então tá, posso participar da conversa? Pode? Então tá bom. Diz pra mim, meu bem, o que você tá achando do seminário?
3: Eu tô achando uma bênção, eu gostei muito.
0: Gostou muito? Fala a brincadeira que você mais gostou.
3: Verborismo?
0: É? Sim. E agora me diz uma coisa. Você assistiu as aulas, não foi? Que as professoras deram?
3: Sim.
0: Teve alguma palavra ou alguma mensagem ou algo que você guardou assim no seu coração que você pensou bem assim? É, Senhor, eu vou fazer isso, Senhor? O que que foi?
3: No início do seminário, na sexta-feira, a aula do pastor Gilson.
0: É? Foi? Você sentiu muito a presença do Senhor?
3: Sim.
0: Foi? Que bom, glória a Deus. Você é de onde mesmo, você falou?
3: Vila Velha.
0: Vila Velha. Como é o nome do seu pastor?
3: Diniz.
0: Pastor Diniz, eu conheço. Pastor Diniz, foi meu pastor quando eu... Logo, eu tinha acho que uns 20 e poucos aninhos. 20 e poucos aninhos, tem tempo, né? Tem tempo. Agora eu vou falar com essa princesa aqui do lado. Você pode me apresentar essa sua amiga aqui, ó?
3: Minha amiga não.
0: Não, não, mas vai ser, pode colocar no microfone. Vocês se conheceram aqui? Conheceu aqui agora na fila, foi? Você olhou pra ela? Não conheceu? Tô no ar.
4: Paz do Senhor.
0: Paz do Senhor, querida. Aqui, ó. Como que é o nome dela?
3: Sara.
0: Deixa eu te apresentar. Posso te apresentar? Posso?
4: Pode.
0: Essa é a Sara. Sara de Vila Velha. Pastor Diniz. E você é de onde?
4: Eu sou de Lojinha de Pampas, aqui no Espírito Santo.
0: Aqui no Espírito Santo. Como é o seu nome?
4: Ana Elisa.
0: Ana Elisa? Essa é a Sara.
4: Prazer, Sara.
0: Pronto, já se conheceram.
4: Sim.
0: Então me diz uma coisa. Você está gostando mais aqui do seminário?
4: Das brincadeiras.
0: Das brincadeiras?
4: E das aulas que estão dando.
0: É. Você tem uma aula específica?
4: A aula que o pastor Gerson falou sobre batismo no Espírito Santo para nós adolescentes.
0: É, e aí? O que você sentiu?
4: Senti a presença do Espírito Santo. Eu tive uma consulta bíblica, tive uma resposta do Senhor, graças a Deus.
0: É.
4: E essa aula me pegou bem.
0: É, glória a Deus, que bênção. Fico feliz, tá? É uma experiência que você vai guardar pro resto da sua vida, tá?
4: Sim.
0: Bom? Ah, tem outra aqui, gente. Eles vão trocando. Deixa só. Quer mandar um abraço pra alguém?
4: Eu quero mandar um abraço pra minha avó Zilma.
0: Zilma.
4: Que assiste a... Que escuta a Rádio Manaim todo santo dia. Com certeza ela deve estar estudando agora também.
0: Ah, dona Zilma, um abraço pra senhora. Mas não um abraço qualquer um, não, tá? É aquele abraço bem apertadinho. Fica com Deus. Um prazer conhecer a sua neta. Agora tem outra princesa aqui do lado, mas antes de falar com você, deixa eu falar com essa daqui, ó. Que é a Alice. Tudo bem, Alice? Não, o seu.
5: Ah, meu nome é Alice.
0: Pode falar.
5: Tenho 8 anos e eu sou de São Mateus e sou da Igreja Boa Vista 1. Meu pastor é o Wesley.
0: Você tá gostando do seminário?
5: Tô.
0: Muito?
5: Muito.
0: Muito,
5: muito? Muito, muito, muito.
0: Qual foi a brincadeira que você mais gostou?
5: Ativamente.
0: Você não ficou com medo, não? Você não gritou?
5: Não.
0: Então tá bom, você é muito corajosa, tá? Sua mãe tá aqui? Seu pai tá aqui ou você tá sozinha? É, manda um abraço pra ela.
4: Um abraço pra sua mãe.
0: Manda um abraço pra sua mãe! Então manda um oi. Fala oi.
5: Oi.
0: Então tá bom. Você quer mandar um abraço pra alguém pra terminar aqui a nossa conversa? Então você fica aqui junto comigo que eu vou conversar com ela. Fala, meu bem, qual é o seu nome?
6: Débora.
0: Tudo bem, Débora?
6: Tudo.
0: Você viu que tá cheio de gente aqui, né?
6: Aham.
0: Pois é, então tá bom. Débora, quantos anos você tem?
6: 13.

0: Como é o nome do seu pastor?
1: Osmar.
0: Osmar. Manda um abraço, pastor Osmar.
1: Um abraço bem apertado para o pastor Osmar. Ele é muito bom.
0: É, que bom. Glória a Deus. Um abraço também para sua família. Você está sozinha aqui?
1: Não, meu pai está ali.
0: Cadê seu pai?
1: Ali, ó.
0: Ah, o pai filmando, né? Manda um abraço pro seu pai.
1: Um abraço pro meu pai e pra minha mãe também.
0: Sua mãe tá aqui?
1: Tá, só que ela tá lá no alojamento.
0: Amém, então tá bom. Obrigada, tá, minha querida?
1: Nada.
0: Quer mandar mais um abraço pra mais pessoas?
1: Pra minha igreja.
0: Ah, então tá bom. Qual é o nome mesmo lá do bairro da sua igreja?
1: Santa Mônica 2.
0: Santa Mônica 2. Santa Mônica 2. Um abraço pros irmãos de Santa Mônica 2. Obrigada, você já falou? Já falou, você também já falou. Então tá bom, terminamos aqui? Terminamos. O Kleber Correia.
2: Ao vivo. Estamos ao vivo.
0: Um abraço para você, meu irmão. Muito obrigada. Tá bom? Muito obrigada por nos acompanhar aqui, por conversar com os nossos queridos, com as nossas queridas crianças. A Cláudia está aqui, vai despedir também, vai mandar um abraço aqui para os irmãos. Ei, Cláudia. Foi bastante gente, não foi, Cláudia?
3: Eu perdi até a conta. Não consegui contar, não. Foi uma criança atrás da outra e chegando. Não, acabou, por favor. Aí, gente, fica o coração partido, né? Tem que deixar, né, elas participarem. Mas foi uma bênção. As crianças são muito, como que eu digo, são muito sinceras. As perguntas,
0: verdade,
3: assim, você gosta de estudar? Não. Você gosta? Sim, sim, sim. Foi muito bom e... essa interação com eles aqui traz uma experiência nova, né, Tia Lu?
0: É verdade.
3: E as crianças que ficam te ouvindo, te conheceram, a Tia Lu. Ontem a gente fez a dinâmica da historinha, foi muito bom, da história da Bíblia ali, elas fazendo som. Hoje nem dava tempo, tanta criança que a gente optou em não fazer, porque... senão não ia participar. Acho que o mais importante para elas é participar nesse momento. Foi maravilhoso. E Kleber, tenha certeza que vamos continuar, hein? No próximo Seminário Unidos Família, daqui a 15 dias, estaremos aqui novamente durante a semana. Vamos produzir os vídeos que foram feitos aqui para passar na TV, para eles se verem, para as crianças saberem que tem um stand aqui da Rádio TV Manaim, interagindo com eles. É uma grande bênção do Senhor. E os pais, sim, deixa eu ir. Não, a prioridade das crianças. Só eu não. Se eu abrir para você, tem que abrir para todo mundo.
0: Foi uma bênção, Kleber, foi uma bênção. Glória a Deus. Louvado seja o nome do Senhor por esse momento tão especial, por esse Unidos em Família. Glória a Jesus.
2: Pois é, estamos unidos em família, família da Rádio Manaim. Eu aqui do estúdio e lá no nosso Manaim, Domingos Martins, a Claudi, também com a Lucélia, toda a nossa equipe da Rádio TV Manaim. Que bom, uma bênção realmente esse bate-papo com as crianças. Obrigado, viu, Lucélia? Um abraço aí na Tia Lu e também na Claudi e em todos da Rádio Manaim. Uma maravilha. Como é bom trabalhar, né? Como é bom trabalhar aqui na Rádio Manaim. Que Deus te abençoe. Um excelente sábado, bom seminário aí para todos que estão no Manaim, Domingos Martins. E daqui a pouco a gente volta.

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0: Nós saudamos a todos que estão conosco neste momento com a paz do Senhor. Estamos dando início a mais um Família, um Projeto de Deus. Hoje nosso tema é Filhos Talentosos. Conosco, como sempre, o pastor Douglas e o pastor Guilherme, a paz do Senhor.
1: Paz Senhor, paz a todos.
2: Senhor Domingos, pastor Marcelo, todos que estão conosco assistindo.
0: Eu vou pedir ao pastor Douglas que possa ler o texto base do nosso tema hoje.
1: O texto está no livro de Gênesis, capítulo 4, a partir do versículo 20. E Ada teve a Jabal. Este foi o pai dos que habitam em tendas e têm gado. E o nome do seu irmão era Jubal. Este foi o pai de todos os que tocam harpa e órgão. Exilá também teve a Tubal-Caim, mestre de toda obra de cobre e de ferro, e a irmã de Tubal-Caim foi Naamá.
0: Nós podíamos começar descrevendo o mundo da época, porque só vamos compreender o talento desses meninos entendendo um pouco o mundo da época. As cidades começavam a se desenvolver e as cidades começavam a ser formadas, a se multiplicar. E aí começava a se formar, então, a vida em sociedade. Então, era um mundo que se multiplicava. E as cidades começavam a crescer até mesmo de forma tortuosa, porque aqui, a cada década que se passava, o homem estava mais distante do Senhor e se afastando do Senhor. E aí as coisas vão se complicando. E que lá na frente vai acabar, né, no dilúvio. Mas vamos voltar aqui para o assunto. Então, nós vamos falar aqui agora sobre os filhos de Lameque. Três filhos talentosíssimos. Meninos muito inteligentes, que vejam que mudaram o mundo da época.
2: Sim.
0: Mudaram o mundo da época. Né? O primeiro, Jubal,
1: Do Jabal,
0: o Jabal, ele foi o pai da agropecuária. Ele vai revolucionar o mundo da época. Ele era um visionário. Por quê? O que que se tinha na época? Cada família tinha o seu rebanho, sua ovelhinha, o cabrita, a jumenta. Ele não. Ele vai transformar, ele é visionário por quê? Ele que é o pai da pecuária no sentido de criar grandes rebanhos, grandes produções de carne, de leite, de lã, de tudo na época, de criar toda uma estrutura administrativa de produção de alta escala, de alta escala. Então, isso não tinha na época, tanto porque junto com isso, ele também cria a vida nômade, porque ele é o pai de todos que habitam em tenda, porque eram grandes rebanhos que precisavam estar se deslocando. Então isso vai revolucionar o mundo na época. Lógico que é sempre atendendo a demanda, porque você tinha grandes cidades agora e com isso tinha uma demanda muito grande
2: Exatamente.
0: por alimento, por carne,
2: Também.
0: por tudo isso. Então ele foi um visionário que ele viu a demanda no mercado e teve. O outro, que aí agora sim que é o
1: Jubal, Jubal.
0: Jubal, veja, Jubal foi o primeiro músico da história da humanidade. Ele foi o pai de todos que tocam órgão e flauta. Ele é o primeiro músico da história. Ele que criava os instrumentos e tocava esses instrumentos. Imagina, obviamente, como até o dia de hoje, o sucesso que isso não foi, como ele não ficou famoso.
1: Famoso.
0: Porque, veja, quando você introduz a música, aqui, os instrumentos, ele gerou uma mudança cultural no mundo da época. Porque a partir de agora você vai passar a ter músicos

0: que tocam. Essas músicas vão entrar nas festas, nas manifestações das cidades culturais, nas manifestações pessoais do homem, manifestações até mesmo carnais, mundanas. Então, foi uma mudança muito significativa. E o terceiro, Dubal Caim, ele foi o pai da siderúrgica, porque ele que foi quem que vai criar todo o trabalho com fogo, ferro e bronze. Então, por que que ele vai mudar o mundo da época? Porque ele vai, a partir dele, vai passar a ter as ferramentas, o machado, a enxada, a foice. Então, a própria agropecuária do irmão e o plantio é como se fosse a internet, a criação
1: Você
0: da internet.
1: beneficiado, né?
0: Na
1: Sim.
0: internet de hoje, ele muda o mundo da época. Ele vai criar também uma mudança militar significativa, porque a partir do trabalho dele vai se criar as armas, a flecha, a espada, a lança, o escudo. Então também é um homem que revolucionou. Então veja como nós temos uma família com três filhos assim, brilhantes, interessantes, né, Douglas? Em áreas totalmente diferentes.
1: E a gente vê como que o talento é atemporal, né? A gente pode até pensar, cair no erro de achar que hoje nós somos mais talentosos e tudo, mas como lá atrás, né? Antes de diluvianos já eram tão inteligentes, mas você vê que no âmbito dessa mesma família, três vertentes completamente diferentes, três pessoas talentosíssimas foram responsáveis, vamos dizer assim, um tripé do desenvolvimento humano ali, né? Uma estrutura de civilização, mas aí eu fico imaginando, e se Lameque quisesse que todos os três fossem pecuaristas?
0: É
1: Ou se
0: verdade.
1: ele quisesse que todos os três fossem uma outra profissão, né? Como que nós teríamos perdido esse registro e a sociedade da época? Eu acho que é importante, né, Pastor Marcelo e Pastor Guilherme, a gente entender que é fundamental identificar o talento de cada filho, né? E o talento que vai ser explorado, as inclinações dele, as aptidões dele, que são tão importantes, até para a pessoa ser feliz, né?
0: Sim,
1: Então a
0: verdade.
1: gente vê aqui, assim, três filhos na mesma casa, mas com habilidades tão distintas e foram muito bem-sucedidos, né?
0: E o pai, né, Guilherme, respeitar o talento, porque na verdade o talento não é uma escolha pessoal.
1: Exato.
0: Tem muitas coisas que eu gostaria de ser talentoso e não sou. Não, você não escolhe, porque o talento são dons naturais
1: Naturais.
0: que Deus dá ao homem. E aí eu acho que é um ponto muito significativo para nós, que servimos eu. É Deus quem dá. É uma coisa que o Senhor quem escolhe. Né? O Senhor te deu este talento, essa aptidão. Então é quase que respeitar o que o Senhor quis.
1: Muito bom.
0: Então, o pai ter esse respeito, não sufocar isso. É muito comum, às vezes, e é um exemplo delicado, que pode parecer que eu estou fazendo uma crítica, que não é, e não tem nada de errado nisso. Você tem uma família que todos vão para a medicina, ou que todos vão para a engenharia, ou para o direito, que não tem nada de errado. Isso tá, é até bíblico também. Você vê vários servos na palavra que tinham a mesma profissão
1: Do
0: do
1: pai.
0: pai. Jesus era carpinteiro e foi criado na
1: Exato.
0: carpintaria. Então isso não tem nada de errado. Se aqueles herdaram o mesmo talento, a mesma aptidão dos pais, né? O que é muito comum, inclusive. Mas em não sendo, é preciso ter esse respeito, né?
1: Sensibilidade, né? Porque naquele momento do desenvolvimento aqui, se um desenvolvesse um aspecto só, Jabal foi o pai dos que criam gado ali, dos nomes, como é que ficaria outra estrutura social, né? Então, até nisso, houve um equilíbrio. Então, Deus dá equilíbrio em todas as coisas, né? E por vezes nós talvez temos dificuldade em entender esse equilíbrio, mas ele dá uma aptidão a um filho seu que não vai dar para a filha. E às vezes vai dar para a filha, e você até pensa, eu acho que essa menina ela vai ter aptidão para isso, mas na verdade você vai vendo que com o tempo ela vai se desenvolvendo. E é bom que ela desenvolva, porque é um dom, é aquilo que satisfaz, que traz alegria, que traz um sustento até para ela se desenvolver. Porque pensa, se aqui Jabal foi o pai dos que criam gado, ele começasse o pai dele, Lameque, ver ele criando gado, e antes a criação era restrita à família ali, era

0: para autossubsistência ali, e ele começa a ampliar o negócio. E o pai fala: ô Jabal, você está errado. Não, não, para. Não, não faça isso não, meu filho. Você vai cuidar desse jeito aqui. Então você desmobiliza um talento, um dom que Deus deu, a ele. Então, às vezes o filho tem uma aptidão, você vê. Às vezes o pai trabalha na área da medicina, vamos supor, e o filho tem uma atenção maior na área de mecânica. E aí você fica, mas se ele tem aquele dom, ele vai desenvolver, ele vai ser próspero naquilo ali. E eu acho que respeitar isso é fundamental, porque você dá subsídio para o filho desenvolver, né?
1: E eu consegui achar esse equilíbrio dele ir bem e ser feliz.
0: Exatamente.
1: Porque ele pisa numa área em que ele não vai ser feliz, na lógica é a preocupação do pai. Também não pode ser feliz e passar fome. É o equilíbrio, é achar esse ponto. E agora eu vou falar sobre o pai, ele antes dele, eu ia falar sobre o pai administrar bem o talento do filho. Mas antes disso, ele precisa encontrar o talento. Isso aqui, muitas vezes, ele tem que garimpar. Tem casos que não, que já é muito evidente. Desde pequenininho, está ali, todo mundo vê, é visível. Mas mesmo esse talento, ele precisa ser, às vezes, garimpado. Ou seja, vou tentar dar um exemplo. Ele gosta da música, mas qual o instrumento dele? Então, até às vezes ele chegar no instrumento dele, né, Guilherme, que toca, né, tocava, ele vai passar por outros instrumentos. Ele vai para o violino, não, não é isso. Ele vai para o sax, não, não é isso. Aí, de repente, ele se encontra no violoncelo.
0: Exatamente.
1: Então, você vai garimpando. Aí, engenharia, mas que tipo de engenharia? Então, você vai para... Veja bem, esse suporte do pai, então você identificou que o seu filho tem um talento. Você tem que
0: Exatamente.
1: identificar qual o talento dele. Aí você identificou. Agora vem um outro momento. Porque um filho talentoso, e aqui veja bem, esse programa é para todos, que todo mundo tem um talento. Ah, esse programa então é para mim filhos especiais? Não. Todos os nossos filhos são especiais.
0: Glória a Deus.
1: Deus é um Deus justo.
0: Amém.
1: O Senhor dá talento a todos. A questão é você identificar e achar. Às vezes pode, o problema pode ser que não é o que você queria. Você queria que seu filho tivesse um talento e orar e pai, pode ser que aconteça isso. Mas todos são talentosos. Cada pai garimpar e achar. Agora, ir achando, essa administração do pai, esse suporte faz muita diferença. Você vê, às vezes, que o pai, quando ele percebe, ele dá um suporte, ele prepara o caminho, ele vai pavimentando, ele vai investindo nos lugares certos, ele vai fazendo os contatos certos, e aquilo é muito potencializado, e vai longe. E, às vezes, tem outros filhos que eram até mais talentosos e não foram tão longe, por quê? Porque não teve esse suporte por trás. Esse pai que viu ao longe e que soube incentivar ou até mesmo investir ou pavimentar um caminho para aquela aptidão.
0: Esse assunto do equilíbrio aqui, eu lembrei de um fato, às vezes a gente está na igreja, o pai chega, fala assim, pastor, eu comprei já três instrumentos para o meu filho, ele começou com um, gostou, foi para o outro, mas essa paciência vai apurando esse talento, porque a criança está numa fase de construção até psicológica, cognitiva, né? Todo esse aspecto, até socialmente ela está em construção. Então você ter a paciência para você dar subsídios a ele, mas ter paciência que ele está numa fase de escolhas e que vai haver mudanças nessa escolha. Mas o importante é sempre o apoio. É sempre você dar atenção e subsidiar o seu filho para que você não prematuramente, né, de forma prematura, faça uma escolha e fala, não, vai ser isso aqui. E às vezes não é. Não é? Então, você subsidiar ele e não fazer escolhas prematuras vai fazer com que esse talento seja apurado, aperfeiçoado.
2: Essa consciência de que esse trabalho de administrar bem o talento dos filhos e dar a oportunidade é para o benefício dele. É amar o filho, né? Não definir para ele. Às vezes nós encontramos adultos que são super bem-sucedidos em diversas profissões, mas chegam um determinado momento da vida deles, que já estão estabilizados profissionalmente, eles abrem mão daquela profissão e vão. Ah, eu quero ser fotógrafo,
1: É
2: eu
1: verdade.
2: quero, agora quero ser advogado. E vão fazer aquilo que, na verdade, entendem que é o talento que Deus deu a eles, né?
1: E como que esses filhos, quando o pai deu esse suporte e soube administrar bem as suas aptidões, quando eles ou fazem sucesso, ou prosperam na vida, ou chegam onde gostariam, como eles são gratos aos pais.

0: não chegaria aqui sem meu pai, que deu suporte, que me ajudou nas decisões mais importantes, que mostrou, não, filho, o caminho não é esse, é esse, porque o pai conhece o menino, né? A sua aptidão é essa, a sua inclinação é essa, vamos investir nisso. Então, como esses filhos reconhecem esses pais? Como reconhece? Agora, nós queremos aqui, como está falando aqui dos talentos dos filhos, aqui três meninos talentosíssimos, né? É Jubal,
1: Jabal
0: Jabal
1: e
0: e
1: Tubal Caíco.
0: Tubal. Agora, a parte espiritual, que aqui no caso não foi boa. Porque eles eram descendentes de Caim. Então, aqui era uma geração que estava distante de Deus. O pai deles não era um crente, um servo, né? Era um homem violento, era um homem agressivo, era um homem vingativo, era um homem distante de Deus, que teve no seu lar práticas que não era a prática que o Criador tinha estabelecido no princípio, né? Ele foi o primeiro homem na história a ter duas esposas, ele que abriu essa porta na humanidade, né? Até aquele momento todo, o marido tinha uma esposa. Então, fala-se um pouco sobre isso, né? Ele é o pai também dessa questão
1: O próprio homicídio que faz parte dessa
0: da
1: genealogia, né?
0: descendência. Então, vamos ver assim, que esses talentos que mudaram o mundo da época não foram bem usados. Porque aqui, vou ler aqui o nome do músico, né? Que é o Jubal.
1: Jubal.
0: Jubal foi o primeiro músico da história, mas aqui é pelo registro da música não sendo usada para o louvor de Deus. Aqui é o primeiro registro onde a música se separa do louvor. Então a música vai ser usada para as paixões humanas, para a carne, para a embriaguez, para tudo que ele vai abrir uma janela. Né? Por isso que a música não surge na descendência de servos de Deus aqui, né? Não, foi justamente Caim, porque é do caído. Então, ele trouxe houve uma mudança cultural muito grande, artística também, fala sobre isso, mas péssima, porque é a música sendo usada para as pessoas caídas, e que vai desaguar lá no dilúvio. Chegou um ponto em que o senhor falou, não suporta mais. Você vai ver o Dubal, que vai ser o pai, na verdade, das guerras. A violência vai se multiplicar, os homicídios. Por quê? Porque ele vai criar. Porque é aquilo. Toda grande invenção tem dois lados. Por um lado, ele criou as ferramentas para a agropecuária, para se construir mais casas, ferramentas para que o homem pudesse desenvolver uma vida melhor. Mas, por outro, criou armas, que aumentou muito a violência. Então, foram talentos usados fora da presença do Senhor. Meninos tão inteligentes, mas tão distantes de Deus. E eu acho que isso é uma responsabilidade nossa. Então, Lameque teve um lado interessante como pai, porque todo mundo tem as suas qualidades. E deu liberdade, cada um desenvolveu o seu talento, ele respeitou isso. Isso foi um lado bom. Mas por ele ser um pai tão descrente, tão distante do Senhor, aqueles talentos foram muito mal usados no sentido espiritual das coisas do Senhor, né?
1: Infelizmente, a gente percebe nos nossos dias, né, pessoas talentosas, inteligentíssimas, usando esse talento para as coisas más. Você pega uma dark web, né? Você vê um sistema de golpe, um sistema para enganar as pessoas, né? Então a gente vê assim talentos que foram dados, poderes de inteligência,
0: Verdade.
1: né? E sendo mal administrados, trazendo um prejuízo para si e para tantas pessoas, né? Que foi até o, quando você fala das armas aqui, o prejuízo para toda aquela humanidade ali, né?
0: Criando mal, né? Assim, até a gente lembra que às vezes jogos, né, eletrônicos, que tem os jogos educativos que ajudam a construir, mas tem também aqueles que ajudam a destruir, a ensinar a violência, ao mal, né? Então não são usados, né, para o bem, ou para a glória do Senhor, ou para melhorar o ambiente, mas são usados de uma forma depreciativa, né, que causam prejuízo, né? E você vê, né?

0: Lógico que o pai, quando todo pai quer ter filhos talentosos, né? Tem coisa que alegra, mas o pai vê ele se destacando na escola, em tudo. Primeiro ponto em relação a isso é o pai não pode virar fã do filho. Quando eu digo fã, estou querendo fazer uma separação. Uma coisa é você admirar o seu filho,
1: Sim.
0: uma coisa é você idolatrar o seu filho, porque o fã é diferente, o fã é cego.
1: Não vê os defeitos, né?
0: Não vê defeitos, o fã vê o ídolo. Então, se você, seu filho é muito talentoso em alguma área, você virar fã dele, você não vai, você vai quebrar um relacionamento muito importante entre pai e filho. Porque se ele é talentoso, ele precisa de um pai para pôr o pé no chão, para dar diretrizes, para traçar um caminho, por onde ir, onde não ir, para pegar o caminho certo, boa decisão. Mas se você virar fã, se você ficar nesse. Aí você pega pais que têm filhos talentosos, eles estragaram os filhos.
1: Estava falando da soberba, da vaidade,
0: E
1: né?
0: ficam altivos,
1: Arrogante.
0: arrogantes, podres, ninguém suporta.
1: Sim.
0: Mesmo ele tão inteligente, insuportável. E não tem como tirar o pai disso. Porque o pai tem que saber administrar bem isso. Não, é assim, é por aqui. Né? Acho que esse ponto é importante. E de alguma forma, o pai também conseguir. Que esses talentos, essa inteligência, essa aptidão que se destaca, ser consagrada ao Senhor. É desde pequeno mostrar para ele que esse talento, ou essa inteligência que ele vai ter, que vai dar-lhe uma vida melhor, uma vida próspera, também pode ser servido para a glória de Deus. Eu tenho exemplo, talvez, um grande exemplo é Davi. Davi,
1: Davi.
0: acho que Davi está nesse nível. Ele era um poeta
1: Brilhante, né?
0: extraordinário, 70 com salmos.
1: Mulher de 73 salmos, né?
0: 70 salmos que. Salmos, sim, que não tem música hoje que fez mais sucesso.
1: Os
0: Porque são salmos,
1: salmos.
0: são cantos que atravessam
1: Certo.
0: séculos e milênios já. Um rei que poucos foram tão amados, admirados, tanto que a bandeira da Israel hoje tem a estrela de Davi. Qual rei, um guerreiro. Davi tinha uma inteligência para a guerra que não sei se alguém
1: Nunca
0: teve.
1: perdeu a batalha, né?
0: Nunca perdeu. Assim, você lê as guerras de Davi, é uma extraordinária, né? Ele tinha uma inteligência para a guerra, uma estratégia de guerra. Quer dizer, poeta, guerreiro, rei, mas tudo ali a serviço do
1: Do
0: Senhor.
1: Senhor.
0: Tudo para a obra. Então, foi, ao mesmo tempo que ele foi muito abençoado, o Senhor também foi
1: Abençoado.
0: glorificado.
1: E eu lembrei aqui, professor Marcelo, a importância do pai nesse aspecto de administrar o talento do filho. Quando Davi foi chamado para ir tocar no palácio,
0: Ah, bem lembrado.
1: e ele foi por um talento que Deus deu a ele, né? De tocar, ele sabe tocar, o Senhor é com ele, mas ele vai montado no jumentinho. O pai manda ele com humildade.
0: Muito
1: Então, quer dizer, um
0: humilde,
1: talento extraordinário. Ele ia se apresentar ali para o rei, uma posição excelente, de
0: de
1: poucos
0: destaque, né?
1: filhos, né? Poucos tinham essa oportunidade, um destaque. Mas o pai fala: você vai no jumentinho.
0: Muito bom.
1: Então, que equilíbrio
0: Muito
1: notável,
0: bom,
1: né?
0: muito bom.
1: Para Davi chegar ali e ser bem recebido, né? E não ser altivo, mas ser humilde, o que ele sempre foi: eu sou pobre e necessitado, né? Ele sempre se coloca na posição.
0: Outro que era extremamente talentoso foi José de Jacó. José, ele tinha uma inteligência administrativa extraordinária. Tudo que botava na mão de José prosperava. Você vê, é um texto bíblico, né? Fala assim que Potifar deixou tudo na mão dele, tudo. E prosperou com tudo que Potifar colocou na mão de José, prosperava. Ele chega no cárcere, o carcereiro, ele começa ali a fazer alguma coisinha, o carcereiro percebeu, pô, entregou o cárcere na mão dele. Veja, você administrar um cárcere é difícil, porque não tem marginal lá dentro. Não é pessoas sociáveis.
1: Todo mundo satisfeito, né?
0: Ah, pô, pessoas de ornetos,
1: Criminoso.
0: marginais, com desvios, dos piores
1: Exatamente.
0: possíveis. Né? Eles falam que é a escória da sociedade está ali. E ele era tão inteligente, ele tinha uma capacidade, uma inteligência administrativa, que ele botou aquilo em ordem. No final, o cara entregou o cárcere inteiro na mão dele. A questão do Egito, ele virou o mundo inteiro. Agora, o que que o José fez? Todo o talento dele estava o tempo todo com o Senhor.
1: O senhor era com ele, né?
0: Tanto tudo na mão do Senhor.

0: Tá bom.
1: E para a gente poder fechar aqui, não pode, nosso tempo chegou, não temos como não falar sobre o fim de tudo. Qual foi o fim dessa geração tão inteligente de Lameque? Qual foi o fim? Eles todos pereceram nas águas do dilúvio. E na verdade eles tiveram uma grande responsabilidade com o que aconteceu, porque as mudanças que eles geraram, de guerras, por causa das armas, da música, tudo aquilo que eles geraram, as riquezas, vai desaguar naquela última geração ali, aquela geração que era uma geração violenta, imoral, pervertida, ao ponto de você falar, olha, tem que encerrar isso aqui e começar de novo. Então, uma geração tão brilhante. Mas o que que adiantou? Morreram todas as águas do dilúvio e não tiveram uma vida pós-dilúvio. Então, o que que vai adiantar para nós ter filhos tão inteligentes, tão famosos, tão prósperos, e eles não vão ter uma vida pós-dilúvio, não vão ter uma vida eterna após a morte, como o Senhor? O que que vai fazer?
0: É o texto bíblico, né, de que adianta o homem ganhar o mundo inteiro e perder a sua alma, né? Não adianta nada todo o sucesso, toda a prosperidade, todo o talento
1: Bom falar.
0: sem a presença do Senhor. É o Senhor que traz alegria, é o Senhor que traz a bênção, né? Os exemplos que foram citados de Davi e de José. Tudo o que eles fizeram trouxeram aqueles que estavam perto deles para o Senhor. Para a glória do Senhor. Davi une Israel no Senhor. Né? Você vê José, dá um testemunho de tudo o que aconteceu, foi a mão do Senhor. Então, esse talento, sem a bênção de Deus, ele não transcende, né, Pastor Marcelo? É que nós vamos ver, nessa transição, né, já um outro talentoso, né, que foi Noé, que um engenheiro naval brilhante, mas fez para a glória de Deus, né?
2: Glória de Deus.
1: E marcaram a história. José marcou a história.
2: Exatamente.
1: Davi marcou a história. Noé marcou a história. Mas glorificando o Senhor.
0: Amém.
1: Toda a família deixa a história. Mas que na nossa história tem um nome forte, brilhando,
0: Amém.
1: que é o nome de Jesus.
0: Glória a Deus.
1: Amém, Guilherme?
0: Amém.
1: Glória ao Senhor.
0: Pai, Senhor.
1: Aconselhamos a todos os pais, a todos nós, assim que você identificar o talento do seu filho, em vista, dê suporte, mas um dia converse com ele. Meu filho, consagre as suas aptidões ao Senhor, para que nas suas aptidões o Senhor seja glorificado e que aquele que te deu esses dons naturais, ele também seja adorado por aquilo que te deu. Dele veio e que para ele possa voltar. Que Deus te abençoe. Que Deus abençoe a sua família. A paz do Senhor.

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2: Os passageiros do metrô da região metropolitana de BH já podem contar com o primeiro dos 24 novos trens adquiridos para a modernização do sistema metroviário. A viagem inaugural foi realizada entre as estações

0: Central, em BH, e Novo Eldorado, em Contagem. O início da operação do novo trem marca mais um avanço no processo de transformação do metrô da região metropolitana de Belo Horizonte. A expectativa é que outros 9 veículos sejam incorporados gradativamente à frota ainda neste ano. Atualmente, outras 4 novas composições já estão em preparação na capital mineira. Ao todo, o cronograma prevê a entrega de 24 novos trens com investimentos de aproximadamente R$ 700 milhões. Com apoio do Estado, a concessionária antecipou em 2 anos a aquisição dos veículos que irão operar nas linhas 1 e 2 do metrô, ampliando a capacidade do sistema e proporcionando mais conforto e segurança aos usuários. As novas composições contam com ar-condicionado em todos os carros, Wi-Fi gratuito, sistema de monitoramento por câmeras, displays digitais de LED com informações em tempo real e acessibilidade. Os trens possuem passagem livre entre os carros, comunicação direta com o condutor em situações de emergência e assentos redesenhados, que oferecem mais conforto e espaço aos passageiros. Outro diferencial é o sistema de monitoramento da ocupação dos vagões em tempo real, que auxilia na distribuição dos usuários ao longo da plataforma.
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1: Oi, gente linda, tudo bem com vocês? Hoje nós vamos ensinar a regra dos 2 minutos. Isso mesmo, a regra dos 2 minutos. Se uma tarefa leva menos de 2 minutos para ser feita, como lavar a xícara que acabou de usar, guardar um sapato ou responder uma mensagem, não adie, faça na hora. Acumular tarefas pequenas é o que gera a sensação de casa bagunçada. A regra dos 2 minutos mantém o ambiente sempre em ordem. Com dicas simples assim, você trará leveza para o seu lar.

0: A paz do Senhor Jesus, estamos dando início a mais uma edição do programa Os Dias da Minha Mocidade, um programa de jovem, feito por jovem e para jovem. E nós queremos cumprimentar a todos que estão conosco, a você que está conosco através da TV Manaim. E você que está no YouTube já sabe, ó, triple C, curta, comente e compartilhe. Vamos dar início a esse programa, a esse bate-papo gostoso com os jovens. E nós vamos aqui, ó. Enquanto nós abrimos a câmera aqui, a gente está vendo tanto de jovem bonito. Aliás, jovem é bonito demais. É bonito ser jovem, né? Por isso nós estamos aqui e nós cumprimentamos a você, onde você estiver. Que a boa mão do Senhor esteja sobre a sua vida. Aqui do meu lado, Daniel Carralheto, participando conosco aqui desse programa, Os Dias da Minha Mocidade. Queremos cumprimentá-lo com a paz do Senhor Jesus.
1: A paz do Senhor Jesus, é um prazer estar mais uma vez aqui nesse programa, que é muito querido, inclusive, nas redes sociais, no YouTube. Só ouço bons comentários, então é sempre bom estar aqui com esses jovens maravilhosos aqui.
0: Alegria toda nossa, pode ter certeza. Olha, eu tenho aqui uma colinha do Daniel, em relação ao currículo do Daniel, que eu queria passar. Aliás, é uma colinha não, é uma coluna, né? Porque muita coisa para a gente falar aqui, Daniel. De você, eu vou dar só um spoilerzinho aqui, ó. Daniel Carralheto tem 35 anos, confere?
1: Confere.
0: Capixaba, morador de Vitória?
1: Confere.
0: Educador financeiro, consultor de investimentos e referência nacional em finanças pessoais, reconhecido como terceiro maior influenciador de finanças certificado pelo CFP do Brasil. E décima edição do relatório financeiro. Aí eu já, aqui, se eu mostrar aqui, a gente já se perde. Olha aqui, pessoal.
1: Não precisa falar o currículo inteiro, né?
0: Porque a gente aqui, a gente já sabe da sua condição, e você tem uma influência muito grande nesse mercado, de onde nós vamos falar hoje, né? Que é o tema do nosso programa, que eu vou chamar aqui a nossa querida irmã Raíssa, e vai passar mais informações para a gente do programa de hoje. Raíssa, com você.
2: A paz do Senhor Jesus, Faé. A paz do Senhor Jesus, Daniel. Aos jovens que estão aqui no estúdio, sejam muito bem-vindos. Voltem sempre, a gente sempre fala, né? Voltem sempre, mas é para voltar mesmo, para participar aqui conosco.

0: E o tema de hoje, como já foi dito, um spoilerzinho, né, do currículo do Daniel, nós vamos falar sobre o empreendedorismo, empreender com propósito. Esse é o nosso tema de hoje. E os jovens aqui já estão ansiosos, né? Nós estamos numa fase de empreender, de terminar a faculdade, ou até mesmo de iniciar para saber o que nós vamos fazer. E, Daniel, nós estamos aqui preparados para fazer muitas perguntas. Nós estamos no episódio 1, então fique aí. Espere chegar no próximo episódio, que eu tenho certeza que vai ser maravilhoso esse programa. Vamos começar aqui, Fé, no
1: Vamos a
0: estúdio,
1: isso.
0: com os
1: A primeira
0: jovens?
1: pergunta.
0: Isso aí, você se apresenta, fique à vontade.
2: A Paz do Senhor Jesus, Faé, a Paz do Senhor Jesus Daniel. Meu nome é Stephanie, eu sou da Igreja Cristã Maranata de Jucu, em Viana, do Ministério Pastor Luzimar Simões. E a minha pergunta é a seguinte: quais são os primeiros passos para um jovem que quer começar a empreender, mas que não tem dinheiro?
1: Excelente pergunta. Bom, primeiramente, o jovem ele não deve se preocupar. Nesse primeiro momento, no momento inicial de concepção de ideia, realmente em ter dinheiro para começar o negócio. Eu sempre digo que o melhor a fazer é começar com aquilo que você já tem, aquilo que está à sua mão. Até porque eu tenho certeza que muitos dos jovens que estão aqui nos acompanhando ainda não têm o recurso necessário para iniciar um negócio já que demanda um investimento alto. Então, muitas vezes, esse jovem ele já tem alguma habilidade, ele já tem algo que ele consegue oferecer. Até mesmo fazer em casa, na nossa igreja, aí você sabe muito bem, nós temos até uma pessoa que faz bolos de pote e tal. Então, assim, esse é um exemplo, mas nós também temos exemplos de prestação de serviço. Então, a pessoa, às vezes, ela tem uma habilidade especial que só ela tem ali, ou uma, é diferenciada. Ah, ela sabe fazer imagem, sabe editar vídeo, sabe fazer alguma coisa específica em relação a animais. Eu estou dando vários exemplos, porque realmente cada pessoa ela tem consigo uma habilidade que ela já traz. E muitas vezes ela acha que aquilo é algo, mais uma coisa, mas muitas vezes é algo que ela pode sim oferecer e monetizar, e isso vira futuramente um negócio. Inclusive foi o meu caso. Comecei oferecendo os meus conhecimentos que eu já praticava na minha própria profissão ali, na minha própria vida pessoal também, que era cuidar de investimentos, ou investir o dinheiro meu particularmente, e depois foi se tornando um negócio. Então esse é o primeiro ponto, né? Realmente começar com aquilo que você já tem, que são seus conhecimentos, a sua habilidade, aquilo que você pode oferecer para as pessoas. Segundo ponto, que eu acho que é importante, já que ela perguntou os passos, né? O segundo passo realmente é buscar aprender, né? Porque hoje em dia, eu posso falar isso com propriedade, porque não sou tão velho assim, mas na minha época, aprender você tinha que ter enciclopédia, você tinha que realmente ter acesso a livros que muitas vezes eram caros. E hoje em dia, o jovem, ele tem o privilégio de abrir o computador dele, o celular mesmo. Ele consegue ter acesso a conteúdos, a materiais muito ricos que podem ajudá-lo até mesmo a se aperfeiçoar naquilo que ele quer oferecer no serviço ou no produto que ele quer vender e, principalmente, obter conhecimento sobre empreendedorismo mesmo. Porque hoje, quem está nos assistindo aqui hoje, é de graça, inclusive, está tendo acesso a um conteúdo de empreendedorismo que eu tenho certeza que vai agregar alguma coisa, que vai encurtar o caminho, que vai diminuir a quantidade de erros que essa pessoa vai cometer para alcançar o sucesso. Então, primeiro passo realmente é monetizar aquilo que já tem. Segundo passo é realmente tentar aprender antes de começar. Mas o terceiro passo, eu coloquei em terceiro, mas poderia ser o passo zero, né? É busque a direção do Senhor, né? O jovem, ele deve realmente colocar a sua vida, principalmente a sua vida profissional, que vem antes, inclusive, da sentimental. Muitas pessoas, às vezes, trocam essa ordem, né? Mas a vida profissional, ela vem antes da vida sentimental. Deve colocar tudo diante do Senhor. Então, Senhor, esse negócio que está na minha mente, no meu coração, isso que eu estou pensando, né? Isso que às vezes eu não tenho dinheiro, recurso para investir, é isso mesmo, Senhor. O Senhor está nesse negócio. Porque eu sempre digo para os jovens, né? A direção do Senhor, ela é segura, ela nos traz paz, ela não nos tira a paz. Então, acho que são três passos que eu deixo aí que são interessantes para o jovem começar essa trajetória aí de empreendedorismo.
3: Amém. Vamos para a segunda pergunta. Esse eu conheço, Isaac. A paz do Senhor, Fael, a paz do Senhor Daniel. Eu me chamo Isaac Gouveia, sou da Igreja de Novo México 4, do Ministério do Pastor Ronaldo Ramos. A minha pergunta é como um jovem ele pode se destacar profissionalmente, mas sem perder os valores espirituais?
1: Ah, essa pergunta é muito fácil. Desde muito novo, eu costumava dizer para os jovens da minha igreja, que eu já faço, sou professor de jovens há bastante tempo, que o jovem da igreja, na verdade, ele tem o privilégio de já ter consigo valores e princípios que estão em falta no mundo. Então, a gente fala hoje que o jovem, ele se destaca na sua profissão, seja abrindo um negócio, ou mesmo

0: trabalhando para alguém, mas ele se destaca porque ele já traz consigo os ensinamentos bíblicos que há milhares de anos já vêm sido praticados e quem os pratica tem sucesso em tudo que faz. Então, assim, empreender, na verdade, é apenas mais uma forma de servir, de trabalhar, de obter o seu sustento, mas os valores do servo, os valores cristãos, os valores da Bíblia, eles, na verdade, eles ajudam o servo a se diferenciar. Então, eu vou dar exemplo aqui de coisas que o jovem, sem dúvida, vai fazer e que aí fora é muito raro, às vezes chegar no horário, coisas básicas, né? Respeitar a autoridade, né? Nós estamos acostumados na igreja. Existe a autoridade, existe o pastor, existe o diácono, existe o obreiro. Então existe essa hierarquia, que é natural também numa empresa, ou até mesmo empreendendo. Então, esses princípios, como prosperar, foi a sua pergunta, né? Na verdade, eles ajudam muito mais. Eu costumava dizer, dava alguns exemplos de que uma vez um jovem conhecido meu, ele se converteu, né? Ele não era da igreja, ele se converteu, e ele uma vez ele virou para mim e disse assim: Daniel, eu fico impressionado como os jovens da igreja prosperam. E essa foi a fala dele. E isso me deixou maravilhado, porque realmente ele foi dando exemplo. Olha o fulano, fulano fez isso, e olha lá, ele está tendo sucesso. Ciclano começou a estudar, passou no concurso. Outro ciclano estudou, passou no vestibular. Então, esses valores que foram citados, na verdade, eles só auxiliam, eles só corroboram com aquilo que o jovem ele tem no seu coração fazer. E se o Senhor estiver no negócio, com certeza vai ser uma bênção, vai ser próspero.
1: Glória a Deus, né? Ouça a voz da experiência de um profissional. Vamos continuar mais um jovem, mais uma pergunta.
2: A paz do Senhor, me chamo Débora Leão de Simes, eu sou da Igreja de Sorocaba, Vila Godoy, ministério do pastor Newton. E a minha pergunta é: a gente sabe que empreender exige muito tempo, muito comprometimento. E como que a gente faz para desenvolver um negócio sem deixar de colocar o Senhor como prioridade?
0: Eu acho que eu até na resposta anterior eu já até dei um pouquinho de um spoiler dessa resposta. Mas a verdade é que sem o Senhor, provavelmente você não vai prosperar. E alguns podem até dizer, mas existem pessoas no mundo que empreendem e não têm o Senhor e prosperam. Mas nós que temos o conhecimento da palavra e temos experiências com Deus, a gente entende que tudo aquilo que nos afasta do Senhor, na verdade, não é bênção para nós. Então, o empreendedorismo, como qualquer outra atividade, profissão, tarefa que você vai executar, ela tem que ser um meio, um canal para você ser ainda mais disponível para a realização da obra do Senhor. Então, se o empreendedorismo em algum momento ele te afasta de Deus, e aí quando eu falo te afastar de Deus, eu não estou nem falando te afastar do culto, tá? Apesar que tem uma certa relação, tá? Mas existem situações, e eu falo até mesmo de mim, que eu tive que me ausentar de alguns cultos por questão profissional. Mas o mais importante é o relacionamento que o jovem vai ter com o Senhor. Ele não pode deixar que o desejo de prosperar, de ser realmente vencedor na sua carreira, no seu empreendedorismo, nos seus estudos, que seja, seja mais importante do que servir ao Senhor. Porque aí sim ele vai estar idolatrando a carreira, a profissão, o negócio, o estudo, e aí sim ele vai estar, na verdade, incorrendo em pecado. E em vez de ser próspero, ele, na verdade, vai estar tendo menos do que quando ele começou. E é até interessante, porque pode ser que nessa trajetória a pessoa seja bem-sucedida nesse empreendimento. Mas que adianta conquistar o mundo e perder a sua alma, né? Diz a palavra. Então, realmente não terá validade nenhuma. Então, colocar o Senhor em primeiro lugar, colocar limites de horário, quem sabe, limites até onde você vai, e principalmente limites do que você está disposto a fazer. Jamais ultrapassar o limite daquilo que não é realmente o conhecimento, aquilo que a gente acredita, nossa fé, aquilo que a gente conhece da palavra.
1: Daniel, pegando um gancho do que a irmã fez uma pergunta para você, eu gostaria que você complementasse nisso que eu vou falar. Ela falou sobre a diferença, então, nós vimos aí a diferença de um jovem que tem a presença do Senhor, que busca o Senhor, e de um que não busca. Ah, o que você pode falar em relação a isso que acontece, em relação, vamos supor, o jovem, ele não conhece o Senhor. Então, como você disse, ah, tem muitos jovens que não conhecem o Senhor, estão se dando bem. Esse jovem que não conhece o Senhor, ele tem um problema.

0: problema. Esse outro jovem que conhece o senhor tem o mesmo problema. O que você fala sobre essa relação, a importância de se ter o senhor, de uma perdição de um jovem, dele desistir de tudo, dele largar tudo, dele não ter mais um norte e ele procurar caminhos complicados?
1: O maior problema hoje da humanidade, por mais que para muitos seja, não é falta de dinheiro, não é falta de sucesso. O maior problema hoje é falta de sentido na vida. Não à toa, a depressão hoje é a doença mais falada, que infelizmente mais mata. Então, o jovem que busca apenas o sucesso profissional, estudantil na sua carreira e esquece de todo o restante, principalmente esquece do Senhor, ele na verdade ele vai chegar em um momento da carreira e do empreendimento dele, que pode ser que ele tenha sucesso, ele vai estar vazio daquilo que é mais importante. E respondendo o que você falou, ainda nesse processo de ser bem-sucedido, certamente vão ter momentos difíceis, né? É natural que você está começando um negócio, está empreendendo e que em algum momento ali é difícil acontecer. O jovem que ele está na presença do Senhor, ele tem a quem recorrer.
0: Uma estrutura espiritual.
1: Ele não vai recorrer, talvez, a uma pessoa. Ele vai recorrer ao dono de todas as coisas, o dono do ouro e da prata, aquele que tem todas as soluções. E por mais, às vezes, abstrato que possa parecer, para quem já empreendeu, quem já está nessa trajetória, sabe muito bem o que eu estou falando, quem está nos acompanhando, que ter o Senhor do seu lado é ter aquele que é o justo juiz. É ter aquele que é o melhor amigo e conselheiro. Então você vai colher frutos desse relacionamento com Deus e que pessoas que muitas vezes não têm essa relação com Deus ou que abandonaram essa relação em troca apenas de ser prósperos nessa vida, não vão ter. Então eu falo com propriedade, é muito melhor você vencer na sua carreira, na sua profissão com Deus do que sem Deus. Isso é muito certo. Amém.
2: Eu me
1: Mas.
2: lembrei de um texto que está em Mateus 19, 21. Disse-lhe Jesus: Se queres ser perfeito, vai e vende tudo o que tens, dá aos pobres e terás um tesouro no céu. E vem e segue-me. E o jovem, ouvindo essa palavra, retirou-se triste, porque possuía muitas riquezas. É o que o irmão acabou de dizer, né? O importante é a gente entregar tudo para o Senhor. Os jovens entregarem tudo para o Senhor. Desde antes da faculdade, quando começar a saber o que quer, né, qual curso for, consultar o Senhor, pedir uma direção ao Senhor, entregar tudo aos pés do Senhor, porque as portas vão se abrindo, né? Os anos vão se passando, termina a faculdade, entra em um emprego ou começa a empreender e o Senhor está ali, né? O Senhor, a gente sabe, a gente escuta as experiências. Então, esse é o nosso diferencial, porque o Senhor está conosco e a gente tem o mais importante, que é o tesouro do céu.
1: E se me permite fazer um complemento, muito bem pontuado pela Raíssa, eu tenho conversado com uma jovem da igreja que ela está num momento muito decisivo de decidir qual curso ela vai fazer na faculdade e está naquela situação. Os pais querem um curso, ela quer outro, aí vem conselhos de outras pessoas falando outro e fica naquela coisa. E ela mesma fala: eu tenho muito medo de escolher, né, seja escolher errado ou escolher algo que vá de contrário ao que os meus pais querem. E a instrução que eu dei para ela foi assim: busque ao Senhor, porque a direção que vier do Senhor, os pais dela são da igreja, o pai dela até pastor, foi assim: o que vier do Senhor vai ser bom para você, vai trazer paz ao seu coração, vai trazer segurança para sua família, para os seus pais, que vão parar de insistir num outro curso. Então, assim, fica naquela questão do jovem querer tomar aquela decisão racional, quando na verdade ela deveria realmente colocar diante do Senhor e deixar o Senhor decidir por ela. Então, essa é uma lição que a gente tem transmitido aos jovens, que foi experiência nossa e que pode ser experiência de muitos outros.
0: Amém. Vamos continuar mais um jovem a perguntar.
1: Paz do Senhor Jesus, Faé, paz do Senhor Jesus, Daniel, a todos que nos acompanham. E eu sou Gustavo Ferraz, sou da Igreja Cristã Maranata de Jucu, do Ministério do Pastor Luzimar. E a minha dúvida é: quais são os erros mais comuns que os jovens cometem ao iniciar um negócio? Muito boa pergunta. Inclusive, não é um erro só de jovens, não é um erro só de quem é da igreja. Um erro que é cometido fartamente. Eu atendo empresários, atendo pessoas que empreendem realmente nas minhas consultorias de investimento e financeiras. E o que eu vejo que mais acontece é misturar aquilo que é o bolso
0: pessoal, né, o dinheiro

0: dinheiro que você tem, seu pessoal, da pessoa física, com o dinheiro do seu negócio, da sua pessoa jurídica. E aí você não consegue ter clareza nem de um nem de outro. Você não sabe se você está tendo lucro na sua empresa, de fato, porque muitas vezes você mistura com outras receitas, outras rendas. Você não sabe o que de fato está saindo da sua empresa e está indo para você, porque você não fez essa separação. Então, esse é o principal erro em todos os âmbitos, tá? Então, assim, até deixando esse conselho para o jovem que está empreendendo, já está nessa trajetória, tenha muito claro e separado aquilo que é uma conta, tá, bancária mesmo, do que entra, do que sai da sua empresa, pessoa jurídica, e uma conta da sua pessoa física e uma contabilidade também, né, um controle financeiro da sua pessoa física, que são as contas pessoais de cada um, cartão de crédito, etc. Não misture contas de cartão de crédito de empresa com coisas de pessoa física que você usa no seu dia a dia, porque isso certamente em algum momento vai te trazer mais dificuldades. Então, esse sem dúvida é o primeiro erro. Tá? Existem outros tantos erros, até que se eu fosse começar a comentar aqui, a gente ia ficar por muito mais tempo do que a gente tem para falar. Mas eu acho assim, trazendo para a realidade do jovem, que foi a sua pergunta, um dos erros mais comuns é o jovem ele querer construir algo, tomar uma decisão sem ter realmente a direção do Senhor. A gente já falou aqui, mas eu acho que não tem como deixar de citar isso. Então, às vezes, a gente vê um jovem que ou ele não buscou a direção do Senhor, ou ele teve uma direção que não era para ele abrir, para ele seguir com aquele negócio, mas ele muitas vezes ele vai por conta própria, toma a decisão, né? O Senhor dá o livre-arbítrio para cada um decidir como que vai fazer. Ele abre ali um negócio, faz aquilo ali, e muitas vezes ele vai ter um insucesso. E vai trazer um prejuízo para ele. Então, acho que esse é um erro que a gente não deve cometer. Desejo que os jovens que estão nos acompanhando aqui tomem essa cautela, busquem o Senhor, tenha a direção do Senhor, para você poder tomar as melhores decisões.
1: Maravilha, Daniel. Olha, nós estamos chegando ao final de mais uma edição do programa Os Dias da Minha Mocidade. Foi bom, não foi? Ó, mas tem a segunda parte que você não pode perder na próxima semana. A você que está conosco na TV Manaí, nós cumprimentamos a você. E também, olha, você que está conosco no YouTube, não deixe de curtir, comentar, compartilhar e também mandar nos links aí de WhatsApp para os jovens, né? 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Programa Empreenda Mais, na Rádio Manaim também, nosso querido pastor Aníbal Neri. Daniel, a gente queria agradecer a sua participação aqui conosco e claro, a gente vai ficar para o próximo programa, né?
0: Isso aí, aguardo todos para o segundo episódio da nossa série, nosso programa.
1: A gente agradece aos jovens, né, que estão aqui, outros jovens irão para o outro programa. Agora essa daqui vai continuar conosco. Raíssa.
2: É isso mesmo, Fé. Vou dar os nossos agradecimentos aqui à produção, que são jovens, né, que trabalham para este programa, a Estela, o Daniel, o Guilherme e eu, Raíssa, estamos juntos aqui. E só um comentáriozinho aqui, nós não tivemos o Fala Jovem, né, para você deixar de enviar seu vídeo, não. É porque a Fala Jovem está aqui hoje, ela está presente aqui hoje. Mas no próximo episódio, episódio 2, deixa o programa dessa série, vai ter o Fala Jovem, tá bom?
1: Amém. Então, a gente espera você no próximo programa. Até semana que vem a todos. A paz do Senhor Jesus. Tchau, jovem.

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1: Pesquisadores da Universidade Estadual do Arizona, nos Estados Unidos, desenvolveram um método de triagem que utiliza exame de urina para identificar sinais associados ao transtorno.

0: Transtorno do espectro autista em crianças de 2 a 11 anos de idade. O estudo analisou 17 metabólicos presentes na urina e indicou que o teste identificou corretamente 90% das crianças diagnosticadas com autismo avaliadas na pesquisa. Segundo os pesquisadores, crianças com autismo apresentam níveis elevados de metabólicos ligados a aminoácidos relacionados à atividade de neurotransmissores. Os autores afirmam que o exame não substitui o diagnóstico clínico, atualmente baseado em avaliação comportamental, mas pode funcionar como ferramenta auxiliar para encaminhamento e acompanhamento precoce. Eles também destacam que os novos estudos serão necessários para validar os resultados em grupos maiores e mais diversos. Após o lançamento do programa Move Brasil, o mercado automotivo capixaba já sente impactos positivos nas vendas. Concessionárias do Espírito Santo registraram aumento na procura por veículos novos, principalmente por parte de motoristas de aplicativo e taxistas interessados nos benefícios oferecidos pela iniciativa. Motoristas de aplicativo e taxistas estão entre os públicos que mais têm buscado detalhes sobre as condições oferecidas. O interesse se concentra em modelos que aliam economia de combustível, conforto, tecnologia e baixo custo de manutenção.
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3: O Ministério da Saúde autorizou, por meio da portaria, a abertura de 71 leitos de hospital pelo Sistema Único de Saúde, o SUS, em diferentes cidades de Minas Gerais, para atendimento a pacientes com síndrome respiratória aguda grave. Também foram autorizados leitos em Goiás e no Rio Grande do Sul. O estado vem sofrendo com o impacto das doenças respiratórias em pleno período de maior circulação de vírus e tem tido lotações de unidades hospitalares. O boletim Infogripe da Fiocruz aponta Minas Gerais entre os estados onde os casos de síndrome respiratória aguda grave seguem aumentando. Em Belo Horizonte, por exemplo, o Hospital João Paulo II chegou a ter 100% de ocupação. No sábado, dia 30 de maio, postos de saúde da capital mineira abriram para a campanha de imunização contra a influenza. O investimento federal previsto para os novos leitos em Minas é de R$8 milhões, que deverão ser voltados para 16 unidades de terapia intensiva para adultos, 31 para UTIs pediátricas e 24 leitos de suporte ventilatório pulmonar. Deverão ser contemplados municípios como Unaí, no noroeste do estado, Janaúba, no norte, e São Sebastião do Paraíso, no sudoeste. Segundo nota divulgada pelo Ministério da Saúde, junto com Minas, Rio Grande do Sul e Goiás também foram contemplados com portarias que habilitam abertura de leitos.
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1: Estudantes de ensino superior que conquistarem aprovação em cursos de mestrado ou programas de residência poderão ter direito à formatura antecipada, caso cumpram uma série de requisitos acadêmicos. A medida está prevista em um projeto de lei aprovado pela Comissão de Educação da Câmara dos Deputados. A proposta busca evitar que alunos com alto desempenho percam oportunidades de ingresso na pós-graduação por ainda não terem concluído formalmente a graduação. Pelo texto aprovado, o estudante deverá atender simultaneamente a 4 critérios para solicitar a antecipação da colação de grau. Ter concluído pelo menos 85% da carga horária total da graduação, ter sido aprovado em todas as disciplinas obrigatórias do curso, ter finalizado o estágio obrigatório e o trabalho de conclusão de curso, TCC, quando exigidos, possuir média de aproveitamento superior a 70% das disciplinas obrigatórias. Além disso, será necessário apresentar um documento oficial que comprove a aprovação em curso de mestrado ou programa de residência, contendo também as datas previstas para matrícula. Outro ponto previsto no texto determina que as instituições de ensino superior deverão fornecer toda a documentação necessária dentro do prazo adequado para que o aluno consiga efetivar sua matrícula no curso para o qual foi aprovado. Na prática, a medida pretende reduzir obstáculos administrativos que poderiam impedir o ingresso imediato dos alunos em programas de pós-graduação ou residência.
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1: Queremos saudar a todos os irmãos, com a paz do Senhor Jesus, convidos a ler um texto da Palavra de Deus, que está no Evangelho segundo Lucas, no capítulo 13. Vamos ler o versículo, primeiramente apenas o versículo 24, que nos diz assim, são palavras do Senhor Jesus que nos diz, porfiai por entrar pela porta estreita, porque eu vos digo que muitos procurarão entrar e não poderão. Meus amados irmãos, quando nós lemos a palavra de Deus, nós vemos que um dos sinais dos últimos tempos seria que haveria um vale de indecisos. O profeta no Velho Testamento já havia dito, multidões, multidões no vale da decisão, porque o dia do Senhor está perto no vale da decisão. E nós sabemos que a salvação da alma do homem é o assunto mais importante da palavra de Deus. O Senhor Jesus veio, neste texto que nós lemos aqui, trazer uma muito importante mensagem a respeito da salvação, que é que existe um projeto de Deus para o homem. Esse projeto, ele consiste na operação de Deus, primeiramente, mas também existe um momento em que a participação do homem se faz necessária. E é este o ponto que nós queremos aqui mencionar nessa mensagem. A palavra de Deus diz que o homem, ele está perdido. O homem sem Deus, ele não tem a chance e a oportunidade de gozar a eternidade. Por isso que Deus, na sua misericórdia, ele proveio uma oportunidade. E essa oportunidade foi a vinda do Senhor Jesus, a salvação que ele nos trouxe. Por isso que a palavra de Deus diz assim, Deus amou o mundo de tal maneira que enviou o seu único, unigênito Filho, para que todo aquele que nele crê não pereça, mas tenha a vida eterna. Então, muitos acreditam que a salvação é um direito, mas não é. A palavra de Deus diz que a salvação é uma oportunidade que Deus dá ao homem durante um período. Nós vemos aqui que a Bíblia deixa muito claro no versículo seguinte, quando nós lemos, diz assim, porfiai por entrar pela porta estreita, porque eu vos digo que muitos procurarão entrar e não poderão. Quando o pai de família se levantar e cerrar a porta, e começar a estar de fora a bater a porta, dizendo, Senhor, Senhor, abre-nos. Respondendo ele, vos disser, não sei de onde sois. O Senhor Jesus é essa porta, essa oportunidade da salvação. É como aquele exemplo que nós damos até para as crianças, onde uma pessoa está no meio do mar, está morrendo ali, naufragando, e alguém, pela sua bondade, lhe lança um salva-vidas. Aquela pessoa tem que procurar aquele salva-vidas, se agarrar naquele salva-vidas para ser salvo. Não adianta apenas saber que existe um salva-vidas. É necessário se agarrar aquele salva-vidas. Por isso que o Senhor Jesus usa aqui, irmãos, esse texto tão precioso, que ele diz, porfiai por entrar pela porta estreita. O verbo aqui é um dos verbos mais fortes que existem em toda a Bíblia. Onde o verbo porfiar, ele indica um esforço que a pessoa tem que ter para alcançar algo. É como até mesmo uma batalha que aquela pessoa tem que fazer para atingir um objetivo. E é esse o objetivo aqui, porque a salvação já nos é dada, já está pronta. O chamado já está feito. Jesus diz, vinde a mim,

vós todos que estáis cansados. É interessante que essa oportunidade, o chamado, ele existe. E por isso, o Senhor Jesus agora, ele espera a resposta do homem, que é vir. E vir é um verbo, e esse verbo tem que ser executado na vida da pessoa. Assim como o termo aqui, porfiai. Porfiai significa sair da sua posição de indefinição e tomar uma posição ao lado do Senhor Jesus. Passar pela porta. E a palavra de Deus é muito clara. Quando ele diz assim, existe uma porta. Jesus diz, eu sou a porta das ovelhas. Ele não diz uma das portas, ele é a porta. Então é você ter essa decisão no seu coração de ter um encontro com o Senhor Jesus. Porque isso existe um tempo. E esse tempo é um tempo limitado. Muitos poderão dizer, ah, mas quando terminará esse tempo? Nós não sabemos. Nós sabemos que muito em breve o noivo virá. E o dono da festa, quando o noivo entrar e a noiva entrar, ele vai fechar a porta. E ali não haverá mais oportunidade. E aqui o texto nos deixa bem claro, dizendo que o pai da família, o dono da festa, ele vai fechar a porta. Essa porta não estará aberta para sempre. Ela tem um período. E por isso que muitos poderiam dizer, ah, mas será que ainda falta muitos anos para o Senhor Jesus voltar? Nós não sabemos, meus irmãos. Nós esperamos ele hoje. Mas existe uma outra oportunidade também que a porta se fecha. Quantas pessoas, melhores do que eu, mais inteligentes do que eu, infelizmente não viram a luz desse dia que estamos hoje. Por isso, é muito importante, porque para essas pessoas, com a sua morte, a porta também já se fechou. A morte também já fechou a oportunidade da salvação. Por isso que nós vemos aqui, o Senhor Jesus diz assim, porfiai, coloque todas as suas forças, meu querido, para poder passar por essa porta estreita. E muitos poderão perguntar, mas por que, que a porta é estreita? A porta é estreita porque é uma experiência individual. Não existe uma experiência coletiva de salvação. Não, não existe. Você precisa ter a sua experiência com o Senhor Jesus. Ele é o bom pastor. E ele resgata cada uma das suas ovelhas. Cada um dos salvos tiveram a sua experiência com o Salvador. E é esta beleza do Evangelho. Porque o Senhor Jesus está vivo. Aquele mesmo Senhor Jesus que andou ali pelas montanhas da Galileia, pelos desertos da Judéia, ele está vivo. E ele quer te dar a mesma experiência que ele tem dado nesses últimos 2000 anos na igreja. Ele quer tocar o seu coração, ele quer dar uma experiência com ele. E é interessante que eu queria te fazer uma pergunta aqui para finalizar. O que te impede de você passar pela porta? O que te impede? Você pode pensar mil razões. A Bíblia aqui, ela nos diz talvez a razão principal dos nossos dias. Que está no versículo 26, diz assim, então eles começaram a dizer, temos comido e bebido na tua presença, e tu tens ensinado nas nossas praças. Ele respondeu, vos digo que não sei de onde sois, apartai-vos de mim, vós que praticais a iniquidade. Vocês veem aqui a resposta, em que muitos não tomam a sua decisão, são amigos do Evangelho, conhecem, eles dizem aqui, nós já comemos da tua mesa. Muitas vezes podem ter um parente, um amigo, um vizinho que serve ao Senhor. Muitas vezes você já ouviu do Evangelho em outras fontes, através das emissões que são feitas pela igreja. Mas isso não é o suficiente, meu querido. Você tem que buscar a sua experiência com Deus. Você tem que dar o passo ao lado do Senhor Jesus, porque a palavra de Deus diz assim, você não pode continuar vivendo uma vida dúbia, de viver uma vida em que você come da mesa de Deus, mas você pratica a iniquidade. Você tem que renunciar ao pecado. E por isso que o Senhor Jesus, quando veio a esse mundo, a primeira coisa que ele pregou ali nos primeiros dias do seu ministério, ele pregou a mensagem do arrependimento. E é isso que talvez que você precise para poder passar pela porta.

0: confesse os seus pecados ao Senhor. Não ao homem, confesse a Ele, ao Senhor Jesus. Peça perdão a Ele. Peça que Ele o lave do seu precioso sangue e você terá essa experiência gloriosa de passar pela porta. Não tenha um conhecimento teórico da porta. Passe pela porta. Tenha uma experiência com Jesus. Tenha uma experiência com Ele. E você verá o quão maravilhoso é viver essa vida com Deus. O quão maravilhoso é experimentar a presença do Senhor Jesus na sua vida, no seu coração, através da manifestação do Espírito Santo na sua vida. Essa é a mensagem que Deus tinha para você. Que Deus te abençoe.
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1: A ampliação do prazo para emissão da nova carteira de identidade nacional trouxe alívio para milhões de brasileiros que recebem benefícios sociais ou pretendem solicitar auxílios do governo.

0: federal.
1: Com a mudança, nem todos precisam correr imediatamente para emitir o novo documento. A principal dúvida agora é entender quem realmente deve providenciar a nova carteira nos próximos meses e quem pode esperar um pouco mais sem risco de perder benefícios ou enfrentar dificuldades em novos pedidos. A atenção deve estar voltada principalmente para pessoas que ainda não possuem biometria cadastrada em bases oficiais do governo, como Carteira Nacional de Habilitação, a CNH, ou Sistema da Justiça Eleitoral. Esses cidadãos precisarão emitir a nova carteira de identidade nacional até 1º de janeiro do ano que vem, caso pretendam solicitar novos benefícios sociais ou renovar benefícios já existentes. Antes da mudança anunciada pelo governo federal, a exigência começaria ainda neste ano. Agora, o prazo foi prorrogado, dando mais tempo para que beneficiários se adequem às novas regras. Os brasileiros que já possuem biometria cadastrada na CNH ou no Tribunal Superior Eleitoral terão um prazo maior para se adequar. A carteira de identidade nacional faz parte de uma estratégia do governo para ampliar a segurança na identificação dos cidadãos e reduzir fraudes em programas sociais. A exigência da biometria já está em vigor para novos pedidos do INSS desde novembro do ano passado.
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Você ouvirá agora a experiência do louvor O Sangue de Jesus Tem Poder. De 1969, na Igreja Cristã Maranata, no bairro Guarus, na cidade de Campos dos Goytacazes, estado do Rio de Janeiro, um pequeno grupo estava reunido no templo, que ainda estava em construção, em um culto, onde o Senhor estava operando uma grande bênção, e o Espírito Santo estava quebrantando a igreja de forma maravilhosa. Uma irmã, desejosa de alcançar a plenitude daquilo que estava acontecendo ali, começou a orar e disse em suas palavras: O sangue de Jesus tem poder, poder que a mim pode valer. Se comunhão não posso eu sentir, Senhor, derrama do teu sangue remidor. A irmã então percebeu que aquela oração era a letra de um louvor que estava sendo revelado a ela naquele momento. O Senhor então mostrou que algo novo havia sido alcançado, e que através dessa doutrina, do clamor pelo sangue de Jesus, uma porta foi aberta, e que muitas libertações seriam alcançadas, e a Igreja Fiel viveria as profundas bênçãos da comunhão com o Espírito Santo de Deus.

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1: O novo Código de Trânsito Brasileiro está sendo elaborado por uma comissão especial da Câmara dos Deputados e prevê diversas alterações nas leis que regem o trânsito das cidades brasileiras. Duas das principais mudanças previstas no texto são a possibilidade de adolescentes a partir de 16 anos obterem a permissão para dirigir e a criação de novas regras para bicicletas elétricas, ciclomotores e veículos autopropelidos. Entre outras mudanças, o texto estabelece um teto nacional para taxas cobradas no processo de aquisição da CNH, o que pode reduzir consideravelmente os custos para os candidatos. Além disso, institui um programa de auxílio financeiro para autoescolas e novas diretrizes para transferência na cobrança eletrônica de pedágios. Pela proposta, adolescentes a partir de 16 anos poderão obter uma permissão para dirigir provisória, válida até completarem 18 anos. O documento terá restrições específicas. O jovem só poderá dirigir dentro do perímetro urbano, entre 5 da manhã e 11:59 da noite, sempre acompanhado por uma pessoa maior de 18 anos habilitada. O projeto também prevê que menores habilitados na categoria A poderão conduzir apenas motocicletas de até 150 cilindradas. Caso o adolescente cometa infrações graves, gravíssimas, ou seja, reincidente em infração média, perderá a permissão e terá de reiniciar todo o processo após atingir a maioridade.
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1: A maternidade costuma ser associada ao cuidado, acolhimento e dedicação integral aos filhos. Mas, por trás da rotina intensa enfrentada por milhões de mulheres, cresce um problema silencioso. A sobrecarga materna, seus impactos na saúde física, emocional e hormonal. Entre jornadas duplas, noites mal dormidas, trabalho, responsabilidades domésticas e a pressão constante para dar conta de tudo, muitas mães acabam negligenciando o próprio corpo. Segundo especialistas, os efeitos desse acúmulo podem ser profundos e progressivos. Do ponto de vista ginecológico, o impacto do estresse contínuo também atinge diretamente o equilíbrio hormonal feminino. O aumento constante do cortisol, que é o hormônio ligado ao estresse, interfere na produção de estrogênio e progesterona. Os sinais aparecem de diferentes formas: queda de cabelo, piora da pele, diminuição da libido, dificuldade para engravidar e sensação constante de cansaço. O corpo fala o tempo todo, mas muitas mulheres acabam normalizando esses sinais. Os especialistas destacam ainda que a sobrecarga emocional e mental tem reflexos diretos, trazendo alterações como TPM mais intensa, cólicas mais fortes, ovulação irregular, que podem indicar que o organismo está em desequilíbrio. A ausência de acompanhamento médico reduz chances de identificar precocemente doenças ginecológicas. Entre as orientações da especialista estão priorizar consultas médicas, dividir responsabilidades, fazer pequenas pausas ao longo do dia.
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1: Os moradores do Espírito Santo que solicitarem a nova carteira de identidade nacional podem incluir informações relacionadas à saúde no documento, como diagnósticos de transtorno do espectro autista, deficiência visual, auditiva, física ou intelectual. De acordo com a Polícia Científica, atualmente é possível incluir até 5 pictogramas que identificam condições específicas de saúde e deficiência que podem aparecer na versão física do documento. Segundo a corporação, é necessário entregar um laudo ou documento médico que informe expressamente a condição de saúde, o enquadramento em uma das categorias previstas e o respectivo Código Internacional de Doenças, o CID. Além dos dados impressos na carteira física, a versão digital da carteira de identidade nacional pode armazenar outras informações consideradas importantes para situações de emergência ou preservação da saúde do titular. Entre os exemplos citados pela Polícia Científica estão epilepsia, fibromialgia, uso de marca-passo, alergias medicamentosas e outras condições médicas comprovadas por documentação emitida por profissionais de saúde. As informações ficam disponíveis na versão digital do documento e podem auxiliar em atendimentos emergenciais. A nova identidade também permite o registro de informações como grupo sanguíneo, fator RH e condição de doador de sangue. Assim como ocorre com os dados de saúde, a inclusão depende da apresentação da documentação exigida para comprovação das informações.
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1: Oi, gente linda, tudo bem com vocês? Hoje nós vamos ensinar a regra dos 2 minutos. Isso mesmo, a regra dos 2 minutos. Se uma tarefa leva menos de 2 minutos para ser feita, como lavar a xícara que acabou de usar, guardar um sapato ou responder uma mensagem, não adie, faça na hora. Acumular tarefas pequenas é o que gera a sensação de casa bagunçada. A regra dos 2 minutos mantém o ambiente sempre em ordem. Com dicas simples assim, você trará leveza para o seu lar.

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1: Oi, gente linda, tudo bem com vocês? Hoje nós vamos ensinar a regra dos 2 minutos. Isso mesmo, a regra dos 2 minutos. Se uma tarefa leva menos de 2 minutos para ser feita, como lavar a xícara que acabou de usar, guardar um sapato ou responder uma mensagem, não adie, faça na hora. Acumular tarefas pequenas é o que gera a sensação de casa bagunçada. A regra dos 2 minutos mantém o ambiente sempre em ordem. Com dicas simples assim, você trará leveza para o seu lar.
2: Nós saudamos a todos com a paz do Senhor Jesus. Nós queremos meditar hoje na palavra de Deus que está no Evangelho de João, no capítulo 10. Leremos o versículo 11, que diz assim: Eu sou o bom pastor. O bom pastor dá a sua vida pelas ovelhas. Jesus, em seu ministério, sempre procurou ser didático, facilitando o entendimento daqueles que o ouviam, seus discípulos, as multidões. Jesus sempre se apropriou de elementos do dia a dia, do cotidiano do povo, para transmitir ensinos eternos. Ele disse em uma das festas de Israel, lá em Jerusalém, ele se coloca em pé e diz assim: quem tem sede, vem a mim, beba. Ali, se colocando como esta fonte das águas. Ele certa vez também disse: eu sou o pão vivo que desceu do céu. Em outro momento, ele também diz: eu sou a luz do mundo, quem me segue não andará em trevas. Jesus, ele usava esses elementos do cotidiano simples para mostrar como ele poderia suprir a necessidade da nossa alma. E aqui nós lemos um texto que, mais uma vez, ele usa de uma figura tão conhecida naqueles dias, que é a figura do pastor e da ovelha. E ele diz assim: eu sou o bom pastor. O bom pastor dá a sua vida pelas suas ovelhas. Esse relacionamento entre pastor e ovelha, o pastor entrega toda a sua dedicação, todo o seu cuidado, todo o seu amor. O bom pastor não mede esforços. O bom pastor está sempre preocupado com o seu rebanho, com as suas ovelhas, com o cuidado delas. Nós podemos nos lembrar do Salmo 23, tão conhecido, que é a expressão de um servo de Deus, o rei Davi, que demonstra como era este relacionamento de um pastor com as suas ovelhas. Ele mesmo, que também era pastor de ovelhas, mas o Salmo 23 se coloca no lugar daquele que entendia a necessidade de ser cuidado. Davi diz: o Senhor é o meu pastor e nada me faltará. Meus queridos, nessa mensagem, neste breve encontro que nós estamos tendo neste momento, nós queremos lembrar a você que acompanha esta mensagem,

a sua alma, a sua vida, a minha vida, nós temos a oportunidade também de ter um pastor. Que pastor é esse? Um pastor humano? Como é bom ter um pastor humano, né, ali na igreja, no dia a dia, para conversar, pedir oração. Mas melhor do que isto, nós temos um bom pastor. O bom pastor que é um pastor celestial, que é o Senhor Jesus. Ele mesmo disse, o bom pastor dá sua vida pelas suas ovelhas. O Senhor Jesus é este bom pastor que se preocupa conosco, que se preocupa com você, que conhece os nossos dias difíceis. O bom pastor que cuidava do seu rebanho com carinho, com atenção, conhecia os dias em que aquela ovelha estava triste, o dia que a ovelha estava doente, quando ela precisava de remédio, quando ela precisava ser trazida para perto com o cajado. O Senhor Jesus, ele é o bom pastor da nossa vida. Ele conhece as nossas limitações, sabe quando estamos feridos, quando estamos machucados, quando estamos preocupados, até mesmo quando estamos um pouco teimosos. Ele é o bom pastor que vai ao nosso encontro, porque ele tem interesse em nos trazer para perto. Nós fazemos parte desse aprisco do Senhor Jesus. O bom pastor, por quê? Porque ele tem interesse em resgatar, em cuidar, em preservar. E diz assim, olha, o bom pastor dá sua vida pelas suas ovelhas. Era muito comum no dia a dia de pastoreio o pastor ter que fazer uma intervenção, ter que lutar contra um predador, preservar as suas ovelhas, não é? Resgatar, livrar. Davi mesmo, ele explica que ele lutou contra o urso, ele lutou contra o leão, ele arrebatou, ele buscou a sua ovelha que estava quase sendo tragada. Jesus também, este bom pastor, todos os dias, a todo tempo, ele está indo ao nosso encontro. Ele quer apacentar a nossa alma, ele quer cuidar da sua vida, da sua família. Ele deu a sua vida por nós. Ele não somente proferiu estas palavras mostrando uma realidade do dia a dia de um pastoreio, mas literalmente ele entregou a sua vida para a nossa salvação, para que nós fôssemos preservados. Ele entregou a sua vida, o seu coração, ele entregou o seu espírito na cruz do Calvário para que nós tivéssemos esta comunhão com ele. E nesta mensagem, o Senhor quer nos lembrar deste cuidado. A ovelha tem muitas limitações, ela enxerga mal, ela ouve mal, ela não tem armas de defesa, ela não tem armas de ataque, ela é uma presa fácil, ela se perde, ela tem medo, ela é insegura. Nós somos assim, nós temos as nossas limitações. Sozinhos, nós não conseguiremos trilhar este caminho rumo ao aprisco celestial. Nós precisamos da direção do bom pastor. Podemos dizer, usar as palavras de Davi no Salmo 23, que já mencionamos: a tua vara e o teu cajado me consolam. Na presença deste pastor, nós temos toda a segurança. Nós temos a segurança em saber que enquanto estamos dormindo, ele está cuidando de nós. Quando estamos trabalhando, ele está velando pela nossa vida. Nós temos a segurança em saber que nos dias de calor, ele vai nos conduzir às sombras. Quando estivermos com sede, ele nos levará às águas tranquilas. E no final da jornada, quando o dia se findar, quando o sol se pôr, nós saberemos que estaremos seguros, porque o Salmo 23 se encerra: certamente que a bondade e a misericórdia me seguirão todos os dias da minha vida, e habitarei por longos dias na casa do Senhor. Depois de uma vida inteira seguindo a este bom pastor, ouvindo a sua voz e amando este pastor, nós teremos um destino final seguro. Nós teremos uma certeza que estaremos para sempre nos cuidados deste pastor amado, que é o Senhor Jesus. Ele disse: eu sou o bom pastor. Os homens podem até ser pastores dedicados, mas Jesus, ele é o bom pastor, ele é o sumo pastor, ele é o pastor perfeito, que nunca erra, que nunca se esquece de uma ovelha sequer. Aquela que está distante, ele vai buscar. Aquela que está sofrendo, ele acolhe. Aquele

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2: Durante muito tempo, roncar, dormir mal ou respirar pela boca eram vistos apenas como pequenos desconfortos do dia a dia. Hoje, sabemos que alterações respiratórias e distúrbios do sono podem impactar profundamente a saúde, o desenvolvimento e a qualidade de vida. E talvez uma das descobertas mais interessantes dos últimos anos seja justamente o papel da odontologia nesse processo. E é durante o sono que o organismo realiza funções fundamentais para crescimento, memória, aprendizado, equilíbrio hormonal e recuperação física. Uma noite mal dormida não afeta apenas o cansaço do dia seguinte. O impacto pode atingir concentração, comportamento, imunidade, desempenho escolar e até saúde cardiovascular. Nas crianças, esse efeito costuma ser ainda mais marcante. Sintomas aparentemente simples podem indicar alterações respiratórias importantes. Crianças que roncam frequentemente, dormem de boca aberta, babam no travesseiro, apresentam sono agitado.

0: agitado ou dificuldade para acordar podem estar desenvolvendo distúrbios respiratórios do sono. E o ronco infantil merece atenção especial. Ao contrário do que muita gente acredita, criança não deveria roncar regularmente. Ronco é um sinal de dificuldade da passagem de ar durante o sono. Em alguns casos, essa obstrução pode evoluir para episódios de apneia, quando a respiração sofre interrupções temporárias ao longo da noite.
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